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São 21 horas e 18 minutos aqui na cidade de Frei Paulo. A partir de agora, programa Momentos de Amor. Hoje, dia 22 de setembro de 2026, estamos na estação primavera, né? A primavera começou hoje, isso mesmo, primavera começou hoje, dia 22. E eu parabenizo a você hoje, completando mais um ano de vida. Vai trabalhar comigo na direção artística é Dilmo Oliveira. Geral é de José Arinaldo de Oliveira e Dona Dulcelina. Sonoplastia, apresentação, produção de Carlos Alberto Popular Cacaia. O adjuvante de hoje, Jorge da Serra Preta e o nosso amigo Nelson, da rua Horácio Duval de Matos, em Frei Paulo. É isso aí, meus amigos. A partir de agora pode ligar para a gente para os telefones 998-43-4109 e 998-28-0577. Você também pode acessar a internet www.radioeducadoradefreipaulo.com.br ou você acessa o aplicativo da Educadora. Os áudios e as mensagens você vai enviar para 99 40 16 90. É isso aí, meus amigos, às 23 horas, ou seja, às 11 da noite, programa O Melhor da Nostalgia. 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E depois de meia-noite, como você já sabe, tem música sem parar. É uma atrás da outra. Muita música bonita aqui em seu rádio. E eu já vou ao telefone. Alô, boa noite. Não quis falar. Isso mesmo, enquanto isso eu já vou começando com a música belíssima do Rei Roberto Carlos.

Stand My Be. Eita, que música belíssima. Você curtiu aqui, né? Educadora de Frei Paulo. Ouviu também aí? No Blondes. Além de Eu Quero Apenas com o Rei Roberto Carlos, 9:33. Eu volto já.

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0: Agora em Frei Paulo são 20h49, ou seja, 9h40. Já vou direto ao telefone. Alô, boa noite.
1: Boa noite,
0: Cacanha. Opa, Gilvânia.
1: Rapaz, quem primeiro entrou no ar foi eu, depois me derrubaram e mais não, viu?
0: Derrubaram não, foi que caiu mesmo.
1: Quando você disse alô, não foi eu não,
0: sabe? Aham.
1: Você disse alô, a primeira pessoa que ligou que você entrou no ar foi eu, aí fiquei esperando, depois caiu.
0: Ah, entendi agora.
1: Aí depois, ligado de novo, eu acho que quando você disse alô, aí tu, mas não foi mais não.
0: Eu digo agora já era, né?
1: Agora já foi.
0: E você quer ouvir que música?
1: Mas não consegui mais, Cacanha.
0: Oi?
1: É, eu tentei, mas não consegui mais, sabe? Depois você tocou música, mas deixei assim mesmo. Agora consegui, graças a Deus, né? Cacá, você pode tocar Rick Renan ao lado de Deus?
0: Pode sim.
1: Então toca aí pra ele mesmo, né, meu filho? Que foi-se embora, né?
0: É verdade, viu?
1: É, rapaz, ele tem essa música tão bonita.
0: Ele fez a música, ele mesmo, né?
1: Foi, rapaz, tão bonito. E foi-se embora sem se despedir, não foi?
0: Exatamente, é complicado, né, Giovanni?
1: O sofrimento, né, Cacá?
0: Rapaz, é mesmo, fala
1: verdade. Eu tava dizendo, Cacá, mesmo se eu fosse esse cantor, eu não andava mais de avião de jeito nenhum, rapaz.
0: Então, tormento. De vez em quando tá caindo um, né,
1: velho? É, rapaz, de vez em quando não, já foi embora com um monte de cantor, tudo assim, com esses, nesses avião, né?
0: Foi, ele foi, tava de helicóptero, né?
1: Uhum. É, helicóptero, avião é a mesma coisa, né?
0: Não,
1: tá lá em cima, né, Cacá?
0: É a asa, o avião tem a asa.
1: Oi?
0: Ah, o avião tem asa.
1: É, pois é, então, quando estiver lá em cima, só Jesus na casa, hein?
0: É aqueles catavento, o helicóptero. Uhum. Mas é perigoso mesmo jeito, é tudo no ar, né?
1: É.
0: É igual a passarinho, igual a urubu, né?
1: Uhum.
0: Complicado.
1: O passarinho já tem as asas que Deus deixou, né, Cacá? E as outras asas tá derrubando o povo demais, né?
0: É, você viu que serra, que mata eles caíram.
1: Tu já pensou, rapaz? Só Jesus na casa, eu tava dizendo a minha menina aqui hoje. Só cai dentro de umas matas bravas dessas, né, Cacá?
0: É porque é onde eles andam mais, sabe? Pra não cair na cidade mesmo, sabe? Eles procuram mais, é mar, beira de mar, divide com as matas, sabe?
1: Uhum.
0: Aí já pra não arriscar a vida dos outros. Porque se já pensou dentro de uma cidade?
1: É, já pensou, é mesmo, viu?
0: É complicado essas coisas, agora...
1: É complicado agora, de todo jeito, né, Cacá?
0: Com a tempestade daquela, né, rapaz? Aí arriscaram demais, né?
1: É, rapaz, ali tava um neblino demais, né? Tava muito... passado, né? O tempo passado demais, né?
0: Exatamente, misericórdia.
1: Pra Jesus na causa, né, Cacá?
0: Quando a gente olha, vê um negócio desse, eu faço bem que você, tem que andar pelo chão mesmo, né?
1: É, tem que ser pelo chão e devagarzinho mais, né?
0: Devagar.
1: E com um olho na frente, outro atrás.
0: É, porque os outros tem uns que vem meio doido também aí.
1: É, então, é isso
0: aí. Toma umas cachaças aí que é endireitar em cima dos outros.
1: Pra Jesus na casa, cara. A gente tá... Desde meu pai, misericórdia. Eu deixa pra lá. Vamos oferecer as músicas do programa aí. Essa
0: Deus
1: música
0: que
1: aí,
0: viu, cara?
1: Eu quero dedicar especialmente pra ele mesmo, que lá onde ele estiver, ele está ouvindo essa música que ele fez. Tão bonita, né? Que é uma letra tão bonita, né?
0: Bonita a letra mesmo, viu?
1: A letra dessa música foi muito bonita, rapaz. Que é o que acontece com todos nós, né? E embora sem se despedir, né? Porque a coisa mais difícil do mundo é a gente poder se despedir.
0: É mesmo, viu?
1: É. E vou oferecer para meus pais, para meus filhos, para meus irmãos, para Valdo Barraco, para Valdo Luiz, para o Ailton aqui em Ribeirão, com a esposa dele, Gedalgo, para o Olavo, com a esposa dele. Esqueci agora, meu nome da esposa de... de Olavo, Cacá, como é Maria Odete, né?
0: Maria Odete.
1: Me desconcentrou, Cacá, agora.
0: Oi.
1: Pra todo mundo que estiver ouvindo aqui, Cacá, aqui em Ribeirópolis, na Aparecida, na Coisa da Graça, Arari, das Lajes, a Queimada, pra Raquelzinha, pra Wanda, pra Beta, pra Bandida. Ninguém ligou ainda, não foi pro seu programa agora?
0: Não.
1: Pra Adelso, pra Carlos do Leite, pra minha prima José aqui, pra Rita.
0: Teve aquela ligação, mas a ligação de alô, alô e caiu. Só aquela ligação mesmo. Depois foi você.
1: Não foi eu não. Eu já tinha caído antes de dizer alô.
0: Às vezes acontece que é Ailton, viu? Às vezes, não sei se foi ele também, não.
1: É verdade, ele fica tentando, né?
0: É, aí às vezes não tem paciência também, às vezes, pra esperar, sabe?
1: Não é que tem paciência não, Cacá, é porque cai nisso.
0: Também, né? Um buraco.
1: Eu nem posso ligar se deixar no ar, eu espero até no outro dia, sabe?
0: Valeu, nossa
1: senhora. Eu não estou de derrubar não, de desligar não. É porque essa linha tá assim agora com essa safadeza de novo, sabe?
0: Eu também sou igual a você, sabe por quê? Quando eu faço uma ligação, eu vou até, eu espero até amanhecer o dia.
1: Até conseguir, né?
0: Pois é.
1: Não for, não adianta.
0: Não adianta.
1: A alegria da gente é falar com vocês, não é? Eu mesmo gosto de mandar mensagem, gosto de mandar áudio, gosto de mandar nada, eu gosto de
0: É ao vivo.
1: De ligar
0: mesmo
1: e falar com a pessoa.
0: Ao não vivo gosta, mesmo, né?
1: É, eu não gosto não de.
0: Isso.
1: Tem uns programas aí que eu não, nem ligo, nem só faço escutar, mas nem ligo nem faço nada, porque quando ligo ninguém atende, aí deixa pra lá, né?
0: Uhum.
1: É, aí eu vou oferecer pra você, Cacai, com sua esposa, sua família, pra Seu Jorge, pra Dona Irene com a família, pra Seu José Nado e família, pra o Jairo Oliveira e família, pra todo o pessoal daí de Frei Paulo que está ali nesse momento, e Carira e Ilda Fernando. Ilda Fernando, tadinha, eu sei que você está bem triste também, né? Porque ela gosta muito dessa música, né?
0: É,
1: ao lado de Deus. E ela tá vendo que o próprio que fez a música foi quem já foi pro lado de Deus, né?
0: Uhum.
1: E todo mundo que está ali ouvindo, viu, Cacai? Boa noite, bom trabalho. Estamos aí até a hora que o sono chegar, viu?
0: Exatamente. Obrigado aí pela sintonia.
1: Boa noite, viu? Tchau. Até amanhã.
0: Boa noite. Agora são 21h46 aqui em Frei Paulo. Eu vou dar uma olhadinha no nosso WhatsApp. É, quem é esse aqui, rapaz? É Simone. Simone Malhada dos Negros, município de São Miguel do Aleixo, sempre em sintonia. Boa noite. É, pai, boa noite aí, Simone. Ouvindo a gente, um abraço pra Bernadette. É, estamos ao telefone, né? Alô do telefone, boa noite.
2: Boa noite, meu amigo Cacai.
0: Olha aí, foi você naquela hora não, né, Ito?
2: Não, tô ligando agora.
0: Ah, então foi também, porque cai, né? Giovanni disse que é normal.
2: Tô ligando agora.
0: E você quer ouvir que música?
2: Eu quero ouvir Roberto Leal.
0: Roberto Leal.
2: Bato o pé.
0: Quatro pé?
2: É, bate o pé no chão.
0: Olha, bate o pé, entendi, quatro pé. Misericórdia. Eu digo, o sofrimento, né? Rapaz, você agora me deu um susto agora, rapaz.
2: Quatro pé. Você já tá aqui falando que
0: deu ovo
2: da barriga de pandeiro, né?
0: Diz minha nossa senhora, agora correu o perigo. Eu digo, valeu, nossa senhora. Aí tá doido dessa vez. Aí tá doido dessa vez, rapaz. Eu digo, oxê, o homem. O homem doidou.
2: Oh, meu Deus do céu.
0: Aleluia, rapaz, irmão.
2: Esse homem que morreu. Esse homem aí, falar a verdade, rapaz, tá fazendo falta.
0: Umas músicas boas, né, rapaz?
2: O que, rapaz? Ele não tem nenhuma música ruim, rapaz. O cara cantava demais.
0: É verdade.
2: É triste, viu?
0: Uhum.
2: É, mas é assim, vai ver o quê, né?
0: E vai bater o pé pra quem?
2: Oi.
0: Vai bater o pé pra quem?
2: Pra Jadalva.
0: Uhum.
2: Pra Sevaldo Wilson, pra Soriva Banhador, pra Zé Augusto Garifo, pra você, pra Gilvânia, pra Salete de Glória, pra André Mota, pra Olavo, pra Miguel da Loja, pra Lenilson Birico, Lenilson Motes, pra Cuscus, Tequim dos Milagres, e pra Zé Augusto Namorador, né? E pra Antônio Tom Ferro, e pra Raquelzinha, e pra todos os ouvintes.
0: Okay.
2: E boa noite e até amanhã.
0: Até amanhã com fé em Deus, daqui a pouquinho. É bate o pé, eu entendi errado.
2: É bate o pé.
0: Ah, nada de quatro pés.
2: Não, é bate o quê? Bate o pé. Não, é bate o pé. Bate o pé no chão. Negócio de quatro pés.
0: Esse aí tem
2: é
0: jeito,
2: complicado.
0: Não. Rapaz, é complicado mesmo. Fala a verdade.
2: O quê?
0: Eu tomei um susto na hora quando você pediu a música.
2: Tô fora.
0: Eu digo, será que aí tá de fogos?
2: Oi, pra Gobel também, da Serra Redonda. Pra você falar.
0: Gobel, tem molhado a palavra, Gobel.
2: É, Gobel, pra Gobel. É.
0: Gobel. Valeu aí,
2: valeu.
0: Valeu, um abraço. É isso aí, meus amigos, e vamos seguindo. Nós temos aqui tem um áudio aqui, vamos lá, boa noite.
3: Boa noite, Cacara. Aqui é Maria José do Povo Alage.
0: Ô, Maria José.
3: Quero ouvir a música do Roberto Carlos, esse cara sou eu.
0: Uhum.
3: Para oferecer a Giovanni, para oferecer a Jorge, a Maguís Calindé, a Zé Filho Tenente. E a Totô, que está completando um ano hoje. Obrigada.
0: Ok, valeu, obrigado pela sintonia. Tem aqui uma mensagem. Boa noite, Cacá. Passe a música de Amado Batista, Precipitado, para oferecer a Gilvan de Nossa Senhora da Glória, ex-funcionário da DGM. Boa noite. Boa noite, valeu. Tem mais um áudio aqui. Vamos lá, boa noite.
4: Cacá, boa noite. É Picuri do Coco, meu amigo. passar de uma música de Rick Renner, aquele Eita Morro Cara de Pau, para oferecer para todos vocês que tá ouvindo e para homenagear nosso cantor brasileiro bom e maravilhoso sertanejo, o mesmo Rick Renner, viu? Passar uma música para nós, a música do nosso amigo Rick Renner, pode passar aí para nós escutar ela.
0: Valeu, Dicuri do Coco, sempre ouvindo a gente. Guigui, cadê você, Guigui?
5: Boa noite, Cacá.
0: Valeu, Guigui, um abraço. Tem gente na linha, alô, boa noite.
6: Boa noite, meu grande amigo Carlos Alberto Cacaia.
0: Val da Barraca.
6: Val da Barraca, cheguei da missa no instante, Cacaia.
0: Ah, rapaz, você foi fazer coisa boa.
6: Hoje foi, hoje.
0: Quem
6: foi,
0: vai pra missa?
6: Vai missa das mulheres, né?
0: Isso, quem vai pra missa tá fazendo coisa boa, Val.
6: É, Cacaia, graças a Deus, é.
0: E aí, quer ouvir que música?
6: Cacaia, eu quero ouvir todo

0: Europa, ela não se mata o pé, ela não se direito. Para nosso amigo Zé de Armando Sábio da Serra, nome legal, time da Seis Barras, para o Bizinho no Cajueiro, nosso amigo aí Goulart, para o Gobel, para todos eles, todos nós ouvintes, viu? Que Deus abençoe, uma boa noite, até amanhã, Tatá.
1: Valeu, obrigado, até amanhã, com fé em Deus. Eu já começo com Rick Renner ao lado.

Batista, Precipitado, Roberto Léo, Batupé e Ao Lado de Deus com Rick Renner. 22 horas, mais precisamente 3 minutos aqui na cidade de Trepolo. Vou começo e volto já. 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

0: certa, confira comigo em Frei Paulo, são 22:10 agora. Alô do telefone, boa noite.
1: Boa noite.
0: Valdo Wilson, o que é que você manda no programa, Valdo Wilson?
1: Toca aí uma música de Roupa Nova.
0: Roupa Nova, oferece pra quem?
1: Pra você e sua família, pra seu Jorge Carlos do Leite, pra Giovana com a família dela, pra o Ailton, pra Bandida, pra o Adelso, José de Moisés, pra Fátima e Glória, pra Salete, Maria José, pra o Erivan, Beto e Pedregrande, pra Hilda Fernandes, pra Gilmara, Galega, Amanda, Alex de Pião, pra meu filho e minha família, e pra o Bacaninha e pra todos os amigos e amigas. Tchau e obrigado.
0: Valeu, Valdo Wilson. Tchau e obrigado. Aí foi nosso amigo Valdo Wilson. Vamos aqui ao nosso WhatsApp. Vamos falar com mais um ouvinte, né? Vamos falar com... Cadê, rapaz? Quem tá ouvindo aí? Sandro do Leite ouvindo a gente. Também nós temos aqui um áudio, né? A Regina Silva nos ouvindo aí nesse momento. Tem mais um aqui. Boa noite.
2: Oi, Carlos Alberto. Boa noite. Aqui quem está falando é Aeronilde de São Domingo. Gostaria de deixar um recado aí para meu namorado Carlos. E aqui da Ban, se ele estiver ouvindo o programa aqui, por favor, ele ligue para mim amanhã, que eu tô com muita saudade dele. Quero dizer a ele que eu o amo muito. E eu quero que você passe a música de Maria Bethânia, Onde Estará o Meu Amor. Especialmente para o meu amor Carlos, e aqui da Ban, preço para você, amigo locutor, e para toda essa legião de ouvintes. Uma boa noite, um bom trabalho, um abraço e fica com Deus, estou te ouvindo.
0: Ok, ok, vamos com mais um áudio, vamos com mais um, boa noite.
3: Boa noite, Cacara, aqui é Maria José do Povo Alage. Quero ouvir a música de Roberto Carlos, esse cara sou eu.
0: Ah, já foi, gente.
3: Para oferecer a Giovanni.
0: Esse eu já rolei, o de Curi do Coco também, já. Aí tem isso aqui, é de Jânio, né? Boa noite.
4: Boa noite, meu grande amigo Carlos Alberto, quem tá falando aqui é de Jânio, do bairro Maria, em Itabana, Sergipe. Hoje gostaria de ver a música de Rei Tchu, O Sinal de Os Folhas, para oferecer minha grande amiga Marlene e também para todos os seus ouvintes que estão tá curtindo Carlos Alberto nesse momento. Boa noite, um bom descanso para todos e até amanhã, se Deus permitir.
0: Valeu, valeu, Edjane, obrigado a ele que eu vi Rei Tchu. Tem mais um aqui. Boa noite. Aqui é Bigode da Arte. Como é? Da Retroesco. Rapaz, tá tudo emendado aqui. Noite aqui, Bigode da Retroescavadeira. Ah, da Retroescavadeira. É povoado Catuabo. Queria pedir uma música de Amado Batista para oferecer para minha família e meu colega de férias, Nossa Senhora da Glória, tá bom? Um abraço, tem mais um aqui. Boa noite, Cacá, é Toquinha de Ribeirão. De Ribeirão? Não é de Ribeirão não, Toquinha? Eu acho que saiu errado aí, viu? Ela botou Toquinha de Ribeirão. Para uma boa noite para você, que Deus abençoe sua noite. Deve ser Toquinha de Ribeirópolis, né? Deus abençoe também a sua noite, Toquinha. Alô do telefone, boa noite.
5: Boa noite, Carlos Alberto.
0: É Salete, manda aí as ordens, Salete.
5: Hoje eu quero que você passe para mim com Fernando Mendes. Você não me ensinou a te esquecer.
0: Fernando Mendes, você não me ensinou a te esquecer. Você oferece?
5: Eu ofereço para você, com sua família, para toda a minha família, para todas as minhas amigas aqui em Glória, não esquecendo Maria José. Ofereço também para Giovânia Ribeiro com a família, Olavo com a esposa, Valda Barraca com a esposa, Ailton com a esposa, pra Ritinha da Silva, pra Raquelzinha e pra todos que estão ligados, não esquecendo de Hilda Fernandes em Carilha.
0: Ok.
5: Um abraço, boa noite.
0: Valeu, obrigado e boa noite, Salete. Tchau. Agora 10:14. Abraço, Carlos, canta pra gente Esse Cara Sou Eu.

aí, meus amigos e minhas amigas, música bonita, Oceano com Djavan. Você também ouviu aí Anjos com Raimundo Fagner, a participação de Mercedes Souza. Ouviu também aí Você Não Me Ensinou a Te Esquecer com Fernando Mendes, Roupa Nova Anjo e Esse Cara Sou Eu com o Rei Roberto Carlos. 10h35, volto já.

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São 22:46 em Frei Paulo, já estamos de volta. Tô devendo a música do nosso amigo aí, como é o nome dele, rapaz? O Edjânio aí do bairro Marianga, na cidade de Itabaiana. Tô devendo sim, Hey Jude, tô lembrado aí da sua música, viu? Tô lembrado da sua música, toco daqui a pouquinho, portanto. Música chegando aqui. Oi, Cacaia, boa noite. Moro aqui em Itabaiana, quero ouvir a música Tunai, Frisson, para oferecer a toda a minha família. Valeu, valeu. Não disse o nome. Coloco no Roberto. Roberto. Abraço para toda a galera sempre de sintonia conosco. Daqui a pouquinho tem o Melhor da Nostalgia. 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Fala aí, Itabaiana, viu nosso amigo Edjânio? Eu toco já sua música. Tô procurando ela aqui ainda. Eu tô lembrado dela. Hey Jude, Kiko Zambianchi, né? Daqui a pouquinho, portanto, né? Rapaz, tá dando um choquezinho aqui, misericórdia. Aqui embaixo desse botãozinho, duas vezes que eu topo aqui. Ai, ai, ai. Oxe, coincidência essa, no mesmo lugar, duas vezes. Bom, e vamos seguindo. Aí, Tunai, pra você que pediu. Daqui a pouquinho, Kiko Zambianchi.

assim encerramos mais um programa com essa belíssima música e tema da novela Top Model, Kiko Zambianchi, Rádio. E o momento de amor estará de volta amanhã, se Deus quiser, a partir das 21h30. Eu volto já depois dos comerciais com o programa O Melhor da Nostalgia.

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Tudo bem, gente? Agora são 23 horas e 14 minutos. Estamos na última hora desta terça-feira. Hoje, dia 22 de setembro de 2026, estamos na estação primavera, né? A estação primavera começou hoje, viu? É, pode ir aí. Vá no Google, aí, vá nas folhinhas, que você vê a estação primavera começou. Hoje, dia 22 de setembro de 2026. Parabéns a você hoje, completando mais um ano de vida, viu? Parabéns, felicidades mil. Isso mesmo, a primavera de 2006 começou hoje, no dia 22 de setembro, às 21 horas e 5 minutos, horário de Brasília, viu? Isso quer dizer que foi às 9 da noite e 5 minutos. Detalhes: término dia 21 de dezembro de 2026, dando lugar ao verão. É, dando lugar ao verão. O fenômeno aí: a estação ocorre sob a influência de um forte El Niño, o que traz contrastes climáticos pelo país. Previsão: chuvas volumosas no sul e calor intenso com seca em partes do norte e nordeste. Você pode conferir o prognóstico completo no portal do INMET. Se você quiser, posso detalhar a previsão do tempo específica, né, para a sua região nesta primavera. De qual cidade você está falando, hein? É, portanto, estamos na estação primavera. Eu já vou começar a nossa nostalgia destacando as primeiras de hoje. Nosso amigo Anderson Pedreiro e Preta na Rua Cedo, também o Chico Popular Edenilson, homem do bigode, lá na firma Equilíbrio, também ouvindo a gente, vai Silvinho e Mulher Governanta.

Deus fez a mulher. Deus não a fez da cabeça do homem, para que ela não se julgasse sua soberana. Deus não a fez dos pés do homem, para que o homem não a fizesse sua escrava. Deus fez a mulher da costela do homem, de uma costela bem perto de seu coração, para que ela fosse amada e amparada por ele. A mulher não é rainha nem escrava. Deus a fez companheira do homem.

0: Isso, aí, música bonita do Silvinho, né? Anderson Pedreiro e Preta aí, né? Nosso amigo Chico aí curtindo bastante aí, tá vendo? Viu que musicão? É do Silvinho saudoso. O Silvinho, quem gostava era o saudoso Carlinho de Josino, né? Gostava dessa música. E por falar em primavera, vamos aqui, mas olha
1: aqui
0: só.
1: Aqui pertinho de toda essa natureza, todo esse verde, pra te lembrar que hoje começa a primavera, aquela que é chamada da estação mais florida do ano. Mas será? Será mesmo que ela vai ter essa cara tão florida por todo o Brasil? É, os meteorologistas estão preocupados, principalmente porque o El Niño tem se intensificado, né? Então, a preocupação gira em torno de regiões com mais seca e mais calor e outras regiões do país com previsão de forte chuva. Por isso que, claro, todas essas flores vão sair um pouquinho do centro das atenções para que a gente fique mais atento e tome mais cuidado ao longo dessa estação.
0: Ok, valeu, obrigado e Jamelão canta, risque!

E aí, hein? Risk Jamelão cantando aqui pra gente, o Moreno, né? O grande Jamelão com a voz aveludada aqui no Melhor da Nostalgia. Risk, uma belíssima canção. Silvio Lima, a música belíssima também. Aí, Mulher Governanta. 23 horas e 24 minutos agora e a cidade dorme. Nós vamos seguindo até a meia-noite, porque a partir da meia-noite tem música sem parar, é muita música bonita. Música sem parar é uma atrás da outra. Epa, chegou ali uma mensagem, chegou ali, cadê? Olha essa letra, ela também diz ali, olha. E a cidade dorme, todo mundo cochilando, mas eu continuo acordada, ouvindo as mais belas canções. Se for possível, passe com Nubia Lafayette, Casa e Comida. Boa noite e até amanhã, se Deus quiser. E eu já vou de Aguinaldo Timóteo, foi Deus.

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0: Roberto.
1: A hora certa, confira comigo, agora em Frei Paulo, são 23 horas e 43 minutos. Estamos de volta aqui com o melhor da nostalgia, aquelas canções que você gosta de relembrar o passado, música que tem letra, que toca no fundo do seu coração. É aqui na 89.5, a rádio que cresce junto com você. Vamos às mensagens aqui no programa. Nós temos aqui o Edjânio, né? Edjânio do bairro Marianga, Itabaiana. Eu não dormi ainda, não estou escutando. Eu gosto desse não está escutando? Deve estar, eu estou escutando, né? Você botou não estou escutando. Estou escutando. Eu gosto desse momento porque eu lembro do meu pai, tá vendo aí? É o Edjânio, lembra do papai aí, né? Com essas canções maravilhosas aí, do saudoso Nelson Gonçalves, Nubia Lafayette, Agnaldo Timóteo, Altemar Dutra, Jamelão e outros aqui. São músicas que marcaram épocas. E eu vou com mais uma mensagem, essa vem lá de Nossa Senhora da Glória. Vem de Glória e não é da Salete, nem de Maria José, é do meu amigo, rapaz, amigo e irmão, aí o nosso amigo Messias, e diz o seguinte: boa noite, meu irmão e grande professor Carlos Alberto Cacaia. Aqui é Messias de Glória. Estou curtindo esse belíssimo programa. Um grande abraço a todos vocês e os ouvintes do meu Frei Paulo maravilhoso. Vai para todos os meus familiares aí em Frei Paulo. Também aqui os ouvintes da minha Glória querida. O programa está show de bola. Que Deus abençoe. Valeu, Messias. Obrigado pela sintonia, educadora. Simplesmente demais, né? Vamos com mais uma, Maria Souza. Chegou o momento, Maria Souza gosta de curtir. E a letra então, né? Coxa de retalho aí com a Nilce.

É isso aí, meus amigos, a voz aveludada do saudoso Nelson Gonçalves, em que buzerão com a música Ela Me Beijou. Viu também Anísio Silva, Coxa de Retalho, são 23:51, aqui em Frei Paulo, é já no finalzinho do programa, não é isso aí? É, vai pro finalzinho do programa já, viu? Passou rapidinho, né? Passou rapidinho, só porque entrou a estação primavera, né? Parabéns, viu? A você completou a idade nova, viu? Eu não esqueci, não. Parabéns, felicidades mil a todos os aniversariantes do dia de hoje. É isso aí, meus amigos. Querido Deus, muito obrigado por tudo que me proporcionaste hoje, por teu cuidado e proteção, pelo alimento, pelo trabalho, pelo teto que me abriga, pela cama que eu tenho para descansar e pela esperança do amanhã de bênçãos e vitórias. Perdão, Senhor, pelos pecados cometidos e ajuda-me a ser melhor a cada dia. Em nome de Jesus, amém. Boa noite e até amanhã, se Deus quiser. Orlando Dias, Sinfonia da Mata e Raio de Luz com o saudoso José Augusto Sergipano.

0: 11:58.
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0: Parabéns, Luanzinho. Menino.
1: Obrigado, obrigado.
0: O Brasil te ama, viu?
1: Ô, oh, rapaz, o Brasil ama vocês, que é isso. Muito demais. Obrigado pela presença de vocês.
0: Valeu, gente. Tchau, gente.
1: Valeu, uma salva de palmas aí, gente.

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Seja bom dia. Bom dia, meu sertão. Bom dia, meu agreste. Bom dia, meu nordeste. Bom dia para você acordando nessa madrugada de quarta-feira, 23 de setembro do ano 2026, né? É, hoje dia 23, sertanejo. Educadora FM, a sua 89.5. Bom dia. 4 horas e 9 minutos, 4 e 9. Vamos que vamos, fazendo assim a nossa oração da madrugada, agradecendo a Deus, pedindo ao nosso Pai Criador que nos livre do ódio, da maldade, que tenhamos uma quarta-feira abençoada.

0: Sertanejo, bom dia, bom dia. Bom dia pra você, Dona Maria. Bom dia pra você, seu José. Bom dia pra você que está aí ligadinho, esperando aqui o Carlos André. E nós chegamos, né? A música sertaneja se encontra de luto. Morre aos 59 anos, um dos grandes compositores e cantor da música sertaneja, o grande Rick Saulo, né? Da dupla Rick Renner. O Rick, que faria agora em dezembro os seus 60 anos de vida. E num trágico acidente, né? Faleceu ele e mais três companheiros, tendo assim a vida ceifada. Então, os nossos sentimentos, nós que amamos a música sertaneja que desde ontem se encontra de luto, né? Pela morte desse grande compositor, esse grande artista, o Rick, né? No qual nós iremos hoje aqui trazer várias músicas da sua autoria, músicas que também eram tocadas aqui da dupla Rick Renner. 4 horas e 15 minutos, 4:15, a partir de agora você liga para mim, participa através dos telefones 998-43-4109 ou 998-280577. 4 horas e 15 minutos, alô você do telefone, bom dia. Alô, você do telefone, bom dia. Alô, tem gente na linha aí, né? Então vamos à outra linha. Alô, do telefone, bom dia.
1: Bom dia.
0: Eu falo com quem?
1: Naldinho Almeida.
0: Naldinho Almeida, meus sentimentos, Naldinho, mas fica à vontade, sertanejo.
1: É, Carlos André, o assunto hoje não tem como fugir, né?
0: Desse isso.
1: Assunto que você já falou aí, e me permita também, eu, como cristão que sou, como sertanejo, que amo a música sertaneja, desde criança que eu escuto rádios e depois vê a televisão e etc, etc. E o Rick, sem palavras, né? Um dos maiores compositores da música sertaneja, um grande intérprete também, uma das duplas que estava entre as maiores, né? Que veio ali dos final dos anos 80 para a década de 90, ele estava entre as maiores duplas sertanejas. Infelizmente, né, deixou o Brasil de coração partido com a partida dele. E ainda, infelizmente, como diz o cantor Roberto Carlos, são tantas emoções, ainda falando, mudando do Rick para outro amigo aqui, esse mais próximo e com parentesco. Ontem também, nós tivemos uma surpresa aqui no povoado de Lagoa Bonita, faleceu um rapaz que é primo de... Aliás, os pais dele são meus primos. O pai e a mãe infartou. Rapaz, mais ou menos de uns 30 anos de idade, o Alexandre. Então, voltando a falar na música, para terminar minhas palavras aqui, Carlos André, uma das músicas que sempre que falece alguém é muito pedido, e eu sei que hoje ela não falta no seu programa, pelo que eu lhe conheço, é Ao Lado de Deus. Então que o Rick, que o Alexandre descanse em paz ao lado de Deus. Não vou falar mais porque eu estou muito emocionado. Fica com Deus e a vida é isso aí, é um sopro.
0: Valeu, meu amigo, meus sentimentos pra você e toda a sua família aí, tá bom, sertanejo? Que Deus abençoe sempre vocês aí, viu? E além, né, do Alexandre, além do Rick, também quero aqui com muito pesar mesmo, noticiar aqui o falecimento do pai da nossa amiga Gileide, viu? O pai da nossa amiga Gileide Pinhão, que faleceu por volta de uma e pouco da madrugada de hoje, né? O pai de Gileide, né, faleceu. Os nossos sentimentos aí hoje, seu Nelito de Noca, né? Então, meus verdadeiros sentimentos aí a toda a família, que Deus dê o descanso, né, a seu Nelito e a nossa amiga Gileide, aos seus irmãos, né, aos seus irmãos, às suas irmãs, os nossos verdadeiros sentimentos de força, de pesar nesse momento tão triste, né? E aí nós vamos tocar então, né, iniciar o programa com essa música aqui. Essa música aqui foi feita por ele, pelo Rick, né? Ao Lado de Deus. E com certeza, tanto o Rick como o seu Nelito de Noca, como o Alexandre hoje, se encontram ao lado de Deus. 4:19.

0: invejosa vaqueira do sertão cantando pra gente nesta madrugada, neste amanhecer do dia sertanejo. 4 horas 31 minutos, 4h31. Bom dia, bom dia. Alô Júnior, lá de Itabi, bom dia. Bom dia, Rafael, bom dia, Júnior. Forte abraço pra essa turma boa lá de Itabi. É só ir da fazenda mão esquerda, né? Ligadinhos na Educadora FM, bom dia. Vamos que vamos, sertanejo, liberar os áudios aqui também, né? Liberar os áudios e também aqui, liberar os telefones aqui da Educadora FM. Olha, hoje aniversário do nosso amigo Cícero Dias, né? Parabéns aí pro nosso companheiro e amigo radialista Cícero Dias, completando idade nova. E lá no Alagadiço, hoje é aniversário do nosso amigo Neguinho do Bar. Parabéns aí pro nosso amigo Neguinho do Bar. Também hoje eu completando idade nova lá no povoado Alagadiço. Alô, você do telefone, bom dia.
1: Bom dia, sertanejo.
0: Bom dia, nosso amigo Sulo. O que é que manda aqui no nosso programa, Sulo?
1: Pois tem, você é desde Berrento, caiu na saudosa Marília Mendonça.
0: Marília Mendonça, muito bem, para quem se oferece, sertanejo?
1: Perfeito, para você e toda a sua família, meus filhos Vitor, Clésio, Vinícius, minha esposa Iracema, e Iracema, tia Cotinha, Irivan, Pano do Gado, de São Tonhã, Fátima, Torozinho, Tia Neca, Wanda, Raquelzinha, Gervânia, Bandida, o seu patrão de Búlica, Guilherme, Baterim, Vandeiro, seu Adonir, seu Guri, seu Novinha Almeida, seu Valdo da Barraca, seu Armando, Reginaldo, da Lagoa Grande, Fábio Júnior aí, Cosme, Grão Rainha. Todos seus ouvintes, que são muitos, um abraço e um bom dia para todos.
0: Valeu, sertanejo. Um grande abraço para você também.
1: Para nossas presas, né? Para nossa amiga Giovanna, né?
0: Nossa amiga Gileide.
1: A Gileide, né?
0: Gileide é seu pai, né? Senhor Nelito de Noca, que faleceu na noite de ontem.
1: É isso mesmo, né?
0: Tá bom, meu amigo, forte abraço pra você, viu, sertanejo?
1: Pra nós todos.
0: Valeu, 4 horas 33 minutos. Tem mais ouvinte que quer falar com a gente? Alô do telefone, bom dia.
2: Bom dia, Carlos André.
0: Bom dia, falo com quem?
2: Ailton, pai de Mateus.
0: Pois não, senhor Ailton, quer que manda aqui nosso programa?
2: Se você puder passar aí pra Teixeirinha, coração de luto.
0: Pra quem se oferece coração de luto?
2: Para Gedal, para Sivaldo Luiz, para Serivan Moiador, para Valda Barraca, para Zé Padeiro, para Pedro Caldicana, para Hugo da Mercearia, para Didas, para Chumbinho, para Zé das Frés, para Raquelzinho, para o pai dela e para todos os ouvintes. Deus lhe abençoe, lhe dê bom dia e Deus conforte o nosso amigo que faleceu. Que era um muito cantor sertanejo ali.
0: É o grande.
2: Um bom lugar.
0: Um grande Rick. Valeu, sertanejo. Saúde e pai pro senhor também, viu? Obrigado pela sintonia. Olha, 4 horas 34 minutos, 4h34 aqui na sua Educadora FM. Tem mais ouvinte que quer falar com a gente? Alô, você do telefone, bom dia.
3: Bom dia, sertanejo.
0: Bom dia, Valdo Wilson. Quem é que manda aqui nossa programação, sertanejo?
3: Com a música aí que aí eu pedi, coração de luto.
0: Pra quem se oferece coração de luto?
3: Ofereço pra você, sua família, pra meu filho e minha família, pra o Vivaldo do Cantinho do Bolo, pra o Ailton, pra Gilvânia, pra o Sul das Três Barras, pra o Fábio Júnior, pra Marcelo do Rancho Quatro Irmãos, pra o Bizão, pra Fátima e Glória, pra o Guri, Erivan, Zé de Armando no Saco da Serra, para Valdemir, para José de Nequeque e para a turma aqui de Canindé e para todos os amigos. E deixar meu sentimento aí para todos que Deus chamou de ontem para cá, que Deus botou ele num bom lugar e passa muitos anos sem nós lá, sertanejo.
0: Valeu, sertanejo. Um ótimo dia, saúde e paz para você. Tudo de bom, viu?
3: Amém.
0: Valeu, meu amigo, grande abraço. Deus abençoe você sempre, sempre. Agora em Frei Paulo, 4 horas 36 minutos. Vamos trazer mais uma música desse grande compositor, desse grande artista e devoto de Nossa Senhora Aparecida, o Rick. Ele era um grande devoto de Nossa Senhora Aparecida, né? Grande devoto. E um dos seus sonhos foi casar na Basílica de Nossa Senhora Aparecida. Daqui a pouquinho a gente conta essa história, tá bom? Chega pra cá, Rick. Rick Renner, Escota de Vagalumes. 4 horas 36 minutos.

0: Sertanejo, escorta de vagalume, tem ouvinte que quer falar com a gente. Alô, você do telefone, bom dia.
1: Bom dia, meu compadre Carlos André.
0: Bom dia, meu compadre José, povoado Flechas, que é que manda aqui nos programas Sertanejo.
1: Música bonita aí, né,
0: essa música é linda, escorta de vagalumes.
1: Música bem feita, a letra dessa música é linda, viu, meu compadre?
0: Muito bem, Sertanejo.
1: A gente tem de ouvir a letra da música, né, meu pai?
0: Pois é, a música tem que prestar atenção na letra, o que diz a letra, né, rapaz?
1: É verdade, música perfeita, música linda, linda mesmo, bonita.
0: Toda a música pai, traz um ensinamento.
1: Essa música aí que você acabou de passar agora, meu pai, pra todos esses ouvintes, tá ligadinho, ouvindo esse mais do programa, meu pai, viu? Pra minha esposa, Gilberto, toda a minha família, pra você, pra sua mamãe, pra todos os seus irmãos também, pra Chumbinho, irmão de Chumbinho também. Para nosso amigo que acabou de falar agora há pouco aí, o pai de Matheus, né, também. Nosso amigo Aldo Wilson também. É o Marcelo, a Raquelzinho, o papai dela também. O nosso amigo Léo, tá ouvindo você também, o pai de. Deixa o meu sentimento aí para o pai de Gisleite também, né? Que Deus acolha as almas dele lá em cima, né, meu compadre?
0: Isso, Sertanejo, muito bem, isso mesmo.
1: Então, Sertanejo, bom dia pra vocês, bom dia pra todos esses ouvintes, tá ligadinho, esse maravilhoso programa, meu compadre.
0: Muito obrigado, que Deus abençoe.
1: Sertanejo, meu compadre, ficou de luto, né?
0: Isso, a música, além de ficar de luto, perdeu um grande compositor, uma pessoa que fazia música brincando. E as letras das músicas do Rick eram músicas que falam de sentimento, de amor, né? Da natureza, de muitas coisas, né, rapaz?
1: Muitas coisas, é verdade. Olha, e aquela outra música que você passou também, né, meu pai?
0: Isso, Ao Lado de Deus. Filho, né? A música Deus Filha também, a música Filha que ele fez pra filha dele com os 15 anos, né?
1: Isso, verdade.
0: A música Te Amo Pai também.
1: Vai passar ela também, né, meu pai?
0: Vamos tocar daqui a pouquinho algumas músicas aqui do Rick, viu?
1: Pronto, meu pai. Bom dia. E que Deus abençoe nossa quarta-feira, né, meu padre?
0: Um grande abraço, Sertanejo. Um ótimo dia, saúde e paz.
1: Tomar um cafezinho, viu?
0: Tá bom, tô esperando sentado, viu?
1: Não, mas pode esperar sentado em pé que eu chego logo, logo.
0: Tá bom, então.
1: Tá bom, meu padre. Bom dia, tudo de bom. Viu?
0: Valeu, Sertanejo. 4 horas 42 minutos. Alô, você do telefone, bom dia.
2: Bom dia, Sertanejo.
0: Bom dia, eu falo com quem?
2: Zé de Moisés.
0: Zé de Moisés, Nossa Senhora Aparecida. O que é que manda aqui no nosso programa, seu Zé?
2: Como é que tá você, Sertanejo?
0: Tô bem, graças a Deus. Tô bem, graças a Deus. Só agradecer, viu?
2: É isso aí. Hoje, Sertanejo, é o seguinte. Hoje eu não vou pedir música hoje. É só repassar a música de Rick Renner, né?
0: Vamos tocar, sim, algumas músicas aqui do Rick Renner, vê?
2: Aí eu... ofereço todas as músicas do programa para você, toda a sua família e para todos meus amigos, todos meus amigos e para todos os seus ouvintes. Tem muita gente para falar no nome de um, de outro. Então ofereço para todos, todos meus amigos, todas minhas amigas e para todos os seus ouvintes. E uma boa sexta e quarta-feira, fica com Deus.
0: Muito obrigado, amigo.
2: Sou fã dessa dupla de Rick Renner.
0: Do Rick Renner, né?
2: Deslevou ele, mas agora fica só a lembrança.
0: Isso.
2: E assim mesmo, Sertanejo, um bom dia, fica com Deus.
0: Obrigado, amigo, o senhor também. Saúde e paz aí, nosso amigo. Obrigado pela sintonia. Valeu, Sertanejo. Vamos que vamos. Falar com mais ouvinte. Alô do telefone, bom dia. Alô, bom dia. Caiu a ligação, vamos à linha 2. Alô, bom dia.
3: Bom dia.
0: Eu falo com o Guri.
3: Sim, senhor.
0: Oi, nosso Guri, que aqui mandei aqui nosso programa Sertanejo.
3: Bom dia pro senhor e todos os ouvintes que estão participando do programa hoje e sempre, né?
0: Isso.
3: Sim, acendi meu cigarro de palha, já tomei o meu rapé, fiz a minha roupa do couro da Siriema e a coroa da pena do Caburé. Liguei na educadora e para falar com o Carlos André.
0: Muito bem, está falando com ele. Qual é a música que eu ouvi aqui no nosso programa?
3: Passa aí Nossa Senhora Aparecida com o saudoso Rick Renner, né?
0: Pronto, Nossa Senhora Aparecida, vamos tocar daqui a pouquinho. Oferece para alguém mais?
3: Para Vossa Excelência, sua mamãe, seus irmãos, Dona Givaneide e todos ouvintes, o Valdo Wilson, o Sul Nascei Base, a Guilherme do Saco da Serra, o Marcelo do Rancho Batimão. o Adelma aqui no assentamento do Ama, o Reginaldo do Trator, Fábio Júnior aqui no Aguicuri e todos os ouvintes que estão participando, que é muito graças a Deus, e deixar espaço para os outros falarem. Amanhã nós falamos mais no nome dos outros, né?
0: Obrigado, amigo. Deus abençoe. Saúde e muita paz pro senhor, tá bom, sertanejo?
3: Obrigado, obrigado, obrigado. Deus abençoe a cada um de nós.
0: A nós todos. Um grande abraço, meu irmão. Saúde e paz aí pra todos vocês aí, viu? 4 horas 45 minutos. Tem mais gente? Alô do telefone, bom dia. Alô, bom dia. Caiu a ligação? Então vamos de música bonita.

0: Teodoro Sampaio, casaco verde aqui na sua Educadora FM, na sua 89.5 Sertanejo. 4:56, 4:56. Alô, você aqui do WhatsApp, bom dia, você do WhatsApp.
1: Bom dia, Carlos André, o Fábio Júnior, já estamos por canal escuta.
0: Fábio Júnior, mande as ordens, Fábio Júnior.
1: Se der para tocar, toca o Fábio Zezinho, se der para trocar, toca para nós ouvir. Ofereci nosso amigo Frank, nossa Senhora da Glória, Valdo Ivo, Valdo da Barraca, seu Erivan, o Sula, mestre Barra, Dona Wanda, o Reginaldo do Estatu. Nosso amigo aqui na Flor da Índia, o Geraldo na Flor da Índia, o homem dos, que tem cria mais galo no estado de Sergipe, ele, viu? O homem que tem mais galo, Carlos André. O homem tem o meio mundo de galo. Ele manda o áudio, só se vê os galos cantando. Bom dia pra todos. Estamos pro carro, vamos descer pro terreno, cuidar do galo, tirar um leitinho, Carlos André. Bom dia, abençoado.
0: Valeu, sertanejo. 4:57, alô do telefone, bom dia. Caiu a ligação, liga novamente, sertanejo. Vamos ao WhatsApp, nossa amiga bandida.
2: Bom dia, sertanejo. Eu queria que você passasse o menino da aldeia para oferecer para você e toda a sua família, seu locutor da educadora, Wanda Barra, Cardo Leite, Sandro Leite, Gilbana, Vani Grato Cardoso, Colorido, Tonhão, Bizunga, Dani Guilherme, Simão Dia, Vado Cicano, Dede Aparecida, Vaquerina, Areia Branca, Silvado do Catino Bom, Neguinho da Santa Maria, Tete Saco Toto, Zé de Carreira, Zé de Cristante, Messias de Carreira, Beta de Pena, Beta da Grande, Tia Cotinha, Tiracema, Ipaboiador, Nadinha Amida, Bernadette Tabana, Alcântara Tabana, para todos os seus ouvintes, todos meus amigos, todos que falam, eu que não falo, um bom dia, até amanhã, sertanejo.
0: Até amanhã, sertanejo, um ótimo dia para você, nossa amiga bandida de Itabaiana, obrigado pela sintonia. Vamos que vamos, sertanejo, tem mais o WhatsApp aqui, alô você do WhatsApp, bom dia.
3: Bom dia, sertanejo, aqui quem fala é o Osho, na cidade de Pinhão, na Lida dos Pães. Sertanejo, se possível, passa aí a toada, minha vovó me contava, na voz de Alan Vaqueiro e Zói Preto. Quero oferecer a você, a Naninha Dona Mariosa, na Lida do Leite, meu compadre Vanzinho na Baixa Larga, minha comadre Dio, Cebão na Baixa Larga, oferecer a Alex na Fazenda Antas, oferecer a Edson da Barraca do Pastel, meu amigo Ninho da Oficina de Motos aqui na cidade de Pinhão, sua grande ouvinte Beca também aqui na cidade de Pinhão, oferecer a todos os ouvintes, sertanejo. Valeu, sertanejo, fica com Deus.
0: Valeu, sertanejo, daqui a pouquinho tem, viu? Daqui a pouquinho tem eles aqui, é, Alan Vaqueiro e Zorzô Preto, né? É, cantando pra gente, minha vovó me contava. Valeu, meu amigo. Alô do telefone, bom dia. Alô do telefone, bom dia.
4: Bom dia, Carlos André.
0: Bom dia, falo com quem?
4: Bizungo Povo do Cajueiro.
0: Bizungo Povo do Cajueiro, que é que manda aqui nosso programa, Bizungo.
4: É como aí, seu guri já pediu aquela música de Riquelme, né? E hoje já temos muita música tocada de Riquelme aí. Aí você passa uma aí pro guri pro Rio.
0: Certo.
4: Vou oferecer pra minha esposa, também pra também guri. Também pra seu Arivan, Nazinho Almeida. Paula Baiadura em Carreira, que pode fazer no bolo, Valda Barrada. Pesando na Baixa Grande, também para Frank, Nossa Senhora da Dora, Tonhão com a Sessão de Zélia, Preto com a Sucupira, Birron, Rodrigo, Topo, Danilo, Avatirama lá na Fazenda Fome Zero, Thiago, Jabá, o Bernaldo, também para Valdício Gamindé e para todos os ouvintes, Carlos André.
0: Obrigado, amigo, para você também um ótimo dia, saúde e muita paz, tá bom, sertanejo?
4: Obrigado, para você também, até amanhã, se Deus quiser.
0: Até amanhã, se Deus quiser, sertanejo. Alô do telefone, bom dia. Bom dia, falo com quem?
5: Cebão da Baixa Larga.
0: Cebão da Baixa Larga, quem é que manda aqui nosso programa, Cebão?
5: Se você puder, dar tempo ainda, passar os quatro cantos da casa, sertanejo.
0: Os quatro cantos da casa, pra quem se oferece, amigo?
5: Ofereço pra minha esposa, pra minha mãe, pra meus irmãos, pra Vanzinho da Baixa Larga, pra Beca de Pinhão, Foguinho de Pinhão, Alex de Pinhão, o Oscar de Pinhão, é, José Nicolau de Pinheiro, José Guilherme de Simandia, Palete da Fazenda Anta, para Luciano Povoado Rádio, Bahia do Povoado Rádio, para São Paulo na, no município das Lagoas, e para você, sertanejo, que Deus deu uma quarta-feira abençoada, um pai saúde para nós todos.
0: Obrigado, amigo, para você também, saúde, muita paz, obrigado aí pela sintonia do Rádio Ligado Sertanejo, vamos que vamos, Educador FM. João Paulo e Daniel, vem cantar pra gente nessa madrugada, pra você acordando, levantando, você saindo, você chegando, bom dia. Ê, sertanejo, vamos viver a vida, meu irmão. A vida é um sopro, viu? É, a vida é um sopro. Nós só temos o agora, né? Nós só temos o agora, só temos o hoje. Então viva a vida, fazendo bem, deixando o egoísmo de lado, deixando a vaidade de lado, aproveitando cada momento que a vida lhe dá de presente. Nós só temos o hoje. O amanhã é uma incerteza. João Paulo Daniel, canta pra nós.

0: André, o sertanejo.
1: Aí nós ouvimos aí Menina da Aldeia, aqui na sua Educadora FM, na sua 89.5, sertanejo. Bom dia, bom dia. Olha, 5 horas e 14 minutos, né? Pra você que ligou o rádio agora, há poucos minutos, nós queremos aqui com muito pesar informar para vocês o falecimento aí de seu José Nelito Barbosa Santos, mais conhecido como seu Nelito de Noca, pai da nossa amiga Gileide, lá da cidade de Pinhão. O seu Nelito, que já vinha alguns dias aí internado, né? E na noite de ontem veio o seu falecimento, né? O seu corpo está sendo velado lá no assentamento Vaza Barris, tá certo? O seu corpo está sendo velado lá no assentamento Vaza Barris, e o horário de sepultamento irá acontecer hoje às 4 horas da tarde, saindo lá do assentamento Vaza Barris para o cemitério lá da cidade de Pinhão. Desde já, a família agradece a todos que comparecerem a este ato de fé e piedade cristã. Então, como os nossos sentimentos aí, a nossa amiga Gileide, a Eudes, ao Carlos André, nosso xará, né? A toda a família aí, de seu Nelito de Noca, pela passagem aí da vida para a morte, né? Os nossos sentimentos aí a toda a família. E lembrando só que o sepultamento do seu Nelito irá acontecer hoje às 4 horas da tarde, tá bom? Naldinho, depois você manda pra mim aí, viu? O horário de sepultamento aí do Alexandre e onde está sendo velado, tá bom, Naldinho? Um abraço, bom dia pra vocês aí. Também os nossos sentimentos aí, nosso amigo Naldinho Almeida, tá bom?
2: Você vai sentir.
1: Olha, 5 horas e 16 minutos, 5:16, alô do telefone, bom dia.
3: Bom dia, sertanejo.
1: Bom dia, nossa amiga Maria Dinúcio Gavião, que aqui manda aqui nosso programa. Maria,
3: como vai, a Vossa Excelência?
1: Tudo bem, graças a Deus.
3: Ofereço as músicas do programa a todas minhas irmãs, cunhados e sobrinhos, os moradores da Rua Cedre, em seu nome os amigos do sertão, a sua Indinha, sua mãe, Zé da Faixa com a família, Antônio Pofé com a família, Tânia, professora e família, a Dulcinha que teve na missa aqui na capela ontem.
1: Ontem aí? Não faço a mínima ideia, viu?
3: Só com o
1: marido
3: de Fátima.
1: Marido de Fátima, olha só, coisa boa.
3: Bom,
1: que bom.
3: As músicas do programa, a ela e toda a família, a todos os seus ouvintes, né? Muita paz e saúde. A próxima música ofereça, não esquecendo a minha amiga Cassiane, ele tá devendo a visita, né?
1: Isso, deixa eu passar esse tempo aí, eu até lembrei essa semana, mas nessa corre-corre aí, dessa coisa braba aí, quando passar essa coisa braba.
3: Tá tão próximo, né?
1: Tá bem próximo. Graças a Deus, dia 4 tá chegando, viu?
3: É pra libertar, acabar com essa zoada, com essa
1: bobagem. Isso, é. Pois é.
3: Eu acho assim, Carlos André, três coisas que tem que respeitar: política, futebol e religião, né?
1: Justamente.
3: As pessoas que não respeitam, briga com o vizinho, com o parente. Depois os políticos ficam amigos e os vizinhos e os parentes ficam intrigado. Coisa mais feia, né?
1: Verdade, verdade.
3: Tem que ter dois ou três partidos, porque se fosse um só, não tinha graça, né?
1: Justamente.
3: Tem eleição, né?
1: Verdade.
3: Mas vamos entregar tudo na mão de Deus. E o melhor quem faz é Deus, né?
1: Com certeza, sertaneja.
3: Forte abraço e tudo de bom.
1: Obrigado, minha querida. Um ótimo dia aí, nossa amiga Maria de Nilson Gavião. Vamos à outra linha. Nossa. Alô do telefone, bom dia.
4: Bom dia, Carlos André. Aqui é o Zé Barro Povoado da Renta, aqui da Barra.
1: Pois não, Zé Como, que é que manda aqui nosso programa, sertanejo? Alô?
4: Seja Deus que as almas daquele cantor sertanejo vá para o céu, né?
1: Isso.
4: Fez muito sucesso nessa terra, a grupa sertaneja. A verdade que eu nasci lá no estado do Paraná foi onde saiu muita grupa sertaneja lá do sul, né?
1: Isso, então, verdade.
4: Desejar a Deus que a alma dele vá pro céu. E quem ficar vivo continua, né?
1: Com certeza que a vida continua, né,
4: sertanejo? Bom dia, e se for possível, troque ao lado de Deus aí daqui pro final do programa.
1: Pronto, né? Foi a primeira música que eu toquei hoje, mas nós vamos tocar no final do programa hoje.
4: Às 3h50 saí pro terreno e já cheguei agora em casa. Pronto. E tava ouvindo você lá no curral.
1: Nós vamos tocar de novo daqui a pouquinho essa música aí, ao lado de Deus.
4: Eu tava ouvindo você no curral tocando, tava curradinho.
1: Deus abençoe, meu amigo. Saúde e paz para todos vocês aí, viu, sertanejo? Obrigado pela sintonia. Olha, 5 horas 19 minutos, 5:19. Nosso amigo seu Erivan Boiador. Bom dia, seu Erivan.
5: Bom dia sertanejo, bom dia para você, bom dia para todos os ouvintes. Quero deixar um abraço para todos e desejar um bom dia com paz e saúde para todos nós. É, sertanejo, hoje a gente amanhece triste, né, e o Brasil de luto com a perca aí do Rick, né, um grande cantor, um grande compositor. Eu mesmo sou um admirador das músicas do Rick, porque o Rick Renes realmente tem música com letra, uma maravilha ouvir as músicas deles, né. Infelizmente aconteceu esse acidente, esse inesperado aí, e ele perdeu a vida, não só ele, como os outros. Você falou que foi mais três, né, mas foram mais quatro, né, Carlos André?
1: Oi.
5: Você falou que foram três mais, né? Além do Rick, foi mais três, mas foi mais quatro, acho que foi cinco ao todos, não?
1: Foram cinco pessoas no total. Cinco corpos, isso.
5: No programa você falou que foi ele mais três, mas foi mais quatro.
1: Mas na verdade foram cinco pessoas mesmo.
5: Exato, infelizmente, né? Então a gente oferece a programação aí pra todos, mas e também aí pra. Eu quero mandar meus pêsames, meus sentimentos aí pra família da Gileide, né? A gente não tem intimidade, mas ela é o ouvinte número um aí da educadora e principalmente do seu programa, né? A gente escuta ela sempre ligando pro programa, falava que o pai tava doente, às vezes tinha lugares que ela não ia porque tava cuidando do pai, e é isso, né? Era um dever dela e agora chegou o dia dele, a vida é assim mesmo, né? Então é isso, Carlos André, hoje é um dia de tristeza, viu? Também eu queria que você tocasse aí com Marília Mendonça, né? Que também tem aquela música dela, acho que é Estrelinha, né?
1: Estrelinha, já está aqui.
5: Canta, e depois a gente vê que é uma coisa assim que acontece, né? Você vê aí essa música do Rick aí, ao lado de Deus. A gente quando acompanha cortejos assim para o cemitério, sempre vai tocando essa música, né? Porque é uma música que pega bem, traz aquele sentimento para as pessoas, bem assim a da Marília Mendonça também, aquela, acho que é Estrelinha o nome da música, né?
1: É Estrelinha, já está aqui na ponta da agulha, alguém já pediu aqui, a Marília Mendonça também, né?
5: Isso, então, Carlos André, é isso, rapaz, meus pêsames aí para todos, né? Para a família também aí do parente do Naldinho, né? Para o próprio Naldinho, quero mandar os meus pêsames para todos, que Deus dê o conforto e o consolo a toda a família, Carlos André. Hoje é um dia de tristeza, mas é assim mesmo, né? Faz parte da vida, e que Deus abençoe a todos, um bom dia, um bom trabalho para você e um abraço a todos os ouvintes. Até a próxima,
1: Carlos. Até a próxima, se Deus quiser, sertanejo. Obrigado, é nosso amigo aí. Nosso amigo, grande poeta aí, né? Seu Erivan Boiador. 5 horas 22 minutos. Tem gente que na linha quer falar com a gente. Alô do telefone, bom dia.
6: Bom dia, Carlos André. Bom dia.
1: Bom dia, falo com quem?
6: É Nininha aqui do Paudar.
1: Pois não, o que é que manda aqui nosso programa?
6: Passe a música aí que já com um pedido, já acordei do arranhento. Ao lado de Deus.
1: Certo, para quem se oferece?
6: Hoje o Brasil está de luto, né?
1: Isso.
6: E eu gostava muito das músicas dele. Gostava, não, gosto, né? Porque ele se foi mais as músicas, ele vai ficar. No nosso coração, né? Um abraçamento. Né? Ofereço para meu filho, para minha esposa, minha neta, para todos que estiver ouvindo, para você. Deus dê um bom dia a todos. Ficou forte o coração de cada um. Né? Fazer como aí no arranhento. E para todos. Deus, tenha um bom dia.
1: Obrigado, minha querida. Saúde e paz, Deus abençoe, tudo de bom pra vocês aí, tá bom? Um grande abraço aí, viu?
6: Pra você também.
1: Valeu, minha querida, obrigado aí. Olha, 5 horas 22 minutos. Vou trazer a música que colocou a dupla sertaneja lá no top, né? Essa música, ela foi concorrida uma das melhores músicas durante 5 meses, mais tocada. Rick Rene, Ela é Demais. Bom dia, 5 horas 23 minutos. 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

0: Bom dia, Carlos André. Aqui é Charlie Padre de Ribeirópolis. Gostaria de pedir uma música com Teodoro Sampaio no Leite. Oferecer a Zé Padeiro, Careca Padeiro, Roda Barraca, Pedro do Caldo de Cano, sua esposa Carminha, Machino Povoado de Batinga, Pedindo Povoado de Milagres, Evangelista do Povoado de Taquatiara, Leno no Aleixo, e para todos os ouvintes.
1: Eu vou

0: emissora e pela rádio educadora faz o Desperta Sertão. Ei, Frei Paulo e tem Carira, que é na mesma trajetória, Monte Alegre, Ribeirópolis, pois não me sai da memória. Escute aí, vaqueirama, me lembrei de Itabaiana e Nossa Senhora da Glória. Ei, Nossa Senhora das Dores, no Vale do Contiguiba, Gararu Graco Cardoso, aqui da Bantão querida, pois quem canta é JC, e eu não posso esquecer Nossa Santa Aparecida.
1: Valeu, meu amigo, grande JC, taxista lá de Nossa Senhora da Glória. Aquele abraço, aquele bom dia para você, meu amigo. Obrigado pela sintonia. A JR Atacadista em Itabaiana informa para você a hora certa, 5 horas e 32 minutos.

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10h40, 5h40 aqui na sua Educadora FM, na sua 89.5. Bom dia pra você. Obrigado a você pela sintonia do rádio ligado. 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Olha, 5h40. Quero aqui mandar um grande abraço aqui pra comunidade do povoado Itacoatiara, né? Eles que ontem deram início aí às novenas em preparação para a festa de Santa Terezinha do Menino Jesus, né? É, começou ontem, dia 22, né? Ontem, dia 22. É, vai até o dia 1º de outubro, né? Pois é, rapaz. E eu gostei do tema, né? Esse tema aqui, essa frase aqui, é a frase lá da Escola da Aplicação Sagrado Coração de Jesus, né? Nada é pequeno se feito com amor, né? Essa frase aí é de Santa Terezinha do Menino Jesus. Ontem tivemos aí a primeira noite. E hoje, dia 22, teremos aí, hoje, dia 23, né? Teremos aí a segunda noite em preparação para a festa de Santa Terezinha do Menino Jesus, tá certo? E queremos aqui convidar, em nome da comunidade Itacoatiara, convidar todo o povo de Deus para todas as noites e fazer de presente aí lá no povoado Itacoatiara. Eu estarei aí no povoado Itacoatiara no próximo sábado à noite, né? Próximo sábado à noite, com fé em Deus, estarei aí com vocês, viu? Fazendo aí uma linda celebração. Forte abraço aí pra essa rapaziada aí, viu, pessoal? Então, começou ontem, até o dia 1º de outubro. E dia 26 de setembro agora, sábado, nós estaremos lá com fé em Deus. Um abraço aí, Deus abençoe a cada um de vocês. Olha, 5h40.

0: E ontem, né, pelo calendário mundial, ontem à noite se deu início aí a primavera, né? Já estamos aí na primavera. Pois é, rapaz. Primavera, o tempo aí das flores, das coisas bonitas, né? Vamos que vamos, sertanejo. Olha, mais uma vez aqui, noticiar para vocês o falecimento aí, a música sertaneja que se encontra de luto. A música sertaneja se encontra de luto aí, pelo falecimento aí, o trágico acidente que aconteceu, do grande cantor, compositor Rick, da dupla Rick e Rene, né? O Rick, que era devoto de Nossa Senhora Aparecida. E ontem eu ouvindo, né, alguns vídeos, vendo alguns comentários aí sobre a vida do Rick, ele postou um vídeo um tempo atrás falando da história dele, como ele conseguiu gravar o primeiro CD. Veja só que humildade, né? Quando a gente agradece as pessoas que nos ajudaram. O Rick, ele estava passando por necessidade e ele tinha um sonho de gravar o seu primeiro CD. E a dupla Zezé de Camargo e Luciano ia fazer um show em Goiânia. E ele, o dinheiro que ele tinha era somente para a feira da família. E ele aí pegou o dinheiro, comprou as passagens e foi para Goiânia. A esposa dele ficou um pouco triste, com raiva dele, né? Porque ele pegou o dinheiro para ir para um show de Zezé de Camargo e Luciano. E assim ele foi. Ao chegar lá em Goiânia, ele descobriu qual era o hotel que a dupla Zezé de Camargo e Luciano estava presente. E aí mandou dizer ao pessoal do hotel que dissesse ao Zezé de Camargo que era o Rick, no qual eles tinham se conhecido em um barzinho. E o Zezé ficou muito encantado com a música e com a voz do Rick. E aí, quando o Rick chegou lá no hotel, pediu para que avisasse que era o Rick. E de imediato o Zezé de Camargo, né, mandou que o Rick subisse até o quarto. E ao chegar lá, né, ele se apresentou. O Rick levou uma música bonita. O Zezé de Camargo e Luciano ficou apaixonado pela música, gravou a música em um gravadorzinho de fita na época. E o Rick fez um pedido, rapaz: eu gostaria muito que você me ajudasse a gravar algumas músicas. Então o Zezé de Camargo escreveu no papel o nome de uma gravadora e disse: olha, você procura esse fulano. Essa pessoa, essa gravadora vai lhe dar um dinheiro adiantado e você vai poder gravar suas músicas nessa gravadora. E aí o Rick disse: o que eu quero mesmo é lançar um CD. Eu não queria nem tanto dinheiro, mas eu queria lançar um CD. E aí Zezé disse: você vai gravar o seu CD, você vai lançar e eu vou lhe ajudar. Veja a humildade do Rick. O Rick agradeceu ao Zezé, só que o Rick estava quebrado. Ele não tinha dinheiro mais para voltar para sua cidade. Ele disse: Zezé, todo o dinheiro que eu tinha eu gastei nessa viagem. E eu tô sem nenhum tostão aqui. Você teria como dar alguma coisa aí para eu voltar para casa? E o Zezé tirou do bolso e deu aquele dinheiro ao Rick para ele voltar para casa. Essa história, quem conta é o próprio Rick em um vídeo. E ele diz: o Zezé de Camargo Luciano não gosta que eu digo isso aí, que eu falo. Mas o bonito de tudo é você reconhecer que pessoas amigas lhe ajudaram, né? E o Rick se tornou esse grande compositor, grande cantor sertanejo e, além de tudo, muito, muito, muito devoto de Nossa Senhora Aparecida, né? É tanto que na festa do das Bodas de Prata, ele fez questão de celebrar uma missa na Basílica de Nossa Senhora Aparecida e convidou como padrinho seus amigos sertanejos, Daniel, o padre Fábio de Melo foi o padre que fez aí a celebração. E ontem, né, nós tivemos aí a triste notícia aí do falecimento do Rick. Resumindo a história, a nossa vida é um sopro, né? O Rick saía de casa para o seu trabalho e se despediu aí da sua família, achando que voltaria e não voltou. Assim somos nós, viu? Nós só temos o hoje. Por isso, meu irmão, aproveite bem a vida, viu? Tem gente da linha. Alô do telefone, bom dia.
1: Bom dia, sertanejo.
0: Bom dia, neguinho. Tudo bem, neguinho?
1: Santa Maria, sertanejo.
0: Muito bem, tá melhor, neguinho? Caiu a ligação do neguinho, né? Eu tô perguntando se ele tá melhor porque quem dançou foi ele, viu? No último domingo lá no... Lá na grande cavalgada das filhas dos amigos vereadores de Heráclito, viu? Um abraço aí pro vereador, um abraço aí para suas filhas e parabéns mais uma vez pela linda festa de vocês, tá bom? Rick Rene canta pra gente Te Amo Pai, música bonita, 5h48 aqui na sua Educadora FM. Parabenizando aí mais uma vez a minha colega de trabalho, a professora Rosiene, feliz aniversário. Parabéns também, nossa amiga Kelly, lá no povoado da Lagadeça, é, nossa amiga Kelly, a filha da nossa amiga Dona Carmiluce, nosso amigo Neguinho do Bar, parabéns aí para o Neguinho do Bar, feliz aniversário, viu? Nosso amigo Cícero Dias, também hoje completando idade nova, chuva de bênçãos, Deus abençoe, sertanejo.

0: trabalhar, só você passou nos grandes requerentes, cara, oferecer a você, sua família, pra minha família, pra outra pra família, lembrar da família, pra Frank do Rolivaldo, pra Lucas, não agradeço pra família, só de trabalhador, Naldinho Almeida, Reginaldo na fazenda número 1, na fazenda número esquerda, Padócio no Riachão, Valdemir, Ayrton no Maiador, e a todos que estão vindo, ficando Deus do mundo e bom trabalho sertanejo.
1: Ricardo Sandré, sertanejo, aqui é Preto Tem Que No. Quer se passa a música aí hoje, né? Zé Rico das Camisas, minha esposa Ailton, minha filha Valéria, meu filho Alex, pra minha nora, Alberto Cabelo, minha tia Tatá, pra Giovanni Rebelo, pra minha nossa tarde, com a família, menina Fazendinha, pra todos os amigos e amigos, pra Zé Educador e Fê Paulo, um bom dia, aqui é Preto.
2: Ricardo André, bom dia. Ricardo André, se for possível, passa aí a música de Palmeirinha da Bahia, parabéns pra você. Para oferecer ao meu filho Jorge, que está aniversariando hoje. Eu, Carlos, estou ouvindo. Um abraço. E as outras músicas do programa para oferecer a todos os seus ouvintes. Seu João Boiador, Alonso, seu guitarra, Banda Bagaceira. Agora, me passe a música aí de Palmeiras da Bahia, por favor. Parabéns para você.
3: Se possível, você passa a música Maria Passa à Frente. Oficina Igor, Padre Valdeço, Tibilio, a Nayane, a todos os ouvintes. Um bom dia, um bom trabalho. Fica com Deus, Carlos.
4: Bom dia, Carlos André. Aqui é Nilce do Assentamento Riachão. Peço que você passe aquele hino de Laranja Lima para oferecer a minha irmã Eusice, que está completando ano hoje. Ela mora na rua da Caixa d'Água, em Alagadiz. Está sendo abraçada por mim, pelos todos meus filhos e minhas filhas, pelos seus filhos, seu reto, por todos nós que faz parte da sua família. Todos nós juntos estamos te parabenizando, meu irmão. Que Deus te dê muitos e muitos anos de vida. Parabéns, Eusice. Muito obrigado, Carlos André. Bom dia, fica com Deus.
5: Bom dia, Carlos André. Aqui é do Vando, por volta para a minha cadeira. Quero ouvir a música aí. Minha que é bem bonita aí. Uma felicidade a todos. Ouvindade do calor, um bom dia, fica com Deus. De uma quarta-feira abençoada, cheia de paz e saúde a nós todos.
6: Bom dia, meu amigo sertanejo, Chico, Baixadeira, oferecer as boas programações, Pedro Zé Alves, o Padre Messias do bairro Vila Nova, Toca, o Padre Danilo Romário, Dona Lourdinha, Manuel, o Padre Nina Abóbora, enfim, para todos os ouvintes, especialmente para você, meu amigo.
7: Sertanejo, Carlos André, Carlos Almeida aqui na Lagoa das Pias, sertanejo. Hoje é nós e o Brasil, né, amanhecendo de luto, né, pela música sertaneja aí, é a perca do Rick e os tripulantes, os amigos dele, né, que estavam junto com ele, que Deus bota num bom lugar, e a música ao lado de Deus é aqui também, é na Lagoa Bonita. É, o amigo Alexandre, um parente da gente, todos, né, que partiu, que Deus tome de conta, e um bom dia, sertanejo.
8: Bom dia, meu amigo Carlos André, que é Zé de Armando, Sagrado de Porto da Folha. Ofereço aí toda a programação ao amigo Nadinho Almeida, a dona Adriana, a Carlinha das Pias, a Hilton José, a dona Pureza e todos os familiares da Lagoa das Pias, a sua irmã Goiador, dona Nivala Guri, a seu Vador e seu Adesso, a Giovânia, a todos, um bom dia, Carlos André de Fé. Eu com Deus, forte abraço, um ótimo dia.
9: Bom dia, Carlos André, aqui é Galeguinho de Aparecida. Gostaria que você passasse qualquer música aí de Gaúcho da Fronteira, oferecendo aí para Alan, Petenete, Nilcinho, Zé de Louroca lá na Itacoatiara, o Elton e todos os ouvintes aí que estão ouvindo seu programa. Bom dia a todos.
10: Bom dia, sertanejo Carlos André, aqui é Alex da Fazenda Anta, passando aqui hoje para pedir a música Perfeição, com saudoso Rick Rene, para me oferecer a minha menina Dores, minha esposa Damires. É, nós escutávamos muito essa música, rapaz, Perfeição com Rick Rene. Gostaria que você passasse aí, valeu? Para me oferecer também a outra tanto de Aminha, minha patroa Cristiane, Jorge de Alcide, meu compadre Eduardo, meu compadre Adalberto, meu compadre Gilvan, e a toda a cama da região, sem esquecer de ser muito perto da balança então. E o Oeste lá em Pião, tchuta por cá.
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Sertanejo, música bonita, estrelinha. E assim nós vamos chegando ao finalzinho do programa Desperta Sertão nessa manhã bonita. Mais uma vez os nossos sentimentos aí, a nossa amiga Gileide, né? Lá na cidade de Peão, né? Nossos sentimentos à dona Gileide e toda a família aí pelo falecimento aí do seu pai, seu Inelito de Noca, onde o corpo está sendo velado lá no assentamento Vaza Barris, e o sepultamento que irá acontecer hoje logo mais às 4 horas da tarde, saindo lá do assentamento Vaza Barris para o cemitério lá de Peão. Em nome aí da Gileide e toda a família, nós convidamos parentes e amigos aí para o sepultamento do seu Nelito de Noca, que faleceu na noite de ontem, né? Os nossos sentimentos. E também os nossos sentimentos aí o Alexandre, lá de Nossa da Glória, o parente aí do nosso amigo Naldinho Almeida, né? Que também está sendo velado lá no povoado, né? Os nossos sentimentos a toda a família, tá bom? Olha, gente, um abraço aqui, não dá tempo aqui de ler mais essa mensagem aqui, mas um abraço aqui para Marlene do assentamento São João da Quixabeira, obrigado Marlene. Nosso amigo Fuscão lá de Pinhão, obrigado Fuscão. Nosso amigo Adelso Bernardo em Guarulhos, obrigado Adelso. Nosso amigo Júlio da Santa Rita, bom dia para você, Júlio. Nosso amigo Tibilio lá de Nossa Aparecida, forte abraço Tibilio. Grande abraço aí. Nosso amigo Vanderlei do Japão, bom dia. O nosso amigo Chicó das Pulgas, depois das 8 você pode ligar pra mim, tá bom? Depois das 8 pode ligar pra mim, tá bom, sertanejo? Quem mais aqui mandou mensagem aqui pra gente? Nosso amigo Davi, lá do Catuaba, um abraço aí pra o Davi, pra minha comadre, né? Maria José, pro meu compadre aí, Torivaldo aí no Catuaba, forte abraço pra vocês, viu? Minha comadre Maria de Fátima também, bom dia. Um abraço aí pra meu amigo Fernando Vaqueiro, também lá do Catuaba, bom dia, Fernando. Nossa amiga Iris de Carira, bom dia Iris. Bom dia também para o Lucas lá de Carira. Obrigado, Lucas. Nossa amiga Clara Lisboa, seu Antônio de Ribeirópolis, bom dia para vocês. Obrigado pela sintonia do rádio ligado. Que Deus abençoe sempre, sempre, tá bom? A gente agradece de coração a cada um de vocês, tá bom, pessoal? Nós vamos chegando ao final do programa. Desperte Sertão, o nosso adeus aí a esse grande compositor, esse grande cantor. E grande ser humano, grande Rick, né? Que Deus abençoe a toda a família, dê o conforto aí aos fãs pela perca aí desse grande cabra que, além de ser devoto, Nossa Aparecida, um grande cidadão. A história do Rick é uma história muito bonita, né? Começou de baixo, né? Começou de baixo, pegou fama, mas nunca deixou de ser humilde. Isso é o importante. Um abraço, bom dia e até amanhã, se Deus quiser. Vem aí, Ronaldo Silva, programa Tribuna Livre.

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1: Seis horas, 19 minutos em Frei Paulo. 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

mandados na residência e na empresa de investigado. Acompanhe os detalhes daqui a pouco. De Aracaju paga retroativo ao magistério. Detalhes daqui a pouco. Infelizmente foi confirmada a morte do cantor Kiki. Ele morreu após a queda de um helicóptero em Santa Catarina. Além dele, também o empresário e mais três pessoas morreram neste acidente.

0: restante, o bloqueio de 5 milhões de reais pela Justiça do Rio de Janeiro de bens de propriedade de André Moura, candidato ao Senado pela chapa governista. Vamos iniciar o giro com a nossa equipe de repórteres, trazendo os primeiros destaques com ele, o repórter Mário Sena. Muito bom dia, Mário.
1: Para você, Ronaldo, um abraço especial para os amigos e ouvintes, principalmente as pessoas que param por ouvir as nossas informações aqui pela FM Educadora no princípio do dia. Essa emissora é do Grupo José Arinaldo Oliveira, falando de Frei Paulo para o Brasil, para o mundo. Estamos em todas as plataformas digitais e informando aos nossos amigos e ouvintes, Ronaldo, e vamos trazer detalhes na sequência de um homem condenado por estupro de vulnerável. Crime esse contra 4 crianças no ano de 2007. Esse indivíduo estava foragido há 18 anos, mas foi encontrado e preso, será recambiado para Sergipe para responder essa bronca, esse mau elemento, esse alma cebosa. Daqui a pouco também nós vamos trazer detalhes, Ronaldo, de um jovem com apenas 18 anos de idade, morreu em confronto com a polícia. Fato esse que aconteceu no município de Pedrinhas no dia de ontem. A gente destaca na sequência do programa, Ronaldo.
0: Olha, Cecília Marques diz ter sido sabotada dentro do PL e relata falta de estrutura para a campanha. Você vai saber mais detalhes daqui a pouco. O cantor Natanzinho diz: nunca vou deixar de apoiar meu pai. Natanzinho Lima, que é cantor, né, de Itabaiana, veio participar da campanha do seu pai, Fiote, que é candidato a deputado federal por Itabaiana. Você vai saber detalhes daqui a pouco. Vamos mais uma vez às ruas da cidade com ele, Mário Sena.
1: Mário Sena. Olha, Ronaldo, no dia de ontem, acidente na BR-235 entre dois caminhões. E fato de concreto é que os dois caminhoneiros foram presos, né? Após a colisão, entraram em vias de fato e os policiais da PRF prenderam esses dois brigões, né? Fato que aconteceu na BR-235 no dia de ontem. Já nós vamos trazer detalhes. Em um município da região centro-sul do estado de Sergipe, um homem bêbado dirigindo um veículo, fazendo manobras perigosas, esse indivíduo foi preso, tirado de circulação no final da tarde de ontem. Como você frisou aí, Ronaldo, com relação ao cantor Natanzinho, ontem a carreata do Fiote foi algo assim, né, impressionante nas ruas da cidade serrana. E nós vamos destacar também, no mundo do futebol, no mundo esportivo, vamos trazer detalhes do jogo de ontem pelo Campeonato Brasileiro da Série B, né? E deu Operário, né? Entre Operário e Criciúma. A gente destaca na sequência do programa. O Campeonato Brasileiro de Futebol Feminino já tem final já marcada para São Paulo e Corinthians, e traremos também detalhes da nova contratação do vermelhinho mais querido do estado, Ronaldo.
0: Ok, meu caro Mário Sena, e para você que nos acompanha, irá conferir todos esses destaques no programa de hoje. E olha, o portal Itinet também destaca: Polícia Federal apreende 20 mil reais durante operação que investiga suspeita de corrupção eleitoral em Aracaju. Mandados foram cumpridos em uma residência e uma empresa. Polícia Federal investiga a origem dos recursos e possível relação com irregularidades eleitorais, a chamada compra de voto. E olha, a polícia também investiga furtos de bicicletas em empresa de Nossa Senhora do Socorro. O caso ganhou bastante repercussão na imprensa no dia de ontem. A gente vai trazer os detalhes daqui a pouco. Trata-se de uma empresa de telemarketing em Nossa Senhora do Socorro. Já os detalhes para você. Tudo isso e muito mais você irá conferir a partir de agora aqui no Tribuna Livre, edição de hoje, que está no ar pela sua rádio Educação.

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6 horas e 27 minutos. 6 e 27. Amigos e amigas, ouvintes da Rádio Educadora FM, muito bom dia e obrigado pelo carinho da sintonia. Nós estamos iniciando mais um programa Tribuna Livre, o seu jornalismo diferente, aqui pela Rádio Educadora FM. Nós queremos cumprimentar a todos e, naturalmente, agradecê-los pelo carinho da audiência. Agradecer, sobretudo, por nos permitirem adentrar ao seu lar para levar o melhor da informação com absoluta responsabilidade. Obrigado pela audiência. Tribuna Livre também cumprimenta você que é internauta, que longe ou perto, em qualquer município sergipano, em qualquer estado deste imenso Brasil, além fronteiras, também acompanha a nossa programação. Obrigado pela audiência. Hoje, quarta-feira, dia 23 do mês de setembro, e é claro, não poderíamos deixar de cumprimentar a você, aniversariante, a você que completa a idade nova. Desejamos muita paz, saúde e harmonia a todos os aniversariantes do dia. Parabéns de coração. Bom, meus amigos, infelizmente, aquilo que nós não queríamos que acontecesse foi confirmado no dia de ontem em relação ao acidente envolvendo o cantor Rick, da dupla Rick e Renner. Havia ainda um fio de esperança de que tanto o cantor como seu empresário e os demais tripulantes fossem encontrados com vida, que se tratasse apenas de um pouso forçado por conta do mau tempo. Mas, infelizmente, quando as equipes de buscas encontraram a aeronave, veio a confirmação. Não havia sobreviventes. O acidente foi realmente muito grave. A aeronave ficou totalmente destruída. E, infelizmente, as 5 pessoas, dentre elas o cantor Rick, acabaram falecendo. Lamentavelmente, né? Além do cantor Rick, também estava o seu empresário e mais 3 pessoas. O Bruno Avelar era bastante conhecido no meio artístico e, além de empresário, nutria uma amizade com bastante afinidade com o cantor Rick. E, de acordo com as informações, eles teriam ido nessa viagem para tratar de negócios. Certamente, fechar um show da dupla Rick e Renner. E, por coincidência, e uma feliz coincidência para Renner, ele não estava na aeronave. O Rick viajou sozinho, ele e o empresário. Os bombeiros lá de Santa Catarina localizaram na manhã de ontem, terça-feira, por volta do meio-dia, das 12 horas, os destroços do helicóptero em que viajava o cantor Rick, da dupla Rick e Renner, na Serra Catarinense. Das 5 pessoas que estavam a bordo, nenhuma sobreviveu. As imagens são muito fortes. Além do artista, estavam na aeronave o piloto, o copiloto, o empresário Bruno Avelar e o videomaker Paulo Soares. A
Força Aérea Brasileira, a FAB, foi responsável por localizar a aeronave após 13 horas de sobrevoos pela região serrana. A equipe avistou os destroços e direcionou até o local um outro helicóptero que estava mais próximo da ocorrência. Sobre a rota entre Porto Belo e São Joaquim, a aeronave de matrícula PPMGR havia desaparecido na tarde de segunda-feira, dia 21, quando saiu de Porto Belo, no litoral catarinense, com destino à cidade de São Joaquim. As buscas seguiram noite adentro, mas precisaram ser interrompidas por um período devido à falta de visibilidade lá naquela serra. Os trabalhos foram retomados na manhã do dia de ontem, na manhã de terça-feira, logo nas primeiras horas. A operação contou com o apoio de um helicóptero, mais de 40 bombeiros, cães farejadores e drones equipados com identificação térmica. Com a aeronave localizada, os bombeiros trabalham agora na retirada dos corpos do local e, em seguida, cabe à polícia científica realizar a perícia e conduzir as investigações necessárias para apurar as causas do acidente. Olha, de antemão, uma das causas pode ser apontada, mas isso carece de informação de conclusão por parte da perícia, mas o mau tempo. De acordo com o Serviço de Meteorologia, na região onde a aeronave caiu, estava chovendo até granizo. Então foi um voo arriscado. Infelizmente, houve o acidente e ninguém sobreviveu. E daqui a gente tira uma lição, amigos. Uma coisa que chamou bastante a minha atenção foi a última imagem do Bruno Avelar, do empresário. Pintando um brinquedinho, um boneco, e deixando para o seu filho. Ele gravou um vídeo, mas jamais imaginaria que aquela fosse a última interação com seu filho. E o filho também, claro, não imaginava que nunca mais veria o seu pai. Eles estavam felizes nas imagens. O Rick chegou a gravar um vídeo brincando, dizendo que estava saindo de uma aeronave e entrando em outra, né? Que ninguém precisava ser rico, bastava ser amigo de gente rica. Mas aquilo tudo, em tom de brincadeira, era uma pessoa extremamente humilde e um cara muito querido no meio artístico, né? Logo, logo, começaram a postar vídeos do cantor com amigos, dentre eles o Alexandre Pires, em sua casa, num momento de descontração. E dava para perceber o carinho que os amigos tinham pelo cantor Rick, que sempre foi bastante reservado diante das câmeras, né? Mas as informações de bastidores é de que ele era bastante divertido e uma pessoa muito temente a Deus e admiradora da natureza. Ele sempre gravava vídeos mostrando a natureza, como é bela, enfim.
Lamentavelmente, a música brasileira perde uma das suas mais belas vozes. Né? Eu acompanhei a carreira do Rick, né, desde o início. Rick Renner e João Paulo e Daniel faziam parte do mesmo escritório. É, quando iniciei nesta emissora, lá no, nos idos de 1991, ainda um garoto, né? Eu acompanhei a trajetória dessas duas duplas que faziam parte do mesmo escritório. Eles faziam parte do mesmo escritório. Se não me falha a memória, era o Perpato, né? E os sucessos das duas duplas ecoavam pelas emissoras de rádio em todo o Brasil, né? E todos os anos despontavam aí entre as músicas mais tocadas, tanto de João Paulo e Daniel, quanto de Rick Renner, da dupla Rick Renner. Vocês devem se recordar que durante a trajetória da dupla houve um episódio em que acabou afastando a dupla quando o Renner se envolveu em um acidente, né, por conta do uso de álcool, né, excessivo, né, e o descontrole emocional. Ele acabou causando um acidente e a morte de uma pessoa, acabou respondendo por isso, e esse episódio acabou separando a dupla durante um tempo. E após superar essa situação, o Renner seguiu também carreira solo, tentou fazer carreira solo. O Rick seguiu o seu caminho, mas o destino, ele prega algumas peças e mais adiante fez com que os dois se reencontrassem e a dupla retornasse, como retornou Jean e Giovanni, os dois irmãos. E eles estavam felizes. O Rick tinha um projeto solo, ele fazia show sozinho também, mas tinha dupla, como está acontecendo agora com Zezé de Camargo e Luciano. O Zezé, todo mundo sabe, ele tem a carreira solo, né? Agora tem o projeto Mirosmar, mas ele faz shows com o Luciano. Eles cantaram inclusive em Barretos juntos. E, infelizmente, essa voz se calou para sempre. A voz do Rick. Não se sabe como será a vida profissional do Renner a partir de agora. Mas uma coisa é certa, fica na memória de cada um fã a trajetória, a história desse cantor formidável, cantor e compositor, né, o Rick, que teve sua carreira impulsionada por uma música. Ela é demais. Toquei bastante essa música. E aí, depois dela, vários outros sucessos, né, foram surgindo. E a lição que se tira, amigos, eu estava falando da imagem que vi do Bruno Avelar pintando o bonequinho e deixando para o seu filho antes de viajar, é que o ser humano, ele tem, é típico, é natural do ser humano tá sempre ocupado. Às vezes o pai liga para você, a mãe, um irmão, até mesmo o filho, né, ou a filha. Você diz: olha, depois eu atendo porque eu tô trabalhando, eu tô ocupado agora. E a gente não deve fazer isso. A vida é efêmera, passa muito rápido.
E a gente não sabe o que vai acontecer no dia de amanhã ou até mesmo hoje. Então, nesse momento, você pode deixar o trabalho por um instante, o compromisso, uma reunião, não importa. E vai atender seu pai, sua mãe, seu filho, sua filha. Não deixe passar essas oportunidades, porque aconteceu com Bruno Avelar. Ele não teve tempo de abraçar o seu filho, de dar o último abraço. Isso por conta dos compromissos, das viagens. Mesmo com o mau tempo, não se limitou a ficar em casa e aguardar o tempo melhorar para fazer a viagem. E isso acontece com a maioria das pessoas. A vida corrida, os compromissos quase que inadiáveis, mas que não deveriam ser dessa forma. Porque uma reunião, o trabalho, até mesmo o dinheiro você consegue de volta, mas a vida não volta. E tem algumas coisas, tem três coisas na vida que não voltam jamais. Que é a flecha lançada, a palavra dita e a oportunidade perdida. Então, essa oportunidade de estar perto de quem você gosta, de quem você ama, não deixe passar. Aproveite. Aproveite cada pequeno instante ao lado das pessoas que você ama. Pois a gente não sabe o futuro, não sabe o dia de amanhã, não sabe sequer o que vai acontecer no minuto seguinte. E o Rick, com certeza, com muitos planos com a família, 41 anos de convivência com sua esposa, um pai amoroso, um avô realmente bastante orgulhoso dos seus 4 netos, um amante da natureza e um apaixonado pela música, pelo que fazia. Acabou tudo no dia de ontem, aliás, anteontem, em um acidente. A confirmação veio ontem. E, lamentavelmente, aquilo que as pessoas não esperavam. Eu confesso que tinha esperanças. Assim como várias pessoas. Eu esperava que a notícia fosse exatamente diferente. Olha, a aeronave foi encontrada, eles fizeram um pouso forçado e estão bem. Mas não. Infelizmente, a confirmação da morte do cantor Rick caiu como uma bomba no meio artístico e certamente ficará uma grande lacuna. Hein? Nossa solidariedade aos familiares, aos fãs. E é vida que segue, né, amigos? É vida que segue. Bom, a gente vai para um breve intervalo comercial. Daqui a pouco nós voltamos, porque temos ainda que acionar o repórter Mário Sena. E às 7 tem a propaganda eleitoral gratuita. 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
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Hora do intervalo, uma pequena pausa para aquele cafezinho com canela do sertanejo e a gente volta já já. 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Hora certa 6:49, bom dia.

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6:57. O Mário, depois da propaganda eleitoral, né, sertanejo? Não há mais tempo. 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A gente volta já já. Horário eleitoral gratuito. Daqui a pouco tem mais Tribuna Livre.

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FM55 saiu do estúdio, porque quando a rua vira palco de uma grande história, a gente vem pra cá. Cerca de 30 mil mulheres participam de uma grande caminhada no centro de Aracaju.

0: também olhar para o futuro. A repórter Alana Góes participa dessa cobertura aqui com a gente e traz mais informações. Alana, aonde é que você está?
1: Fala, Dudu, e eu também tô por aqui na caminhada Elas com Fábio, para sentir de perto a força das mulheres sergipanas que

0: da GP. Aê!
1: Segue daí, Dudu, eu vou ficar por aqui porque a caminhada Elas com Fábio já é um sucesso.
2: Gente, a rua vai ficando pequena diante da quantidade de mulheres que chegam, se juntam e seguem lado a lado. São faixas, cartazes, bandeiras, sorrisos, abraços. É uma energia que toma conta de todo o percurso. À frente, Fábio e Érica, caminho cercado por mulheres, e a cada quarteirão, mais gente se incorpora ao movimento. É uma cena que impressiona pela força e pela beleza. Uma verdadeira onda de mulheres ocupando as ruas, fazendo barulho, celebrando suas conquistas e mostrando que querem continuar avançando. E quanto mais a caminhada anda, maior ela fica. Mais mulheres chegam.

0: mais participação dos repórteres 5-5. Tá com Erika e com o Fábio? A gente quer ouvir.
1: Essas mulheres querem transmitir na tarde de hoje aqui.
2: Eu acredito, como vocês vão ver aqui pelo carinho, que hoje a mulherada sergipana vai dizer, é 5-5 no dia. Logo no início, baixou um decreto, quando no mínimo 50% de todos os cargos têm que ser ocupados por mulheres. Depois, 50% do nosso secretariado é formado por mulheres. Criamos a Secretaria do Estado da Mulher, Casa da Mulher Brasileira em parceria com o presidente Lula, muitas ações voltadas para a valorização das mulheres, do espaço da mulher, não só na política, mas na gestão e na sociedade, e a gente vai continuar avançando com a mulherada sergipana e valorizando cada vez mais os direitos e os espaços dessas mulheres.
3: E a gente se soma nessa tarde aqui de hoje com esse mundo de mulheres incríveis de todos os quatro cantos do nosso estado, para deixar essa mensagem, que a mulher na gestão do nosso governo.

vai ficando por aqui, nesse clima de muita energia, mas a nossa caminhada, ela continua. Você já sabe, o momento de decidir está se aproximando. É 5-5 na cabeça, a gente se vê.

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9: Agora são 7:33. O horário eleitoral é uma onda, né? A gente ouve cada coisa, né? Pois é, amigos. Já estamos de volta com Tribuna Livre, o seu jornalismo diferente, aqui pela Rádio Educadora FM. Olha, é interessante demais, né? A gente ouviu os candidatos no horário eleitoral. Estava acompanhando aí o programa do presidente Lula, né, do PT. E é um fato, a gente sabe que se tem uma coisa que existe nesse governo, é imposto. É imposto. O Haddad, que foi ministro da Fazenda do governo Lula, ele foi o maior cobrador de impostos já registrado nos últimos tempos. Tudo que se fazia tinha que ter um imposto. Tinha que cobrar imposto para tudo. Ele chegou a propor que as heranças, veja que coisa absurda, elas não poderiam ir para os filhos. Vamos lá, o pai, ele tinha uma propriedade rural e tinha dinheiro em conta. E aí ele falece. Haddad disse que era um absurdo deixar o patrimônio para os filhos, os preguiçosos, que não davam prego numa barra de sabão e sem fazer esforço iam herdar tudo aquilo. E ele achava justo que esse patrimônio ficasse para o Estado. Olha que maravilha, sertanejo. Tinha que ficar para eles, mas não para os herdeiros. Essa era a proposta do Haddad. Felizmente, não vingou. Mas isso foi colocado na mesa. E todo mundo sabe, né, que a crise econômica que o Brasil enfrenta é por conta da política econômica do governo federal. Os preços dos produtos subiram absurdamente. Se a gente comparar, independentemente de política, se a gente comparar os dois governos, os dois últimos governos, o governo Bolsonaro deixou a gasolina, entregou o governo, passou o bastão com gasolina a R$4,60, em alguns postos R$4,40. A gasolina é R$7, já passou até de R$7. Em alguns estados já chegou a mais de 8. Ou seja, o dobro. Praticamente o dobro. E eu ouvia o Lula no seu programa eleitoral, não nesse de hoje, mas em outros programas, ele dizer que enfrentou uma guerra e mesmo assim conseguiu segurar o preço do combustível. Não é verdade, né? A gente sabe que não é verdade. Como é que ele segurou o preço se era R$4,60 e a gasolina está R$7? Não segurou o preço. Imagina o poder de compra do brasileiro. Você colocava R$100 de combustível, dava para você viajar tranquilo, né, sertanejo? Hoje, R$100 dá para você ir em Itabaiana, voltar e rodar aqui na cidade, dar umas voltinhas e acabou. O Ou seja, você está gastando praticamente o dobro do que você gastava no governo anterior. E para fazer o mesmo percurso. A cesta básica subiu absurdamente. Café era R$4,60, R$4,70. Passou para 7, para 8, para 10, chegou a 20. Sertanejo ficou teve um tempo que disse, olha, não vamos tomar café mais não, né? O café com canela. O café tá mais caro do que a canela, né? Mas felizmente ele não cessou o café aqui. Mas ficou caro, não ficou, sertanejo? R$20, amigo, o café. E durante muito tempo perdurou aí por R$16, R$17. Mas na propaganda eleitoral fala exatamente o contrário, que Bolsonaro deixou os preços lá em cima e o salvador da pátria veio e reduziu os preços absurdamente. A gente sabe que é tudo discurso eleitoral, né? Na verdade, na prática, e eu não quero saber de política, eu tô falando do prático. Porque eu também sou consumidor. E a gente viu e continua vendo a situação que está. Aí, no programa de hoje, eu estava acompanhando e, como ouvinte e como eleitor, mas sobretudo como jornalista também, a gente tem que acompanhar. E aí o Lula falou que ia zerar o imposto de alguns produtos. Ora, e por que não já zerou? Não é ele o comandante da nação? Não é ele que está com a caneta? Então vai esperar outro governo para fazer? E nesse não podia ter feito? Quem foi que impediu de zerar os impostos nesse governo? Né? E aí eu lembro de uma frase do Haddad quando foi questionado numa entrevista, num podcast, a jornalista, que era de tendência esquerdista, mas ela fez uma pergunta, disse, olha, o governo está sem crédito junto à população. Ninguém acredita mais que vocês irão resolver a questão da economia, porque aqui a crise está tamanha nesse governo, por que vocês não resolveram a questão? Aí o Haddad olhou para ela e disse, olha, eu tenho para mim que isso tem o Bolsonaro por trás. É para rir, não é para rir? Bolsonaro saiu tem quase 4 anos, amigo, ele entregou o comando da presidência, ele entregou o comando da presidência no final de 2022, a gente já está em 2026. E ainda é Bolsonaro que exerce influência sobre esse governo. Quer dizer, são coisas que você que me ouve tem que refletir, não é verdade? Bom, 7:41. Já estamos de volta com Tribuna Livre, que é um oferecimento da Itnet Telecom. 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A propósito, um grande abraço aí para o Batistinha, que está nos ouvindo, está acompanhando a nossa programação. 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Repórter Mário Sena, ao vivo, direto das ruas da cidade.
10: Muito bem, Ronaldo, dentro do giro de notícias, antes aqui das informações do mundo policial, vou iniciar a minha fala trazendo aqui detalhes de que o SENAC continua com inscrições abertas para diversos cursos profissionalizantes em diversas áreas profissionais, e você que está aí de bobeira, está na hora de você fazer um desses cursos profissionalizantes. Sedes em Itabaiana, Nossa Senhora da Glória, Tobias Barreto, enfim. Então procure uma sede do SENAC e faça a inscrição para um desses cursos profissionalizantes que o SENAC está ministrando gratuitamente em diversas áreas profissionais. Outra informação, e essa serve para você que é aposentado, para você que é pensionista: o voto que você vai dar agora, dia 4 de outubro, esse voto vai servir como prova de vida, né, para os aposentados e pensionistas, tá certo? Você vai lá, dá o seu voto, né, se não é obrigado, você não é obrigado aí mas você vai lá dar o seu voto e você, já mesmo pela idade, aposentado, pensionista, já idoso, já não tem mais obrigação de ir, mas se de repente você quiser ir, vai servir como prova de vida para você receber aí os seus benefícios e não ter problema, com certeza, tá certo? Tá dado o toque para você. Ligado com a gente, quero aqui informar que um homem foi condenado, por estupro de vulnerável contra 4 crianças. Esse crime aconteceu em 2007, aqui na cidade de... uma cidade aqui do estado de Sergipe, e ele estava foragido. O crime aconteceu em 2007, em Santa Luzia do Intaim, estava foragido há 18 anos, e foi encontrado ontem lá no Espírito Santo. Foi encontrado, identificado, preso, deve ser encaminhado aqui para Sergipe para responder essa bronca aí na justiça, que não é pequena. Esse Alma Cebosa, que estava foragido e acusado de ter estuprado 4 crianças em 2007 aqui em Santa Luzia do Itaim. Uma outra informação, Ronaldo, essa foi na sua cidade de Pedrinhas. Um jovem, considerado de alta periculosidade, morreu em confronto com a polícia, ele foi identificado como Gabriel de Jesus Santos, de 18 anos de idade. De fato, ele era vulgo Zanoio, o nome dele era Gabriel de Jesus dos Santos, vulgo Zanoio, e o Zanoio se deu mal nesse confronto com a polícia, foi alvejado, ainda foi socorrido com vida, mas infelizmente não resistiu, parou de respirar, teve o CPF cancelado, Gabriel de Jesus Santos, de 18 anos de idade, jovem ainda, jovem, tinha toda uma vida pela frente, mas infelizmente pegou o atalho errado e aí se deu mal. Informamos para os amigos ouvintes de um acidente que aconteceu na SE que dá acesso ao município de Riachão do Dantas, bem próximo ao povoado Volta, lá em Riachão do Dantas. Um cidadão de prenome Eduardo de Jesus Silva, esse infelizmente era suplente, é suplente de vereador em um município aí da região, e ele atropelou a senhora Vera de Santana Rodrigues Jesus, Vera Santana Rodrigues de Jesus, de 43 anos de idade. Felizmente, a Vera não resistiu aos ferimentos, evoluiu a óbito. A Vera era casada, tinha 2 filhos e, lamentavelmente, faleceu. Vera Santana Rodrigues de Jesus, de 43 anos de idade, e o Eduardo de Jesus Silva foi conduzido até um hospital devido à gravidade dos ferimentos. Informamos para os amigos ouvintes, com relação ainda a trânsito, que policiais da PRF, da Polícia Rodoviária Federal, no dia de ontem foram acionados para uma ocorrência, dando conta de que 2 caminhões teriam se chocado, nessa batida entre 2 caminhões, e os 2 caminhoneiros saíram nas vias de fato, entraram em rota de colisão depois do acidente, começaram a discutir, brigar, foi preciso os policiais usar a força e os 2 foram detidos. De fato, aconteceu na BR-235, perímetro de Nossa Senhora do Socorro, aqui no estado do Sergipe. Os 2 condutores dos veículos foram detidos pelos policiais da PRF. Já na cidade de Lagarto, um homem bêbado, esse foi flagrado e preso após ser flagrado fazendo manobras perigosas no centro da cidade de Lagarto. Foi preso, já a circulação não pode, o veículo foi apreendido e ele foi conduzido até a delegacia. Esse fato aconteceu no dia de ontem na cidade de Lagarto. Já na cidade de Nossa Senhora do Socorro, 2 homens foram presos com drogas e dentro da residência de um deles foram encontradas algumas armas de fogo. E aí, esses também foram conduzidos até a delegacia, as armas foram apreendidas, a droga, e os 2 foram conduzidos até a delegacia para prestarem os seus devidos esclarecimentos. E uma última informação é que 3 traficantes foram detidos desde ontem. 2 na cidade de Barra dos Coqueiros e 1 na cidade de Itapuranga da Ajuda, mostrando que a polícia continua atenta a toda essa situação. E para que eu possa finalizar, Ronaldo, detalhes aqui do mundo do futebol, mundo esportivo, Sergipe anunciou mais um nome na relação de jogadores que estão sendo contratados para a próxima temporada. O meio-campista Gustavo Tonoli, jovem, está chegando para compor aí o elenco, com a promessa de se doar para o Clube Esportivo Sergipe, para a próxima temporada. O Campeonato Brasileiro de Futebol Feminino já tem decisão já certa. São Paulo e Corinthians farão a decisão do futebol feminino em 2026. Seleção Brasileira Feminina foi convocada sem a Marta. Marta está lesionada, Marta não foi convocada. Seleção Brasileira Feminina vai fazer amistosos no próximo mês contra a Seleção Argentina. E a Seleção Brasileira Masculina vai fazer 3 amistosos agora, 2 em setembro e um em outubro, em setembro contra a Austrália, dois contra a Austrália, na sequência contra a Índia, né? A seleção brasileira que tem 9 caras novas, né, nesse ciclo de renovação do Carlos Ancelotti para a seleção brasileira. Ontem nós tivemos um jogo pelo Campeonato Brasileiro da Série B, Operário 2, Criciúma 0. É, Operário não tomou conhecimento do Criciúma, Operário 2, Criciúma 0. O time do Internacional está em...
9: Caiu a conexão do nosso repórter Mário Sena. O sertanejo vai tentar refazer para que ele possa fazer a conclusão, né? Olha, a Polícia Federal mira corrupção eleitoral em Aracaju. Polícia Federal deflagrou nesta terça-feira, dia 22, a Operação Lastro, na capital sergipana, direcionada à apuração de falsidade ideológica eleitoral e corrupção eleitoral. A gente fala sobre este assunto daqui a pouquinho, porque já conseguimos refazer a conexão e chamamos aí para a conclusão do seu raciocínio e das informações o nosso repórter Mário Sena.
10: Olha, Ronaldo, só para concluir, o time do Internacional está com negociações adiantadas e deve levar para o comando técnico do Internacional o técnico Eduardo Batista, que vem fazendo um bom trabalho aí no Campeonato Brasileiro da Série B. Então, Eduardo Batista deve ser o novo técnico do time do Internacional. Os dois jogos envolvendo das semifinais, envolvendo clubes brasileiros pela Copa Sul-Americana, já tem datas definidas. 13 de outubro, nós vamos ter Vasco e Boca Júnior, Atlético Mineiro e Turquia. Já pela Copa do Brasil, os jogos serão em novembro. Em novembro, dia 1º e dia 8 de novembro, os dois jogos envolvendo Vasco e Palmeiras, Grêmio e Atlético Mineiro. Estaremos acompanhando toda a situação, tanto na Copa Sul-Americana como na Copa do Brasil. E é claro, as duas aí podem, né? A Copa do Brasil, nós vamos ter aqui Vasco, Palmeiras, Grêmio e Galo, né? Dois confrontos interessantes. E na Copa Sul-Americana pode ter sim um campeão brasileiro. Tanto o Galo como o Vasco estão bem no momento. Nós estaremos acompanhando essa situação. São essas as minhas informações, Ronaldo. Um abraço, vida e saúde. Se Deus nos permitir, a gente volta amanhã no mesmo horário. Valeu, Ronaldo.
9: Ok, meu caro Mário Sena. Hoje sim, Mário?
10: Hoje não, Ronaldo.
9: Hoje não, não, tá concentrado,
10: trânsito, não, o trânsito tá intenso, cara. O trânsito tá intenso. Saída de Aracaju.
9: Vem devagarinho, né? Vem devagarinho, né, Mário?
10: Sempre 20.
9: Muito bem.
10: O bicho tá pegando na BR, então é preciso cautela, né? Vamos devagar, porque devagar não faz mal pra ninguém, né?
9: Devagar com andor que o santo é de barro, né, Mário?
10: Perfeitamente, velho.
9: Pois é.
10: O importante é você fazer a promessa.
9: Pois é. Bom programa pra você e boa viagem de retorno, viu?
10: Chego daqui a pouquinho por aí, Ronaldo. Um
9: muito
10: abraço,
9: bem.
10: E saúde.
9: Pra gente, 7h55. Conforme já estávamos falando sobre a Operação Lastro da Polícia Federal, que visa combater crimes eleitorais, né? Dois mandados de busca e apreensão foram cumpridos na capital sergipana. Um na residência do investigado e outro em uma empresa de sua propriedade. Durante a ação, em um dos endereços, os policiais apreenderam R$20 mil em espécie. O valor passará por análise para identificação de sua origem e verificação de possível relação com indícios de crimes eleitorais apurados. A operação ela começou da seguinte maneira: o caso teve origem em apuração preliminar conduzida pela própria Polícia Federal, que identificou movimentação financeira considerada suspeita. Os levantamentos indicaram incompatibilidade entre os recursos movimentados e o patrimônio declarado pelo investigado, o que motivou o aprofundamento das diligências. As investigações continuam para esclarecer a origem e a destinação dos recursos, além de verificar a eventual relação da movimentação financeira com práticas ilícitas de natureza eleitoral. Para preservar a investigação e também a integridade moral do investigado, uma vez que ainda não há a comprovação da prática delitiva mencionada, a identidade do investigado foi preservada, né? Isso é uma praxe natural, mas a gente vai continuar acompanhando este caso, tá certo? Bom, estamos chegando aqui ao finalzinho do programa, lembrando que o Tribuna Livre é um oferecimento também do supermercado Nunes Peixoto. 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Gente, obrigado pelo carinho, pela audiência, por sua paciência. Tá chegando ele, o peso pesado da Rádio Educadora FM, o Cícero Dias, com o seu programa. Uma ótima quarta-feira para todos. Fiquem com Deus.
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8: Agora 8h12. Bom dia para você ouvindo a Educador FM. Hoje é dia 23 de setembro de 2026, quarta-feira. A estação é primavera. O dia é quarta-feira da semana de Nosso Senhor Jesus Cristo. Bom dia para todo mundo. Bom dia para você de casa, você do trabalho, você que ouve a Educador em qualquer lugar.

0: Receba o nosso abraço, o nosso carinho, o nosso muito obrigado pelo carinho, pela audiência, pela preferência. Muito obrigado mesmo. Obrigado para você que já amanheceu o dia desde as 3 horas da manhã, já me felicitando pela passagem do meu aniversário. Obrigado, viu? Deus te abençoe grandemente. Deus possa te dar saúde e paz. Esse é o meu desejo, tá bom? O desejo que eu desejo a você, ó, gostou da redundância? O que eu desejo a você hoje é a mesma coisa que você deseja para mim. Então, felicidades para você, tá bom, meu amigo? Para você, minha amiga, que Deus abençoe a todos nós. Estamos começando o nosso programa aqui pela Rádio Educador FM, uma empresa do Grupo José Arinaldo de Oliveira. Eu sou Cícero Dias, vou estar contigo até às 9h45.
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0: Nesse dia, é dia de agradecer a Deus por mais um dia, por mais uma semana que já tá chegando ao final praticamente, né? Quando chega na quarta-feira, já passamos do meio da semana. E aí vamos, amanhã é quinta, último programa da semana. A gente só tem a agradecer. Agradecer por tudo, viu? Por tudo. Obrigado, Deus. Obrigado por a gente existir e poder fazer algo por alguém. Aqui na Terra, quem não faz nada por ninguém, não deveria nem tá por aqui, né? Porque na verdade nós viemos pra cá pra aprender, pra fazer o bem, sem olhar a quem, sem pedir nada em troca. E muita gente pensa ao contrário, pensa que é dono de alguma coisa. Nós não somos donos de nada, apenas somos inquilinos do tempo, passageiros do trem, que um dia vai parar em uma estação e você não vai seguir mais em frente. Então, aproveite, amigo, para fazer o bem. Abra o seu coração, perdoe. Plante amor para que você possa colher felicidade. Tá bom? Aproveite. Hoje e sempre é o nosso desejo. Bom dia! 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Então, bom dia para todo mundo, né? 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Para toda essa galera ouvindo o nosso programa, aquele abraço, bom dia, em nome também de supermercado Irmãos Peixoto, na cidade de Itabaiana, aproveite para comprar barato todo dia. Vamos começar nosso programa, Cícero Dias. Então, e você que está querendo anunciar a sua empresa, a sua loja, o seu comércio, a sua farmácia, então entre em contato com a gente aí, tá bom? Bom dia para você. Entra em contato aí com a direção da emissora ou comigo mesmo através do nosso zap. Vou falar o zap agora para você que queira entrar em contato comigo para fazer uma propaganda, viu? Para fazer uma propaganda. Para pedir música, você pede pelo da rádio, viu? Que é 79, ó. Eu peço ao pessoal aí que. Peço às pessoas que mandem mensagem para pedir música pelo WhatsApp da rádio, porque às vezes você manda para o meu. E fica lá num canto e a gente só pega quando termina o programa. Algumas vezes a gente passa o olho assim rapidinho, dá uma roubadazinha, porque não pode, viu? Aí você pede no da gente aí fica para o final, para o rabo da gata. Então manda para o da rádio, que é o 99401691. Aí fica mais fácil. e atender vocês, tá bom? Então peça aí a sua música pra gente tocar no telefone da rádio, Cícero Dias. 99940-1691. Esse é o telefone da Rádio Educador FM, a rádio que cresce junto com você. Bom dia, bom dia, bom dia, bom dia, bom dia, bom dia. E se você quiser pedir música, Cícero, você pede no da rádio, como eu disse. Mas se você quiser fechar um comercial, você anota o meu aí, ó. 998-42-2214. 98-42-2214. Esse é o da Rádio Educadora FM. Aliás, esse é o meu particular. Ou você pode entrar em contato com a gente através do nosso Instagram, viu? O nosso Instagram também está à sua inteira disposição. Você vai lá, @ Cícero Dias, tudo junto, viu? Com C, C-I-C-E-R-O. Dias FM. Pronto. Me achou, pediu a sua música, tocamos e fazemos a festa pra você. Então vamos começar o programa assim, ó.

0: festa. Inveja do chuveiro, do travesseiro, do edredom. 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Vai pra cima, meu amigo. Chega no ouvido dela e chama ela pra comer arroz doce. Ah, 8h21. Meu amigo Renato Dória, você faria o que, Renato Dória? Eu acho que Renato Dória, quando conheceu Janaína, ele disse no ouvido dela: e aí, Janaína, e aí, galega? Vamos comer um arroz doce lá na Praça do Carira?
1: Alô, amigo Cícero Dia. Bom dia a você, bom dia a todos seus ouvintes, a toda a equipe da Educadora de Frei Paulo, a melhor do Brasil. Ei, Cícero, tô sabendo que hoje tem aniversário do amigo, viu? Onde é que vai ser o churrasco? Diz aí, onde é que nós vamos comer aquela carne assada?
0: O cowboy vai te pegar,
1: Cícero,
0: viu?
1: Parabéns, Cícero, felicidades, muitos anos de vida, Deus te abençoe muito e você continue sempre sendo essa pessoa nota mil, viu? Você é nota mil. Um abraço, amigo Cícero, feliz aniversário.
0: Valeu, Renatinho, obrigado, campeão, campeão de audiência aqui na Educadora também, aos finais de semana, nosso colega Renato Dória aí. Renato, você chamou Janaína para comer arroz doce, foi? Aí ela se apaixonou. O cowboy vai te pegar, viu, campeão? O cowboy vai te pegar, tá ligado? Eu tô ligado em você, eu sei de tudo. Bom dia, Dio, pra você também, minha amiga. Na escuta, ela disse um feliz aniversário, amigo, obrigado. Obrigado mesmo, viu? Obrigado de coração. Grande Dio aí na Fazenda, Baixa Larga, na sintonia do programa. Ei, passe pra mim. Bom dia, meu querido, parabéns, feliz aniversário. Que o seu dia seja tão especial quanto você. Feliz vida. Passe duas músicas, uma com Pablo, a outra com Amado Batista, só pra você curtir essa sofrência. Hortência, miserável, seu coração que está sofrendo, desgraça. Como diz na Bahia, né? Ah, infeliz. Bom dia, amiga. Obrigado, viu? Obrigado. Bom dia, meu amigo Cícero Dias. Mara Souza, gostaria de desejar um feliz aniversário, que você seja muito feliz, gostaria de ouvir uma música com Zezé de Camargo e Luciano para oferecer a você, Cícero, e que está completando idade hoje, e toda a minha família, parabéns. Valeu, Mara Souza, bom dia para você, menina. Cadê o Washington, hein? Washington, João Vitor, grande João Vitor, ouvindo o nosso programa, mandou a mensagem, apagou, grande João Vitor. Ótimo dia. Vaninha, também obrigado pelas felicitações, amiga. Viu? Você é show. Vaninha dançarina. Wagner Cardoso, bom dia.
2: Bom dia, Cícero Dias. Alguém fala bebê aqui da cidade de Pinhão. Gostaria de pedir uma música aí de Henrique e Juliano, A Flor e o Beija-Flor, com participação de Marília Mendonça. Quero oferecer aqui aos meus colegas de trabalho, meu amigo João Vitor, meu amigo Osto e o padeiro de mim. Não esquecendo do meu tio Zé Bodega. Quero oferecer pra ele também. E meu tio Zezeca. Valeu, Cícero Dias.
0: Alguém aí arrisca um passinho? Uma coreografia! Manda pra mim aí, vá. Só de Baby Doll dançando. Ah, desgraça! 8h24. Aí é show, hein? Complicou. Faz isso não, tô brincando.

0: Gostou da música? É muita gente apaixonada, hein? É muita gente sofrendo, né? Por alguém que não vale a pena. Bom dia, Amado Batista. Alô, dona Marilene João do Galdêncio, ouvindo a gente, bom dia. Para os fãs do Amado Batista, alô, minha amiga Nenca, lá no Povoado Bandeira. Que capão, hein? Aquilo era top, viu? E a pimenta melhor ainda.
1: Melhor que o capão, é amizade com aquele povo.
0: Amizade com aquela galera lá da nossa amiga Nenca. Olha aí pra vocês, hein? Alô, meu amigo Adelmo Mota, obrigado pelas felicitações, amigo. Você é 10. Você é show. Adoro.

música linda, né? Essa de Amado Batista, Solidão Sem Fim. Todo mundo ouvindo a Educador FM, porque é hora de ir para o intervalo comercial. E depois dos comerciais eu vou tocar uma música da dupla Rick Rene. Rick, que ontem, infelizmente, foi encontrado o helicóptero que ele estava indo de uma região de Santa Catarina, da região norte, para, digamos, para a região sul, a região serrana do estado, com mais 4 pessoas, e infelizmente o helicóptero caiu, né? Ou bateu em alguma árvore ou em alguma serra, ninguém sabe, uma tarde chuvosa. E ontem encontraram o helicóptero, os destroços do helicóptero, com 5 corpos. Cantor Rick, um dos maiores compositores do mundo, né? Posso dizer, com músicas gravadas, né? Mais de 1000 gravações por grandes artistas. A exemplo de Chitãozinho Chororó, Mato Grosso e Matias, o próprio Zezé de Camargo e Luciano, o próprio Amado Batista e outros mais, Daniel, João Paulo e Daniel. O cara, se tivesse parado de cantar, não fizesse nenhum show, ele já receberia milhões por mês só das músicas gravadas, os direitos autorais. Mas infelizmente, como eu disse aqui na abertura do programa, o trem dele parou em uma estação que ele não pôde mais seguir, entendeu? E aí, com certeza, a música sertaneja de luto no Brasil, de luto, né? A música sertaneja de luto. O cara que deixa família, deixa 2 filhos, 2 netos, uma esposa que estava casada há 43 anos, Nossa Senhora, é uma vida, né? E muito patrimônio, muita coisa. Infelizmente, não levamos nada, apenas as boas obras que fazemos aqui, as boas lembranças é o que fica da pessoa boa. Então, daqui a pouco a gente toca uma música do Rick Rene. Hora de ir para o intervalo comercial. A JR Atacadista informa a hora certa, 8h33, bom dia.

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5: 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Ótima manhã para você ouvindo a Educador FM, a rádio que cresce junto com você. Hoje é quarta-feira, viu, Edilma Oliveira? Hoje é dia de aumentar o salário. Diz que no dia do aniversário, o diretor da empresa onde a gente trabalha aumenta o salário do cara, né? Em 20%, Cascudo. Bom dia.
6: Olá, bom dia.
5: Bom dia, Cícero. Iris.
6: Parabéns. Que Deus abençoe cada vez mais sua vida. Felicidades.
5: Obrigado, menina.
6: E aí pra nós. Liga lá em casa.
5: Liga lá em casa.
6: É Iris de Carira.
5: Tá certo.
7: Bom dia, Cícero Dias. Feliz aniversário, que Deus te dê muitos anos de vida, parabéns, ao lado de sua família, que Jesus te abençoe.
5: Um abraço,
7: que
5: amiga.
7: Que essa data se repita por muitos e muitos anos de vida, viu, Cícero Dias?
5: Valeu, Alda.
7: Um ótimo dia, tudo de bom.
8: Cícero, bom dia. Eu desejo que você seja muito feliz, muito mais do que o que você já é, tenho certeza. E Deus lhe dê muitos anos de vida e saúde.
5: Bom
8: você
5: dia.
8: Você merece, cara.
5: Valeu, Juliana. Hoje eu queria comer caviar, viu? Mas você fica dando caviar, essa égua que você tem aí, em vez de dar capim, dá caviar. Eu nunca vi um negócio desse. Tá doido aí? Aí pode, viu? Bom dia. Brincadeira. Bom dia, Cícero. Passa aí uma música de Rick Renne para oferecer aos meus filhos, ao meu esposo e para você e toda a sua família. Leuvânia, aqui de Ribeirópolis. Bom dia, que Deus nos abençoe grandemente hoje e sempre. É sim, amiga. Tudo de bom para você, viu? Esse dia será abençoado, porque o Senhor vai derramar o seu amor. Rick Renner, na Educadora 8h41. Bom dia, meu povo! Negativo e positivo.

0: E que música, hein? Pra minha amiga aí que pediu. Tá bom, valeu. 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Vamos lá, Cícero Dias. Maria de Lourdes, fala aí, amiga. Bom dia.
1: Bom dia, Cícero Dias. Estou passando para desejar um feliz aniversário, que Deus me dê muitos anos de vida, saúde, paz e felicidade. E tudo de bom, e nada de ruim. Que Deus abençoe a sua vida grandemente. Lourdes do Ponto Chique.
0: Valeu, minha amiga. Bom dia. Alô do telefone.
2: Bom dia, Cícero.
0: Bom dia. Quem fala?
2: Quem fala é Hilda daqui de Cariri, Hilda Fernandes.
0: Hilda Fernandes, tudo bem, Hilda?
2: Eu liguei para lhe parabenizar, pedir a Deus que lhe cubra de bênção, que Deus lhe dê muita paz, muitos e muitos anos de vida e muita saúde, viu, meu amigo?
0: Amém, amiga, amém. Obrigado mesmo, viu?
2: E mande sempre um alô pra mim, que eu às vezes tento ligar, mas não dá certo. Liga. E que eu todos os dias escuto seu programa, viu?
0: Olha que bom, Hilda. Liga lá em casa.
2: E eu quero ouvir a música de Rick Gene, Ao Lado de Deus, se for possível, se você der tempo, toque, viu?
0: Valeu, minha querida. Bom dia.
2: Tchau, fica com Deus, que Jesus te abençoe.
0: Tchau, tchau, valeu.
2: Tchau.
0: Minha prima Gidalva Souza, lá de... Ela é de Paripiranga, lá do Maritá, mas hoje mora aqui na região do Cariri, né? Na região da Lagoa dos Porcos. É, bom dia pra você. Não, ela não. Na Lagoa dos Porcos, não. Quem mora na Lagoa dos Porcos é Érica, a irmã dela. Ela mora lá na Bezerra, a esposa do meu amigo William. Valeu, William. Um abraço pra você e Dona Júlia. A Gidalva aí parabenizando a gente. Obrigado, viu, Gidalva, pelas felicitações. Valeu, garota.
3: Bom dia, Cícero Dias. Aqui é a mãe Luciano Costa, viu? Isso é a mãe do Mário Baixa Grande. Parabéns, viu? Muitos anos de vida, viu? Todos de manhã escuto o seu programa. Jesus te abençoe, tchau.
0: Um abraço, amiga. Obrigado.
3: Bom dia, Cícero Dias. Passamos daí daquele cantor que morreu ontem. Uma deusa, uma feiticeira. Uhum. Ela é demais. Passamos daí pra mim fazendo um favor.
0: Passo sim.
4: Bom dia, Cícero Dias. Beto Pedagrama, Cícero Senhor da Glória. Parabéns, Cícero Dias, Deus dê muitos anos de vida, Deus dê uma chuva de bênção em sua vida. Repita por muitos, muitos anos de saúde, paz, sossego. Seja esse amigo maravilhoso que você é. Passe a música, Maria, passe à frente, oferecendo a você. Todo aniversário do dia da semana do mês, eu ofereço a todos meus amigos, minhas amigas. Bom dia, tudo de bom na sua vida.
0: Valeu, Beta. Alô do telefone, desligou, não quer falar, então ótimo.
5: Bom dia, Cícero Dias, aqui quem fala é João Vitor, de Pinhão, passando aqui para lhe parabenizar. Deus lhe abençoe, lhe dê muitos, muitos anos de vida, com saúde e paz, e o resto a gente corre atrás, né, velho duro? Vamos pra cima, hein? Eu paguei o áudio porque eu sabia que era seu aniversário, nem falou nada, aí eu mandei o áudio errado, né? Valeu aí, queria mandar também um alô pros meus parceiros de trabalho aqui. Vou falar de que é com mais não, que ele pegou o ar com nós, eu tô aqui, quase enfoca nós. Valeu, Cícero Dias, é nós, hein?
0: Ai, ai.
6: Bom dia, Cícero Dias, aqui é a Zé Bodega, do Espinheiro.
0: Fala, velho duro.
6: Música aí de César Tamar, de Luciana aí pra nós. Oferecida a galera da Baixa Larga, do Espinheiro, Serra Solteira, por Vale Lagoas, Beija-Flor. Manda aí pros meninos também aí da padaria aí, pra Bibi, meu sobrinho, pra o Austro, Henrique, Preguinho Machante, o menino de Samuel, que eu me esqueci o nome agora, João Vitor, e tá, vamos ir na Baixa Larga aí, pra todos aí, tchau e obrigado. Uhum. Feliz aniversário, que Deus dê muitos anos de vida, viu? Tchau e obrigado.
0: Eu tô acelerando o áudio um pouquinho em um e-mail por conta do horário, viu? Senão não dá tempo pra nada.
7: Bom dia, Cícero Dias, meus parabéns, tá completando idade nova hoje, né? Meus parabéns, muitos anos de vida, tudo de bom na sua vida, sempre seja esse homem que você é, nota 10. E se não possível, eu peço uma música pra mim, de Amado Batista, de Folha Seca. Ofereci a Chiquinha Boiador pra minhas filhas, pra Vadim, meu filho, pra minhas filhas, pra meus netos, pra minhas amigas todas, viu? E meus amigos. Um bom dia, fique com Deus. Muitos anos de vida mesmo. Deus que dê tudo de bom na tua vida. Elisete tá falando, viu?
0: Abraço, minha querida. 10. Valeu, garota.
7: Bom dia.
0: Bom dia. Ó, minha amiga Toquinha, desejando feliz aniversário também pra gente. Muita saúde pra você também, Toquinha. Tudo de bom, amiga. Saúde e paz. Maria Hilda dos Santos, um abraço, Maria Hilda. Tudo de bom pra você também. Quem mais tá mandando mensagem?
8: Bom dia, Cícero Dias. Parabéns a você. Com muita saúde, muita paz, muitos anos de vida. Que essa data se repita por muitos e muitos anos. Ofereci todas as músicas pra vocês, sua família e a todos os ouvintes que estiver ouvindo. Sou Maria José do Arranhento. Bom dia, fica com Deus.
0: Maria José do Arranhento, bom dia.
9: Bom dia. Deus parabéns. Muita saúde. Cícero, bom dia. Deus parabéns. Seu aniversário hoje. E hoje, comemorar com sua esposa, suas filhas. E um abraço a sua amiga Neide, viu?
0: Valeu, Neide, do Barro Branco.
10: Cícero, feliz aniversário. Que Jesus, cada dia, te dê muita saúde e muita paz. Que essa data se repita por muitos e muitos anos. Um abração da sua amiga.
0: Abanildes.
11: Bom dia, Cícero Dia. Hoje é o seu dia. Meus parabéns. Que Deus que dê muitos e muitos anos de vida, muita saúde e muita felicidade para você. Que essa data se repita por muitos e muitos anos, viu, Cícero Dia? E fique com Deus. Meus parabéns mesmo, viu, Cícero Dia?
0: Meu amigo Zé Lucas, parabéns. Conta sempre comigo, tudo de bom pra você sempre, tamo junto. Valeu Zé Lucas aí do povoado Maritá. Fabinho também, obrigado aí pela felicitação, garoto, grande garoto na sintonia do programa, todo mundo ouvindo a gente, obrigado a todos pelo carinho, viu?
12: Dia, meu amigo Zé Dia, Deus te dê muitos anos de vida com paz e saúde, viu? Fica com Deus, Deus te dê muitos anos de vida com paz e saúde pra você estar trabalhando nesse programa bom, maravilhoso esse programa seu aí. Um
0: abraço. Meu amigo Gô, na sintonia da Educadora 8h54. Alô, Pablo. Alô, Hortência. É muita sofrência. Alô, Zé Bodega. Chore não, coleguinha. Chore não, chore não. Lá. Chore não, viu? Tome uma vodka.

quem é fã do Teirone é meu amigo Capão. Aí, Capão, bom dia pra você. Parabéns, Cícero Dias, aqui. Que Deus te... Que essa data se repita por muitos e muitos anos de vida. Desejo pra... proteja você sempre. A minha amiga Adriana Lima. Abraço pra você, Adriana. Obrigado pelo carinho. Muita gente ouvindo nosso programa. Cícero, quero te oferecer a música de Sorriso Maroto. Viva a Vida. É linda. Ela, minha amiga Vaninha Dançarina. Obrigado, viu, Vaninha? Obrigado pelas felicitações. Para todos os nossos amigos ouvindo o nosso programa, um abraço, bom dia. Uma das músicas preferidas do Cícero Dias.

Morador FM, você mudou demais. Feliz aniversário, que Deus abençoe sua vida grandemente. Que você seja sempre essa pessoa maravilhosa, incrível que você é. E desejo tudo de bom em sua vida, sucesso. Minha amiga Pati, lá do Três Tanque, no município de Carira, obrigado pela audiência. Abraçar também a nossa amiga Marley de Lima, minha prima, aí na cidade de Pinhão, a filha de Dona Zefinha, de João Lima e seu João Lima. E o meu amigo Rildo, da saudosa Dió, na sintonia do programa. Abraço para vocês, obrigado pelo carinho da sintonia. Bom dia, Cícero Dias, parabéns pelo seu aniversário, que Deus te proteja sempre. Não tenho o número da rádio, mas... se você puder passar aí uma música de aniversário especialmente para você. Obrigado, minha amiga Sandra Barbosa, na sintonia do programa. Antônio, meu amigo Toninho, popular feião, Antônio Digitações, valeu. Janaína, a esposa do meu amigo Renato Dória, abraços para você também. Luiz do Gesso e Fábio, obrigado pela audiência.

0: Mano, incrível que você é. Tenho muito carinho, aliás, tenho um carinho enorme por você. Parabéns. Que Deus te abençoe também. Núbia, da cidade de Pinhão, minha amiga Núbia, parabéns. Que Deus te abençoe. Já vou abrir essa porta. Essa galera não é brincadeira, não. Ah, rapaz. Hora de ir para o intervalo comercial. Já eu volto com mais músicas para você. Na Educadora FM, a rádio que cresce junto com você. Já vou, tenha paciência. Já vou abrir o portão. Aqui é assim, você é locutor e porteiro também. Vamos lá, ao mesmo tempo, tudo de bom.
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10: Tem música boa, né?
9: Eu vou tocar ainda, rapaz. Tenha paciência, ô Cícero Dias. Todo mundo ouvindo o nosso programa. Olha como a gente agradece a vocês todos pela audiência. Vamos lá. Fala.
11: Bom dia, Cícero Dias. Aqui é Gilto, da Lagoa do Inchu, Porto da Folha.
9: Porto da Folha.
11: Hoje vai pra você, viu? Que eu não perco aqui um programa seu. Parabéns, parabéns mesmo. Jesus que repita essa idade por muitos e muitos anos. Parabéns. Jesus que lhe dê paz, saúde e felicidade e que você seja esse ótimo cantor. Eu quero que você passe aí, Zezé de Camargo e Luciano. Hoje eu vim te procurar.
9: Hoje eu vim te procurar.
11: Pra você, Anselmo aí na Fazenda de Badinha, Geraldo Pedreiro aí no Frei Paulo, uhum. Davi na Serra dos Homens, seu guri, Adriana Flamenguista e Poço do Marco Itabi. Vou oferecer para compadre Adriana aqui em Porto da Folha. Quer seu transporte. e enfim, para todos e todas que estiver ouvindo o programa. Bom dia, muito obrigado.
9: Meu amigo Clécio Transportes está pedindo César Menotti e Fabiano, que vai tocar na festa de vaqueiro de Porto da Folha, para oferecer a você, a Raimundo, Claudinho, Zé Luiz, doutor João Eloy, secretário de Segurança Pública, e a todos os buraqueiros. Clécio Transportes, será que ele está ouvindo nós, Clécio? Tá nada. Bom dia, meu, manda um alô aí para mim e para minhas duas filhas, Vitória e Raíssa, e também para minha esposa Verônica. Assina Tony, Lagoa das Malhadas, Nossa Senhora Aparecida. Cícero Dias, parabéns, chuva de bênçãos em sua vida, te desejo tudo de bom. Passa aí uma música de Brilho do Sol, Roberta da Portelinha. Fala, Robertinha, Robertinha, chora.
10: Bom dia, alegria do dia, meus parabéns, que Jesus te abençoe sempre. Sempre, Cícero, com muitos, muitos e muitos e muitos anos de vida.
9: Abraço, minha amiga Alcileide, a Coxuda, lá do Povoado Lagoas. Feliz aniversário, Cícero. Valdina, do Mocambo. Abraço pra você, Valdina. Muitos anos pra você também, amiga.
12: Ah, bom dia, meu amigo Cícero Dias, Valda Barraca, Cícero Dias. Eu estou passando por aqui para parabenizar. Muitos anos de vida pra você, toda a sua família. Que Deus lhe abençoe. Passa a música aí do aniversário aí pra você mesmo, todos os aniversariantes. Aqui pra Giovânia, pra nosso amigo Zé dos Macacos, da Serra Machado e Lucinha. Para o Jesse Vaqueiro, Deda Vaqueiro, Estrela da Madeleira Lima, Alemis Moro Peça, o pai de Ailton, Mateus aqui, para a nossa amiga Livan Boiadona, do Almeida, Carlos Almeida, Beto Pedra Grande, Vânia Negrato Cardoso, Zé de Armando Saco da Serva, Domingo Legal, Silvio da Seis Barras, da Guilherme Simonia, Gubeu e Serra Redonda, Goulart, para nosso amigo Bacana, para a Carlinhos Taxista e Frei Paulo, para todos os ouvintes, que Deus abençoe, um bom dia, uma ótima semana, viu?
9: Feliz valeu, campeão. Cícero Dias. Agora 9h22, bom dia meu amigo Cícero Dias, meu nome é Selma, esposa de Arnaldo, do Arari, ofereço a programação hoje a você e a toda a minha família. Aliás, hoje para todos da família dele e para minha família e amigos e amigas, que são muita gente, tá bom? Para falar. E ela ainda mandou aqui a foto da minha pimenta, que ela preparou lá um litro de pimenta. E olha, Adelmo Mota é meu primo. Fale aí o nome dele, tá bom? Beleza. Selma, manda essa pimenta por Adelmo Mota, viu? Manda aí que eu quero ela, viu? Não quero nem saber. Outro dia eu recebi umas pimentas também de nossa amiga Xanane, lá do povoado Maritá. Mas pense numa pimenta boa. Daquele jeito, viu? Vamos lá. Cícero Dias, desejo muitas felicidades pra você. Saúde e paz. Dejna Calácio. Um abraço aí pra toda a família Calácio na sintonia. Meu amigo Rodrigo do Maritá, rapidinho, Rodrigo.
13: Você podia botar uma vez para o povo do Maritá, o povo deixa aí de pinhão. Meu amigo Luquinha no Maranhão, na Lagoa.
9: Valeu, Rodrigão!
14: Educadora, bom dia. Aqui é a Lagoa Nova. Sincero dia, eu estou passando para lhe desejar feliz aniversário, com muita saúde, muita paz e muitos anos de vida. Que você continue sendo esse locutor maravilhoso que você é. Ofereço as músicas do programa para meus três filhos, minha Lagadiço, Ameilda, Lucivan, Deninho, para meus três netos, Gabriel, Rafael, Vitória, para meu esposo Gilson, para as meninas Minha Areia, Zefa, Lourdinha, Marizé, Netinha, Rosinha, para a Lua, para Dibar, para Carlos André, para todos os ouvintes da Educadora. Sou ouvinte do seu programa todos os dias. Bom dia e fico com Deus. Feliz aniversário.
9: Obrigado, amiga.
15: Bom dia, Cícero Dias. Aqui quem fala é o Osho, da cidade de Pinhão, na Lida dos Pães. Cícero Dias, se possível, passa aí com o milionário José Rico a carta. Quero oferecer a você, Cícero Dias, essa música que você está aniversariando hoje. Parabéns, muitos anos de vida, saúde, paz, prosperidade e muitas conquistas. É isso aí, Cícero Dias. Sem saúde a gente não vai a campo nenhum. Então, muita saúde, nego. Tudo de bom pra você. Você é moral, Cícero Dias. Valeu, um abraço e tudo de bom.
9: Um abraço para o nosso amigo Deltinho também, no sítio Pai e Filho, na chácara Pai e Filho, na cidade de Pinhão. É muita sofrência, viu, ouvir essa música aí, viu, meu amigo Osto? Chore não, viu, coleguinha? Meu amigo Fabinho, você que tá apaixonado aí. Alô, Nazaré, em Simão Dias, bom dia, amiga. Todo mundo ouvindo a gente. A todos apaixonados da música sertaneja, receba o meu abraço, viu? 924.

0: 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Senhor José Arinaldo de Oliveira, ouvindo o nosso programa, aquele abraço, bom dia, meu amigo. Bom dia, dona Ducelina, tudo de bom para vocês.
1: Bom dia, Cícero Dias, é senhora aqui da Vila Nova. Quero lhe parabenizar, muitos anos de vida, muita saúde e muita paz. E que Deus abençoe seu dia.
0: Obrigado, grandemente, que Deus possa abençoar todo mundo.

dela um instrumento. Seja feliz. Esqueça o passado. Lembre só apenas das coisas boas. Viva o presente, porque o futuro a Deus pertence. 9:30. Bom dia pra você. Tentei te esquecer. Mato Grosso, Matias. Quero.

0: 9:36, hora de ir para o intervalo comercial, Seninha, porque se não for para os comerciais é ruim, né?
1: Sim, sim, bom dia.
0: Tudo bem, Dil?
1: Obrigada, sim, sim, meus parabéns.
0: Obrigado, amiga.
1: Se repetir muito, muito, dando com muita saúde e paz para você e toda a sua família. Vai passar sempre na sua frente, protegendo todos os mal, tudo que for ruim.
0: Um abraço, minha querida.
1: Bom dia, bom trabalho, fica com Deus. Se possível, quero que você passe com você e que reine lá de Deus. Agradeço a você e todos os aniversariantes de hoje do mês. Um bom dia, tudo bem.
0: Minha amiga Lurdinha do Povoado Areias, também na sintonia do programa, obrigado pelas felicitações. Meu amigo Jailson do carro 68, Jailson Almeida da Topic 68, grande abraço para vocês, viu? Obrigado aí a todos pelo carinho. Joseane lá do Povoado Maritá, na sintonia do programa, desejando também feliz aniversário pra gente. Sabedoria é o que a gente precisa de vez em quando, viu? É da sabedoria, pedir a Deus para abrir os olhos, para não fazer besteira. A JR Atacadista informa a hora certa, 9:37.

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0: Bom dia, amigos. Bom dia, minhas amigas, meus irmãos e irmãs. Que Deus, nosso Pai Criador, hoje, sempre e todos os momentos, possa estar na vida de todos vocês. Porque, meus amigos, porque minhas amigas ouvintes, sempre é um prazer abençoado, sempre é um prazer maravilhoso eu estar aqui levando a minha voz para todos vocês. Para todos vocês que já considero como minha família. Para todos vocês que considero como meus amigos. Para todos vocês que com certeza estão neste momento em suas residências, em seus comércios, em seus transportes, não só aqui em Frei Paulo, mas em várias cidades daqui do estado de Sergipe, que neste momento estão ouvindo a Educadora FM. Várias pessoas, centenas, até milhares, que estão em várias regiões, em vários estados, longas distâncias, ouvindo esta emissora através da internet. E aqui sempre estou, meus irmãos. Aqui sempre estou, meus amigos e amigas, pedindo a Deus as bênçãos, as realizações, as felicidades para todos vocês. Por que, meus amigos? Por que, minhas amigas? Eu não peço a Deus as bênçãos, eu não peço a Deus as felicidades, não é só para mim, e sim para centenas, milhares de pessoas que me procuram em todas as regiões através do WhatsApp. Milhares de fotos andam comigo. Milhares de fotos são reveladas e estão lá no meu tabernáculo espiritual. E quando estou nas minhas preces poderosas, quando estou nas minhas fortes correntes de oração, estou pedindo a Deus as bênçãos, as felicidades, as realizações para todos vocês. Porque sempre peço as bênçãos em nome de Deus Pai, em nome de Deus Filho, em nome de Deus Espírito Santo, para que possa chegar o momento dos atrasos financeiros, as invejas, os maus olhados, as demandas, os vícios destruidores, as desuniões conjugais. Sempre estou pedindo a Deus para que todos os problemas que estão na vida dos meus ouvintes possa colocar um ponto final através de um sentido da vida daquela pessoa que me procura. Deus possa colocar um ponto final naquele mal que rodeia a vida dos seres humanos. Então, meus amigos, minhas amigas ouvintes, o Mestre Gomes, o vidente e astrólogo, esta pessoa que está lutando, lutando sempre, sem pensar em desistir jamais, está lutando pela felicidade, não só das pessoas que me procuram, mas também peço a felicidade daquelas pessoas que não conheço. Peço a felicidade de todos os meus seres humanos. Quando digo todos os meus seres humanos, porque todos vocês são meus irmãos, irmãos espirituais, porque Deus é Espírito Santo, porque Deus é vida eterna, porque Deus é luz divina, porque Deus é felicidade, porque Deus é prosperidade, porque Deus é realização, porque Deus é bondade. E agradeço a Deus por esses anos de vida, de batalha, de luta e de caminhada. Agradeço a Deus por ele ter me colocado nesta missão, nesta caminhada, nessa peregrinação, nesta missão de fé, nesta missão de força, nesta missão de confiança. Porque quem confia em Deus, quem está com Deus, está seguro. Mesmo que às vezes acontece dos seres humanos passar por alguns problemas nessa vida, porque neste mundo, meus irmãos, nenhum ser humano passará sem passar por algum problema, nenhum ser humano passará sem sentir uma dor, porque os problemas fazem parte da vida, as dores fazem parte da vida, porque somos matéria humana, temos sensibilidades, somos feitos de carne, sangue e ossos. 70% do nosso corpo é água. Mas não é porque que estamos sujeitos a sentir dores, a passar por vários problemas, que vamos se acostumar com isso aí, não. Você tem que lutar sempre, para que em alguns momentos, se você sente uma dor, se você passa por algum problema, mas você tem que lutar para que essa dor possa sair da sua vida, para que esse problema possa desaparecer, para que você possa alcançar a sua felicidade em todos os sentidos da sua vida. E então aqui estou lutando, lutando para afastar todos os maus das vidas de todas as pessoas que me procuram. E se você deseja uma orientação, se você deseja uma consulta de caráter particular na área espiritual, você pode entrar em contato diretamente através do WhatsApp, já para fazer a sua consulta espiritual, que é todos os dias. Só precisa de uma foto, o nome da pessoa e a idade, para que possa chegar o momento de ser feita a sua consulta espiritual. DDD79, número 981672079. Vou repetir para você aqui agora, só o número do telefone é o 981672079. Você pode entrar em contato para fazer diretamente através do WhatsApp as suas consultas espirituais, porque todas as consultas espirituais são através do WhatsApp. Já há mais de 3 anos que todas as consultas espirituais aqui na região de Frei Paulo são feitas pelo WhatsApp. Centenas de pessoas entrando em contato, centenas de pessoas agradecendo as suas bênçãos, agradecendo as suas curas, agradecendo as suas realizações. Mas não vá embora.
1: Não vá embora, Pai. Fica, Jesus. Fica aqui.
0: Então é isso aí, meus amigos e amigas ouvintes. Você está ouvindo a sua Educadora FM e o programa A Vida e os Astros, com o vidente astrólogo Mestre Gomes, e o que foi desenvolvido pelos mestres espirituais da Irmandade, ou das Irmandades, da Mãe Menininha do Cantuá, de Salvador da Bahia, e as Irmandades do Mestre Bita de Barão, do Codó do Maranhão, as Irmandades de Cachoeira de São Félix e Nazaré das Farinhas da Bahia. Então não sofra mais, uma missão que já vem de geração em geração na minha vida, dos meus antepassados, graças a Deus, me sentindo sempre fortificado cada vez mais, para chegar o momento de afastar qualquer tipo de mal que possa estar nas suas vidas. Que cura.

0: Quero mandar um bom dia para algumas pessoas que sempre pedem para falar o seu nome aqui dentro da programação, clientes e consulentes. Muitas pessoas entram em contato comigo, mestre. Agora eu não quero que você fale meu nome lá no programa, não. Tudo bem, nem precisa falar isso. Tem que eu só falar o nome das pessoas que na realidade autorizar.
1: Onde colocar a mão, eu vou abençoar.
0: Mandando um bom dia para a dona Vanessa em família, aí na cidade de Itabaiana. Ela que estava passando por um grave problema na vida e graças a Deus, hoje está feliz, alcançou a sua bênção. Mandando também aí o meu bom dia para o senhor Pedro Barbosa, também de Itabaiana, que estava passando por um tipo de problema na vida dele, também foi abençoado, graças a Deus. Mandando aí um bom dia também muito especial para o senhor Manuel Leonardo de Carvalho, cidadão que já é um cliente antigo, graças a Deus, sempre mandando pessoas entrar em contato comigo. Cuidei dele, da esposa dele, dos três filhos e da irmã, e graças a Deus todos eles alcançaram as bênçãos e as realizações. Mandando também aí o meu bom dia para o senhor Amaro Barbosa, na cidade de Pedra Mole, que também alcançou a sua bênção, a sua realização. Senhor Amaro, sempre o seu nome está nas minhas correntes de orações. Mandando também aí um bom dia para a dona conhecida, né, que é a dona Fátima, conhecida como Nininha também, aí da cidade de Pedra Mole. Que Deus abençoe a senhora e toda a sua família. Graças a Deus também está feliz, está realizada. Mandando também o meu bom dia aí para a dona Cristiane, que está na escuta do programa aí na cidade de Carilha, que também alcançou a sua bênção, a sua realização. Para o nosso amigo Leonardo, também da cidade de Carilha, que alcançou a sua bênção, a sua realização. Mandando também aí o meu bom dia para o nosso amigo Maurício, também em Carilha, que alcançou a sua bênção, a sua realização. Alô, Glória, um abraço para todos vocês aí em Glória. A nossa amiga que estava sofrendo, passando pelo grave problema já há mais de 6 meses, que estava acamada em cima de uma cama, e graças a Deus recebeu a sua bênção, sua realização. Dona Manuela e família, aí graças a Deus alcançou a sua bênção, né? Então também mandando aí o nosso bom dia para todos vocês aí em Ribeirópolis, que são muitas pessoas que alcançaram a sua bênção aí. Nosso amigo Francisco Leonardo, que alcançou a sua bênção aí em Ribeirópolis, e são muitas pessoas. Então, meus amigos e amigas, fiquem todos com Deus e até as próximas programações.

0: orgulhos de apresentar mais uma das edições do programa Vidas e os Astros. Fiquem todos com Deus e a luz do Divino Espírito Santo ilumine suas vidas. Até o próximo programa.
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0: Aqui na Rádio Educadora de Frei Paulo, e com a graça e a permissão divina, eu estou chegando para fazer a festa no seu rádio. Eu sou Mário Sena, filho do seu Zé de Olímpio e de Dona Raquel. Eu sou o locutor oficial do seu rádio, no seu coração. Isso é direito adquirido, eu não abro mão. Um abraço, bom dia para você, meu amigo. Hoje, quarta-feira, 23 de setembro. Que Deus possa abençoar o nosso dia e faça de nós moradia do Divino Espírito Santo. Gratidão, meu amigo, e a palavra de ordem. Gratidão a Deus por tudo, pelo sopro de vida, por todas as bênçãos, todas as graças, que Ele possa nos abençoar em mais um dia com a sua permissão. Eu sempre digo pra você que eu estou ligado na Educadora, conectado com a sua emoção, no ritmo do sucesso. Um abraço, bom dia pra você.
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0: 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Um abraço, bom dia para você, amigo. Bom dia para você, minha amiga, de agora até o meu dia. Muita coisa

0: Boi Gostosa vai rolar em seu rádio, porque eu sou o seu locutor.
1: Arrebenta a sininha.
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ligado na Rádio Educadora de Frei Paulo, conectado com a sua emoção no ritmo do sucesso. A gente sempre começa assim, mas depois melhora. Filhos e Jorge, aí para você ouvir a nossa rádio, a cor do mar e a cor do amor. Para você ligado com a gente nessa manhã gostosa, especial, maravilhosa. Aqui, Educadora, 89.5 é o prefixo da emoção, tocando só as melhores. Nesse início de programa, a gente quer aqui parabenizar os aniversariantes do dia. Hoje é dia do aniversário do peso pesado no rádio, Cícero Dias, completando idade nova, grande peso pesado, um abraço, vida e saúde pra você, tá bom? Que Deus derrame uma bênção especial sobre você e sobre a sua família no dia de hoje. Quem também está completando idade nova hoje, meu amigo Jorge, filho da menininha, Jorge Car Veículos, hoje é um mecânico, com certeza ouvindo a nossa rádio Feliz da Vida, assim, recebendo os parabéns da mamãe, dos irmãos, dos amigos, né, da esposa, da filhinha, enfim, recebendo os parabéns de todos que te curtem e te gostam, tá certo? Meu amigo Jorge Car Veículos e também o Cícero Dias e o Peso Pesado são os aniversariantes do dia. Parabéns, hoje é dia de bolos e velinhas.

Tomate mais Entel. Isso sim é tomate. Aqui sim é o meu lugar. Tomate, que frisson legal, gostoso, hein? É sim, este é o clima legal, predominante. Esta manhã de quarta-feira aqui na Rádio Educadora de Frei Paulo. Até o meu dia eu faço a festa pra você. Eu sou Mário Senna, um cara de alma transparente, coração puro e cheio de amor pra dar. Na Educadora você vivencia um misto de cores e emoções pra mexer com você. Até o meu dia eu sigo tocando só as melhores. Todo mundo ligado, ligando pra gente. Parabéns pra hoje, para o Cícero Dias. É sim, aniversário do dia, o peso pesado aqui da Educadora, Cícero Dias, felicíssimo, né? Distribuindo simpatia, meu amigo Jorge, Jorge Carvículo, filho da menininha, recebendo os parabéns aí dos familiares, também feliz da vida por estar completando a idade nova. Um abraço especial para minha amiga menininha e o Fernando, estão ouvindo a gente, ao lado da Mônica Alves, a sua filha, e o Marcos, o babão baiano, Marcos, estão ouvindo a gente, lá na menininha Bolos e Cia. Um abraço especial, bom dia, bom dia, bom dia, hoje é dia de sopa, cara, hoje é dia de sopa lá na menininha Bolos e Cia. É assim, a Mônica disse que hoje a sopa está deliciosa. Valeu, valeu, valeu, Mônica. Um abraço. Depois do intervalo comercial tem mais emoções e eu trago já, já pra você, ó. Panda! E uma versão lindíssima, made in... Eu

Beleza, daqui a pouquinho a gente toca todinha na íntegra pra você, porque aqui o sucesso sempre em primeiro lugar. 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

Muito bem, vamos nessa, juntinhos colados. Eu estou de volta aqui na Rádio Educadora de Frei Paulo, emissora do Grupo José Arinaldo de Oliveira. É a rádio que entra na sua mente e mexe com as suas emoções. Eu sou Maricena, estou fazendo a festa pra você. Não me decepcione, fique comigo até o meu dia, porque eu vou com você e você vai comigo até o meu dia. Nós dois, juntinhos colados, a Educadora tá estourada. Ninguém segura esta menina. Nós estamos falando de Frei Paulo Sergipe para o Brasil e para o mundo, já que estamos em todas as plataformas digitais. 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Tá dando um toque pra você. 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Todo mundo ligado com o tiro de mundão. Deixa eu mandar um abraço pra esse aqui, pra meu amigo Pedro Alcides, da Alcides História, a loja de celulares que Frei Paulo precisava, cara. 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Todo mundo ligado, curtindo de montão. 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Todo mundo ligado, curtindo de montão. Um abraço especial para você que gosta de ouvir uma boa música. 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
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Então vamos essa, todo mundo ligado, ligando pra gente, pra você que gosta de ouvir uma boa música. Você só vindo a Rádio Educadora. Essa é a rádio que entra na sua mente e mexe com as suas emoções. Um abraço, bom dia, tocando só as melhores. Sucesso com

Oi, Seninha, bom dia. Quero que você fale hoje no nome de Jorge, que está aniversariando hoje, viu, meu bem? Esse aí as músicas para ele, aquela música de Roberto Carlos, ou a do Rick Renner mesmo. E hoje só estão passando mesmo as músicas dele, secasse um aí e toque o coração dele, viu, meu bem? E hoje o menininho está completando mais um aninho, um bichinho. Meu filhinho Jorginho, viu? Um abraço.

ligado na Rádio Educadora de Frei Paulo, conectado com a sua emoção no ritmo do sucesso. Belo Pagodeiro, sucesso. Transas, música do britânico Hit. A belíssima voz, o Belo. Aqui só na nossa rádio, na nossa programação. É a rádio que toca sucesso pra você, né? É a programação 10 a 89.5. A Educadora é a rádio, nota 10 no seu rádio. É 10 em tudo. Pode escrever, pode ter certeza. 11 horas, 4 minutos, detalhe é o seguinte: eu vou em intervalo comercial, volto rapidinho. Antes, deixa eu mandar aqui um abraço especial para meu amigo Eduardo Mota, e a sua esposa Dona Vanildes, lá na EDM, material para construção aqui na cidade de Frei Paulo. 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Meu amigo Eduardo Mota tá ouvindo a gente, e também gosta de ouvir a gente. Eu mando um abraço especial, meu amigo Miguel, das lojas São Novidades em Ribeirópolis, com artigos esportivos, também curtindo a gente. É trabalhando e o radinho ligado ali, né, do lado, em sintonia com a mais ouvida, com a mais gostosa, com a número 1 do seu rádio, às 11 horas e 5 minutos. Depois do intervalo, não esqueci não, hein? Depois do intervalo, trago pra você essa com o Panda, versão brasileira, meio-dia, Educadora, Corpo Nu. Versão maravilhosa pra você curtir. Só aqui na Educadora. Muito

0: demais, que demais. Daqui a pouquinho na íntegra pra você ouvir da nossa rádio. Um abraço, muito bom dia, confira. 11 horas e 5 minutos na melhor.
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0: Vamos nessa, juntinhos colados até o meio-dia. 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Agora 11:16, 11 da manhã, 16 minutinhos, Rádio Educadora. Eu sou Mário Senna, eu estou na Educadora, porque a Educadora está no seu rádio, no seu celular e em todas as plataformas digitais. Então avisa aí pro papai. Avisa pra mamãe, pros amigos, pros vizinhos. Avisa geral que o Seninha continua na Educadora, tocando só as melhores. 11 da manhã, 16 minutinhos. 11 horas, 16 minutos, horário oficial de Brasília. Você continua ligado, participando. Parabéns hoje para o Cícero Dias, o peso pesado da Educadora. Tá completando idade nova hoje, né? O Danadinho vai fazer um festão, cara. O mesmo vai acontecer com meu amigo Jorge, da Jorge Car Veículos, filho da menininha. Também está feliz da vida, completando idade nova. Parabéns, não só para vocês dois, mas para todos os aniversariantes do dia.
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0: Tocando só as melhores. Versão brasileiras. Versões brasileiras, mês em Educadora. Eu trago Panda. Corpo nu. 11:17. Quando é sucesso, a gente toca pra você. Bom dia! Mais um bom dia mesmo, cidade.

simplesmente demais. Versões brasileiras medinha do Carona. Amor de filme. Calcinha Preta. Banda Sergipana, maior e melhor banda de forró do planeta. Orgulho Sergipano, pra você ligado com a gente nessa manhã gostosa, especial, maravilhosa. Foi uma super sequência, tenho certeza que mexi com as estruturas do seu coração. Aqui na Educadora, emoção a todo instante, é sucesso na veia às 11h29. Pra fechar essa meia hora de música, vamos aqui com o Love Time da Educadora. No dia de hoje, eu trago pra você uma lindona, John Led, tema de novelas e filmes. Sucesso ao Off Me. Um abraço. Só que a gente toca o que toca o seu coração. Um abraço, bom dia.

Tô ligado na Rádio Educadora de Frei Paulo, conectado com a sua emoção. No clima do sucesso, John Lazy. E sucesso, a Off Me. No Love Time da Educadora, no dia de hoje, para você ligado com a gente, curtindo de montão. Essa manhã gostosa, de muita música bonita. Eu recomendo e assina embaixo a Educadora. 89.5 é o prefixo da emoção. 11:34, eu vou ao intervalo comercial, volto já, rapidinho. E quando eu retornar, eu toco a sua música. Tá combinado, né? Tá combinado, então, nós dois colados nesta mega manhã de muita música bonita. A JR Atacadista e Distribuidora em Itabaiana informa na Sete Oficial para você não se atrasar no tempo. 11:34.

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0: 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Eu sou Mário Sena, eu continuo surfando nas ondas do rádio, comunicando com você, distribuindo simpatia, fortalecendo nossa amizade através da Rádio Educadora.
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0: Tocando só as melhores pra você que gosta de ouvir uma boa música. Um abraço, muito bom dia pra você, meu amigo trabalhador. Bom dia pra você, minha amiga dona de casa. Tá rolando aquele super pagode. Gilzinho, Ian, no pagode, seu clube de nossa rádio. Um abraço, daqui a pouquinho tem um horário eleitoral gratuito no rádio.

0: simplesmente demais.
1: Coisa boa.
0: Não era pra ser assim, Marília Mendonça, finalizando com chave de ouro mais uma audição do show do Maricena, show do Seninha aqui pela FM Educadora, emissora do grupo José Arinaldo Oliveira para um Brasil de emoções. Bem, gente, a gente agradece de coração a todos que participaram do nosso programa ao longo da manhã, aos nossos patrocinadores, os nossos, né, amigos patrocinadores, agradecer a Deus, principalmente a Deus, pelo sopro de vida e por mais um dia de trabalho concluído. Tchau, gente, um abraço, vida e saúde para todo mundo. Na sequência, tem um horário eleitoral gratuito no rádio. Meu dia 25 tem ele, Sandro Andrade. Se Deus permitir, a gente volta a se encontrar no dia de amanhã. Tchau, gente, um abraço. Meu coração está em pedaços porque estou indo, mas alegro-me pela certeza que voltarei amanhã com a permissão divina. Tchau, gente.

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Que a FM 55 saiu do estúdio, porque quando a rua vira palco de uma grande história, a gente vem pra cá. Cerca de 30 mil mulheres participam de uma grande caminhada no centro de Aracaju.

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7: Vende-se um terreno medindo 8 tarefas, a 200 metros do posto Lacerdão, em Frei Paulo, e uma casa na rua José Onofre Barbosa dos Santos, número 142. 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

0: 12h34 após propaganda eleitoral obrigatória, nosso bloco comercial. Iniciamos mais um programa Foco na Verdade aqui na nossa Rádio Educadora 89.5 FM nesta terça-feira. E olha só, o ministro Cristiano Zanin nega a abertura da CPI no Congresso Nacional para investigar os ministros do STF envolvidos no escândalo do Banco Master.
1: Manchete.
0: E vamos às manchetes do programa de hoje, chamando ele que já chegou correndo com a informação. Chega pra cá, Seninha, solta essas manchetes pra gente, Mário Sena.
2: Muito boa tarde para você, Sandro. Um abraço especial para os amigos e ouvintes, principalmente para as pessoas que param para ouvir as nossas informações agora, na hora do almoço aqui pela FM Educadora. Informação com credibilidade e responsabilidade. A gente destaca na sequência do programa de um indivíduo sergipano, uma alma cebosa, que estava foragido há 18 anos. Ele é acusado por estupro de vulnerável. Quatro crianças foram vítimas desse indivíduo no ano de 2007. Ele foi encontrado em outra região do país, já foi preso, deve ser recambiado para Sergipe para responder aqui a sua bronca. Vamos também trazer detalhes, Sandro, de mais um confronto. Um indivíduo morreu, perdeu a vida com apenas 18 anos de idade. Jovem ainda, toda uma vida pela frente, entrou em confronto com a polícia, se deu mal. Foi alvejado, parou de respirar, teve o CPF cancelado, Sandinho.
0: Olha só, grande número de pesquisas eleitorais acaba descredibilizando institutos aqui em Sergipe e deixando o eleitorado indeciso, ainda mais indeciso. Também os bancários da Caixa Econômica Federal permanecem em greve nesta quarta-feira. Já o senador Alessandro Vieira, que dizia que não iria disputar a reeleição, corre contra o tempo para tentar garantir mais 8 anos. E em ato de grosseria, o candidato ao Senado, Rodrigo Valadares, interrompe com falas desconexas um discurso do candidato a deputado federal, Luizão Donald Trump. Volta pra cá, Seninha, solta mais manchetes pra gente, Mário Sena.
2: Olha, Sandro, no dia de ontem, um acidente na rodovia que dá acesso ao município de Riachão do Dantas. Um cidadão, inclusive suplente de vereador lá daquela região, ele atropelou a jovem senhora Vera Santana, mãe de família, que infelizmente não resistiu, evoluiu a óbito. Nós vamos trazer detalhes desse acidente que aconteceu lá naquela região, na região de Riachão do Dantas, aqui no estado do Sergipe. Traremos também detalhes de um homem que foi flagrado bêbado. Ele foi preso dirigindo, fazendo manobras perigosas no centro de uma cidade na região centro-sul do estado do Sergipe. E a gente destaca tudo isso daqui a pouquinho para você, Sandro.
0: E olha só, a Polícia Federal cumpre 3 mandatos de busca e apreensão na nossa capital, Aracaju, e na Barra dos Coqueiros. Já você, beneficiário Bolsa Família, cujo UNIS termina com o número 5, hoje é dia de sacar sua bufunfa. E as pesquisas pela disputa da presidência da República mostra, no eventual segundo turno, empate técnico entre Luiz Inácio Lula da Silva e Flávio Bolsonaro. Volta pra cá, Seninha, solta mais manchetes pra gente, Mário Sena.
2: Olha, atenção, você que é aposentado, você que é pensionista do INSS, o seu voto agora dia 4 de outubro vai valer como prova de vida. Para você que é aposentado, para você que é pensionista, você vai votar, você não tem obrigação mais, né? A lei já não te obriga mais a você votar. Então você já está, né, livre, mas se você quiser votar, porque o seu voto vai servir como prova de vida para você receber o seu benefício. E no mundo do futebol, no mundo esportivo, a gente destaca daqui a pouquinho mais uma contratação que foi apresentada pelo Clube Esportivo Sergipe, o Gipão, já montando o seu elenco para a próxima temporada, Sandro.
0: Tudo isso e muito mais aqui no programa Foco na Verdade, na nossa Rádio Educadora 89.5 FM. A emissora tem a superintendência de José Arinaldo e Dulcelina, a direção-geral de Edilma Oliveira, o popular Cascudo. Na reportagem, esse que você acabou de ouvir junto comigo, Mário Sena. No cafezinho, Simone. No administrativo, Kiara. No comando da nossa mesa, ele, Genésio Lima, o popular Teco. E na locução, este jornalista que vos fala, Sandro Carvalho, hoje terça-feira, não, quarta-feira, dia 23 de setembro de 2026. 2026, turma boa, que transcorre aí a exatos 266 dias, faltando, portanto, 99 dias para que possa terminar. Quer acompanhar o programa Foco na Verdade nas redes sociais? Pois muito que bem, no YouTube vocês estarão comigo no nosso canal Rádio Educadora de Frei Paulo. No YouTube, canal Rádio Educadora de Frei Paulo. Já tem gente conosco. Alô, temos ouvinte na linha, quem fala?
1: Alô, boa tarde.
0: Boa tarde, quem fala?
1: Aqui é Sandoval de Feira Nova.
0: Pois não, Sandoval, o senhor está ao vivo.
1: E você já tá bom mesmo?
0: Chegando lá, não tá 100% não, mas tô chegando lá. Graças.
1: Eu tô ligando lá na meia-noite lá com o Galegão, lá do
0: Sandoval. Ah, na Itabaiana TV. Eu só retorno pra Itabaiana TV amanhã, quinta-feira. Eu estarei de volta para Itabaiana TV. E aí, nesses dias, quem está lá me substituindo é o colega Luan Melo, que é o albino do cabelo laranja.
1: É verdade.
0: Aí que está lá me substituindo esses dias. Então, até amanhã, aliás, até hoje, é ele. Amanhã eu já estarei de volta normalmente na telinha da Itabaiana TV, viu, meu querido?
1: Ô, senhor, veja bem. Eu não sei se você acompanhou o falecimento de uma garotinha chamada... Foi ontem. É uma garotinha que morreu com câncer.
0: Certo.
1: E essa garotinha, rapaz, os pais dela estavam lutando na justiça para o Estado fornecer o remédio. Acontece que quando liberou o remédio, aí a menina faleceu. Veja bem, isso é um caso lamentável para o Estado de Sergipe, um estado que dizem que tem tanto dinheiro, né? Mas falta humanidade de quem comanda. Eu acho que esse povo devia repensar as ações dele. Mas veja bem, ele é o cidadão que hoje manda no estado, ele tá viajando aí pelas cidades, junto com a turma dele, né? Com a trupe dele. Só que está acompanhando eles um carro-pipa. Só que não é de água não, viu? Imagine, é de óleo de peroba. Sandro, uma boa tarde, viu?
0: Valeu, Sandoval, um abraço para o senhor, gratidão pelo carinho da audiência. Né, vira e volta, o senhor sempre está participando, interagindo conosco, nosso amigo ouvinte Sandoval, lá da cidade de Feira Nova, aqui no nosso estado de Sergipe. Feira Nova fica por lado de... Glória, Dores, ali pra cima, né? Sentido Riachão do Dantas. Eu lembro que nós fomos uma vez pra uma festa lá em Riachão do Dantas com o pessoal de Alagadiço, que era onde Padre Clóvis estava pároco, e a gente passou por Feira Nova. Riachão é pra... Então eu tô atrapalhado, então. Então era alguma coisa cá pra cima. Enfim, era uma cidade que Padre Clóvis estava pároco. E aí a gente foi para uma das noites do novenário. E aí eu lembro que a gente passou por Feira Nova. Eu acho que foi a única vez na minha vida que eu passei por lá. Veja, Sergipe é pequenininho. E eu que falo tanto de sergipanidade, não conheço todos os municípios do estado. Mas é isso, faz parte, acontece. Cada qual tem seu corre, cada qual tem seus lados que frequenta mais. Mas o fato é que, independente do tamanho, ou da proporção, ou da importância econômica, todos os municípios têm o seu valor para fazer esse nosso estado, que, como dizia o saudoso Marcelo Deda, pode ser pequeno em tamanho, mas as fronteiras jamais serão delimitatórias para a grandeza do nosso povo. 12:43, quer ligar, participar, interagir conosco? Faça como Sandoval, liga aí no 99843-4109 ou no 99828-0577. Esses são os dois números para você ligar, falar, participar, interagir ao vivo. Agora você é mais acanhado, acanhada, não gosta de falar, de participar, de interagir ao vivo, manda mensagem de áudio ou de texto no nosso zap da educadora, que é o 99940-1691, com sua crítica, sugestão, denúncia, opinião, reclamação, bronca. Vai lá no nosso zap da educadora, que é o 99940-1691. Olha, eu começo o programa de hoje com uma mensagem de carinho, uma mensagem de solidariedade e de respeito a uma pessoa que eu gosto, que eu sei que gosta de mim, que gosta do nosso trabalho e que gosta da Educadora FM. É com pesar que nós noticiamos o falecimento do pai da nossa amiga Gileide do Pinhão, Gileide que estava um pouquinho ausente de participar conosco, uma vez que estava acompanhando o papai dela, que estava hospitalizado na nossa capital Aracaju. Infelizmente, ele veio a óbito pouco antes da meia-noite de ontem. Ela me mandou mensagem, eu já estava dormindo. Hoje de manhã, quando acordei, eu vi lá ela deixando a mensagem. Então, para nossa amiga Gileide aí do município, do querido vizinho, cidade de Pinhão, nosso abraço de carinho, de solidariedade e as nossas orações de conforto para que Papai do Céu, né, possa acalentar o seu coração e o coração dos seus familiares. Viu, Gileide? Um cheiro. Tudo de melhor nesse momento. E como assim tudo de melhor nesse momento? O nosso abraço e as nossas energias positivas para que você possa, né, realizar uma despedida confortada pela certeza de que você, como filha, deu o seu melhor, deu a assistência que você podia e confortada também pelas memórias dos bons momentos que, de certo, você pode ter tido ao lado aí do seu papai, viu, minha amiga? Daqui a pouquinho eu vou me inteirar informações mais precisas com relação ao horário do sepultamento e aonde o corpo está sendo velado. Mas Pinhão é uma cidade pequena, todo mundo se conhece, né? Vocês que são daí devem, de certo, já estar inteirados aí. Então fica o nosso respeito, a nossa solidariedade, não só em meu nome, mas em nome de todos nós que fazemos a Educadora FM. Afinal de contas, Gileide é uma pessoa que sempre prestigiou o nosso trabalho, não só do Foco na Verdade, mas os demais colegas locutores que fazem parte da nossa grade radiofônica. 12:46. Ó, me chama a atenção o fato de que a gente fala muito de corrupção por parte dos políticos, a gente fala muito de corrupção por parte do eleitor, fala de corrupção por parte dos empreiteiros, dos empresários, de tarará e tererê, mas é importante nós falarmos também do comportamento dos representantes do judiciário. E aí, o judiciário, que tem o poder de se meter no Senado, que tem o poder de se meter na Câmara Federal, nos governos estaduais e por aí vai, também tem que ter alguém que meta o bedelho neles. Se o Senado Federal e, por lógica, os senadores têm soberania e jurisdição para questionar, entrevistar, sabatinar os nomes dos que vão integrar a lista tríplice para o presidente da República escolher um para ir para o STF, este mesmo Senado tem que ter a soberania para sabatinar ministros que não estejam agindo dentro da lei, que estejam sob suspeita de corrupção. E pasmem, caros ouvintes, que o ministro Cristiano Zanin, do STF, que é o nosso Supremo Tribunal Federal, negou, indeferiu, não aceitou, ontem, terça-feira, um pedido de liminar apresentado pelo senador sergipano Alessandro Vieira para obrigar a presidência do Senado, no caso, o senador Davi Alcolumbre, os seus vices e demais membros da mesa diretiva do Senado Federal, a instalar uma CPI, que é uma comissão parlamentar de inquérito, para investigar a relação escancarada de alguns ministros do STF com o escândalo do Banco Master de Daniel Vocaro. Peraí, O STF pode cassar mandato de senador, pode cassar mandato de presidente da República, pode cassar mandato de prefeito, de governador, de deputado, mas pode agir ao bel prazer, na certeza da impunidade de que, se um senador quiser investigar eles, um deles vai e diz que não aceita e engaveta o pedido do senador. Pera ainda, é como se fosse assim. Aqui no meu horário, na educadora, tem eu, Teco, Simone e Kiara. Aí chega um pedido para investigar Teco, que é quem trabalha junto comigo aqui, olho a olho, aqui sentado na mesa. Aí eu que trabalho junto com Teco, na mesma sala, quase que fazendo o mesmo serviço, entre aspas, embora ele não fale, mas vocês me escutam, que é porque ele que coloca para vocês me escutarem. Chego e digo: não, investigar Teco de jeito nenhum, não tem poder para pedir isso, dou uma canetada. É como se um vereador recusasse uma autoridade querer investigar um outro vereador. Ou seja, é um ministro do STF dizendo que o Senado não pode investigar os coleguinhas dele. De acordo com Cristiano Zanin, que está blindando os seus colegas de serem investigados, a verdade nua e crua é essa, não existe elementos suficientes. Ó, mediante tudo isso que nós estamos vendo, inclusive protagonizado por Alexandre de Moraes, acompanhado inclusive pelo Dias Toffoli, Zanin diz que não existe elementos suficientes neste momento, hoje e agora, que justifique a criação de uma CPI no Congresso Nacional para investigar os coleguinhas dele. E que o Poder Legislativo não tem poder, não tem prerrogativa para poder fazer isso. No despacho dele, do Zanin, no caso que ele indefere isso, que ele rejeita esse pedido de Alessandro Vieira, ele observa que os mandatos de segurança que tenham como alvo autoridades do legislativo é necessária a apresentação de provas inequívocas. Porém, que prova mais inequívoca é o pagamento de 129 milhões de reais que Daniel Vocaro pagou ao escritório advocatício da esposa de Alexandre de Moraes? Vocês conseguem entender? Para mim, não tem prova cabal maior do que esse pagamento milionário, precisamente de 129 milhões de reais, que órgãos envolvidos no escândalo pagaram a uma assessoria jurídica de um escritório da advocacia da esposa de um dos ministros do STF, neste caso, Viviane Barsi de Moraes, esposa de Xandão. Ele, inclusive, Zanin, para blindar os coleguinhas dele, ressaltou que já houve um pedido de CPI relacionado ao caso do Banco Master e que um novo requerimento seria apenas mais um desdobramento da petição anterior, sem fatos novos. Ou seja, ele tenta amenizar, tenta relativizar. Então nós precisamos entender, caros ouvintes, até que ponto a sem-vergonhice política permeia também o judiciário brasileiro. Porque tentam criminalizar Bolsonaro com o Master, tentam criminalizar Jacques Wagner, que é do PT, com um banco master, criminalizam ou apresentam indícios de envolvimento de políticos da direita, da esquerda e do centrão. E aí, a direita taca ali chumbo na esquerda, a esquerda taca ali chumbo na direita, os dois taca ali chumbo no centrão, o centrão taca ali chumbo nos dois, e a justiça, o judiciário, passa despercebido mediante a opinião pública. Mas nós não podemos deixar que isso termine em pizza, igual a maioria dos escândalos do Brasil terminou, não, caro telespectador, caro ouvinte. Não vamos deixar que isso caia no esquecimento. É preciso moralizar. Eu gostaria de verdade que os brasileiros fossem às ruas, igualmente foram lá em 2013, pelo tal do abaixe as passagens. Como dizia, abaixem as passagens, era o que tinha escrito na faixa. Embora esteja escrita errado, a intenção era boa, quando na verdade a intenção não era essa. Mas enfim, qual foi o desfecho daquelas jornadas de julho de 2013? Pois bem, nós estamos precisando de mobilizações como aquela, não em prol de Lula, não em prol de Bolsonaro, mas e sim em prol de investigação pro STF. Esses dias eu acompanhei a fala sóbria do então senador pelo estado de Santa Catarina, Hesperidião Amin, que é do Progressistas, que ele nos ressalta a forma e o modus operandi que Alexandre de Moraes age, e eu vou replicar aqui para vocês, até porque Hesperidião Amin não é candidato a presidente da República, muito menos é político aqui no estado de Sergipe. Então, replicar uma fala dele, que é candidato lá em Santa Catarina, não tem nada de crime eleitoral aqui em Sergipe. Olha só o que é que Hesperidião Amin fala.
3: Nós estamos falando de fatos consumados. Eu, honestamente, acho que tudo que for denunciado em relação a um homem público, a alguém que tem a responsabilidade da vida pública, tudo isso tem que ser investigado. Aliás, é o que diz o próprio presidente Lula. Tem que investigar todo mundo. Ninguém pode ficar acima da lei. Agora, eu tenho uma comprovação. O ministro Alexandre de Moraes utilizou um inquérito que é uma violência contra a democracia. Há 7 anos e meio, chegou a pegar um jornalista no Maranhão que estava atrás da placa de um carro camuflado no Tribunal de Justiça do Maranhão e levou esse jornalista a um inquérito da 4781 para silenciá-lo. E mais, ele foi em cima contra o artigo 5º, inciso 14 da Constituição, do sigilo da fonte. Ou seja, foi vasculhar a casa de quem poderia ter dado a informação ao jornalista. Isso é fato consumado, deste eu não tenho dúvida. Eu nasci no dia de São Tomé. Neste caso, eu não tenho dúvida de que o buraco existe. Agora, todas as outras acusações, vamos dar o direito de defesa. E no caso do ministro Alexandre de Moraes, eu não tenho dúvida. Ele nunca respeitou o direito de defesa. E eu fui acarreado por ele. Ele tentou me silenciar. Tentou me obstruir a minha fala. Isso está documentado. Neste caso, eu quero te dizer com maior respeito. Neste caso, eu não tenho dúvidas. Ele está desmoralizando o Supremo Tribunal Federal. E quem não enxergar isso, não conta com a minha concordância.
0: Pronto. Só não vê quem não quer. Só não vê quem não quer. E aí, o corporativismo dos coleguinhas, você vê Zanin indeferindo pedido de CPI, você vê Gilmar Mendes ficando nervosinho e ameaçando Alessandro Vieira até de cassação de mandato. Nós estamos percebendo, caros ouvintes, aquilo que muito nos alertava, o saudoso ex-governador de Sergipe, Marcelo Deda, a ditadura da toga. Toga, para quem não sabe, é aquela roupa, é aquela capa preta que os ministros colocam sobre os ombros para poder participar das reuniões no pleno do STF, com aquela sala que eles sentam lá, uns de um lado, uns do outro, outros na cabeceira, para poder debater os processos e tomar decisões aí, inclusive de mandatos dos políticos. Até quando eles que chegam numa lista tríplice para um presidente da República escolher vão ter ao bel prazer o poder de engavetar pedido de senador, sendo que só estão lá porque senadores sabatinaram eles para comprovar a competência deles, para eles estarem numa lista de três para o presidente escolher um para ser nomeado? É o poste mijando no cachorro. A verdade é essa. Enquanto nós, o povo, os eleitores, ficarmos buscando envolvimento do povo da direita com o Banco Master, ficarmos buscando envolvimento do povo da esquerda com o Banco Master, e nesse fla-flu vermelho, azul, azul, vermelho, vai passar despercebido o envolvimento das altas autoridades do judiciário brasileiro. E isso é danoso à nossa democracia. Muito mais do que envolvimento político, é envolvimento de quem deveria garantir a justiça, que estão atolados, até as ventas também, neste escândalo do Banco Master. Lamentável, viu? Até daqui a pouquinho, após nosso bloco comercial.
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1: 13 horas e 17 minutinhos, voltamos com o programa Foco na Verdade aqui na nossa Rádio Educadora 89.5 FM, com oferecimento de pomada negra. 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Chega pra cá, Seninha, solta essas informações pra gente, Mário Sena.
2: Muito bem, Sandro, dentro do giro de notícias do nosso programa desta quarta-feira, uma quarta-feira de sol forte, causticante, temperatura altíssima aqui fora. Está pegando aqui fora, mas nós estamos bem debaixo de uma árvore, né? E é claro, vamos passar as nossas informações tranquilamente. Sandro, antes das informações do mundo policial, nós queremos chamar a atenção para você que está precisando fazer um curso profissionalizante. O SENAC, que tem sedes em Itabaiana, Propiá, Nossa Senhora da Glória, Lagarto, Luiz Barreto, enfim, o SENAC está com inscrições abertas para diversos cursos profissionalizantes em diversas áreas profissionais. É gratuitamente. Você vai fazer a sua inscrição, vai receber o curso gratuitamente, vai se tornar um profissional. Então está na hora de você, né, fazer aí o seu curso. Uma outra informação que não é de cunho policial é com relação ao SEASA de Itabaiana. O governo anunciou o extrato, né, da empresa que vinha administrando o SEASA, e o SEASA deve ter uma nova empresa, né, para administrar, é claro, depois do processo licitatório. Nós estaremos acompanhando toda essa informação e essa, né, polêmica com relação ao SEASA da cidade de Itabaiana. E para você que é pensionista e aposentado do INSS, o seu voto, agora dia 4 de outubro, vai valer como prova de vida, né, para provar para você, provar para, né, para o INSS, provar para a nação que você está vivo, né. O seu voto vai servir como prova de vida para os aposentados e pensionistas do INSS. No mundo policial, Sandro, a gente destaca de que na cidade de Nossa Senhora do Socorro, dois homens foram presos e são traficantes, foram presos. Quando a polícia chegou na casa de um desses dois aí, encontrou armas de fogo. As armas foram apreendidas e os dois elementos foram conduzidos aí até a delegacia. Já na cidade, isso foi na cidade de Socorro. Já na cidade de Lagarto, um homem bêbado foi preso em flagrante quando fazia manobras perigosas no seu veículo no centro da cidade, colocando em risco a sua vida e a vida de inocentes. Ele foi preso em circulação e o carro apreendido. A PRF, a Polícia Rodoviária Federal, registrou um acidente. Dois caminhões se chocaram na BR-235, perímetro de Nossa Senhora do Socorro, e depois, né, da colisão, os dois motoristas, os dois caminhoneiros, se desentenderam e entraram em vias de fato. Foi preciso os policiais, né, usarem a força policial e os dois foram detidos, né, os dois foram detidos após essa confusão lá na BR-235 no dia de ontem. Na cidade de Riachão do Dantas, Sandro, mais de perto no povoado Volta, um atropelamento. Um cidadão de prenome Eduardo Jesus Silva, inclusive ele é suplente de vereador lá naquela região, ele atropelou uma senhora de nome Vera Santana Rodrigues Jesus. Vera Santana de Rodrigues Jesus era casada, tinha dois filhos e infelizmente ela nesse atropelamento não resistiu aos ferimentos, evoluiu a óbito. Já o Eduardo Jesus Silva, ele foi conduzido até um hospital na capital sergipana devido à gravidade dos ferimentos. Uma outra informação, essa com relação a um homem, esse que vinha sendo procurado pela justiça sergipana, esse indivíduo, esse alma cebosa, estava foragido há 18 anos. Ele é acusado por estupro de vulnerável contra quatro crianças no município de Santa Luzia do Itaim. Esse crime aconteceu no ano de 2007 e até hoje ele estava foragido. Mas ele foi encontrado lá no Espírito Santo, no estado do Espírito Santo, deve ser recambiado para responder a sua bronca aqui na justiça sergipana, né? Esse indivíduo que responde pelo crime de estupro de vulnerável contra quatro crianças no ano de 2007, na cidade de Santa Luzia do Itaim. Uma outra informação, essa com relação à cidade de Pedrinhas, um jovem com apenas 18 anos de idade, muito jovem ainda, tinha uma vida toda ela pela frente, ele se envolveu em um confronto contra a polícia. A polícia estava à procura dele, quais, né, os crimes cometidos por ele, a gente não teve acesso, mas ele foi identificado como Gabriel Jesus Santos, de 18 anos de idade, vulgo Zanoio. O Zanoio entrou em confronto com a polícia, foi alvejado, felizmente não resistiu, teve o CPF cancelado, parou de respirar. Gabriel Jesus Santos vai ser deputado na tarde de hoje. E uma última informação do mundo policial é que a Polícia Federal investiga a suspeita de falsidade ideológica e corrupção eleitoral. Essa operação foi denominada de Lastro, Operação Lastro, com mandados de busca e apreensão para a capital sergipana. Na casa de um deles foi encontrado R$20 mil em espécie. E a polícia investiga para saber a origem desse dinheiro e qual, né, a finalidade. Fato que aconteceu na capital sergipana. E para que eu possa finalizar, Sandro, detalhes aqui do mundo do futebol, do mundo esportivo. O time do Sergipe apresentou ontem mais um reforço. O meio-campista Gustavo Tonoli foi apresentado ontem como novo reforço para o Sergipe para a próxima temporada. Com relação ao futebol feminino brasileiro, a final do Campeonato Brasileiro já definida entre São Paulo e Corinthians, nós estaremos acompanhando. E com relação ainda ao futebol feminino, a seleção brasileira feminina foi convocada ontem para dois amistosos contra a Argentina, sem a presença de Marta, né? A rainha Marta, que está machucada, está no DM, não foi convocada dessa vez. Então, Brasil, seleção brasileira feminina fará amistosos contra a Argentina no próximo mês. Já a seleção brasileira masculina, que também já foi convocada na última semana, vai fazer três amistosos, dois contra a Austrália e um outro contra a seleção da Índia. Agora, no mês de setembro, são dois jogos contra a Austrália. E no mês de outubro, contra a Índia. Ontem, pelo Campeonato Brasileiro Série B, segunda divisão, o Operário venceu o Criciúma pelo placar de 2-0. Operário 2, Criciúma 1. Ontem também, em nota nas suas redes sociais, o time do Internacional do Rio Grande do Sul divulgou que a negociação está bem adiantada com relação ao técnico Eduardo Batista, que deve ser o novo comandante técnico do time do Internacional. Ele que vem em um time aí do Paraná, no Campeonato Brasileiro, está bem no Campeonato Brasileiro da segunda divisão, pode deixar o seu clube e ir para o Internacional. É claro que nós temos aqui informações da Copa Sul-Americana. Jogos dias 13 e 14 de outubro, o Vasco joga contra o Boca no dia 13 e o Atlético Mineiro joga contra o Turque no dia 14. Já a Copa do Brasil, os jogos serão em novembro, né? Em novembro, dia 1º e dia 8 de novembro, né? Dois grandes confrontos. Vasco e Palmeiras, em dois jogos, farão a semifinal, uma das semifinais, e o Grêmio e o Atlético Mineiro também farão em dois jogos a outra semifinal para conhecermos os dois finalistas da Copa do Brasil. São essas as minhas informações. Sandro, um abraço, vida e saúde. Se Deus permitir, a gente volta amanhã com novas informações. Valeu, Sandrinho.
1: Valeu, Mário Sena, obrigado pela participação e pelas informações aqui no nosso programa Foco na Verdade, da Rádio Educadora 89.5 FM. Olha só, as pesquisas não mentem. O presidente Luiz Inácio Lula da Silva, do PT, e o senador Flávio Bolsonaro, do PL, estão tecnicamente empatados em eventual segundo turno nas eleições presidenciais deste ano. É o que diz o Instituto de Pesquisas Atlas Bloomberg, divulgado hoje, quarta-feira, dia 23. O atual presidente registra 47,7% das intenções de votos, enquanto Flávio Bolsonaro registra 47,4% dos votos. A diferença é de 0,3% e está dentro da margem de erro de um ponto percentual, para mais ou para menos. Desta forma, então, a pesquisa não permite afirmar qual dos dois está à frente na disputa pela presidência da República. Neste mesmo cenário, 4,9% dos entrevistados declararam voto branco ou nulo, ou disseram não saber em quem votar. considerar apenas os votos válidos, Lula tem 50,2% ante os 49,8% de Flávio Bolsonaro. Nos demais simulações de segundo turno, no enfrentamento com Romeu Zema, Lula obteria 47,6% e Zema obteria 42,2%. No enfrentamento com Ronaldo Caiado, Lula teria 46,6% e Ronaldo Caiado 44%. No enfrentamento com Augusto Cury, Lula obteria 46,2% e Augusto Cury 39,4%. No enfrentamento com Renan Santos, Lula obteria 46,5% e Renan Santos 31,2%. Então está aí, a Atlas Intel entrevistou 5 mil pessoas entre os dias 17 e 22 de setembro por meio de recrutamento digital aleatório. Esta pesquisa tem, repito, a margem de erro de 1 ponto percentual para mais ou para menos. Então, com Lula tendo 47,7 e Flávio tendo 47,4, está tecnicamente empatado os dois principais nomes na disputa pela presidência da República. Esses são os números alusivos à disputa pelo governo federal. Já no âmbito da disputa estadual, é importante, caros ouvintes, nós ressaltarmos uma coisa. A guerra de índices acaba desmoralizando as pesquisas feitas para a disputa do governo do estado de Sergipe. Como assim, Sandrinho? Vou explicar para vocês. O grande número de pesquisas feitas e soltas diariamente aqui no estado de Sergipe com relação à disputa ao governo do estado está bagunçando, digamos assim, a cabeça de nós, eleitores sergipanos. Porque consultas de intenção de votos estão sendo divulgadas praticamente quase todos os dias, exibindo índices para todos os gostos, para todos os deleites e prazeres. Como assim? No dia em que duas são divulgadas, geralmente uma coloca o atual governador Fábio do PSD ganhando, a outra coloca o ex-prefeito Itabaiana e candidato do Republicanos, Valmir, ganhando. Qual dessas duas é a correta? A que dá vitória para Fábio ou a que dá vitória para Valmir? É uma pergunta que não só eu faço, mas que o povo de Sergipe faz. Tá virando bagunça. A verdade é essa. E não precisa dizer que essa confusão de números deixa os eleitores sergipanos inseguros, principalmente, turma boa, os eleitores indecisos, que são aqueles que justamente tendem a votar não no que eles julgam ser o melhor, mas sim em quem está na frente. É aquele eleitor que pensa assim: ah, eu vou votar em fulano porque fulano está na frente e eu não quero votar perdido. Pouco se lixando no plano de governo, pouco se lixando com as alianças, pouco se lixando com as propostas e pouco se lixando, a verdade é essa, com as promessas não cumpridas. Portanto, turma boa, Não precisa dizer que essa confusão faz é deixar o povo ainda mais ressabiado e indeciso. O maior problema é que nem todos os levantamentos merecem crédito, porque nós temos aí institutos de pesquisa aqui em Sergipe que coleciona um histórico de proibições de divulgação de resultado por parte da Justiça Eleitoral. É a justiça que diz, rapaz, de novo, você fazendo registro errado, divulgando da forma que não pode, está proibido. E aí a gente coloca na balança quem são esses institutos e quem eles costumeiramente estão habituados a colocar como o vitorioso, digamos assim, na disputa pelo governo do nosso estado. Então, diante de tantos números diferentes já apresentados e ainda acreditem que serão expostos daqui até o dia que for permitida a divulgação de pesquisa, é bom você, caro ouvinte, não apostar ainda nessa ou naquela candidatura, porque eu, Sandro, não sou cientista político, não sou formado em estatística, não sou dono de instituto de pesquisa, nunca trabalhei em bastidor de instituto de pesquisa, embora tenha sim o meu lado, embora tenha sim minha preferência partidária, embora eu tenha sim meu direcionamento editorial de trabalhar, de proceder e de comunicar, eu digo a vocês, a gente só vai saber quem é o governador do estado no dia da eleição. Aí vocês vão dizer, claro, Sandro, é só depois que abre a urna que sabe quem ganha. Verdade. Só que antes as pesquisas dão indícios. Porém, uma hoje diz que é Fábio, amanhã outra diz que é Valmir. A que é solta de manhã diz que é Fábio, a que é solta de tarde diz que é Valmir. Nessa salada de números, só faz deixar cada vez mais claro para nós, observadores atentos da política sergipana, que o cenário ainda é incerto. E eu acho, de achismo mesmo, que vai ser uma eleição extremamente acirrada, que vai ser uma eleição extremamente disputada e que vai ser, anotem, uma eleição decidida na casa dos 75 mil a 100 mil votos. Eu acho, de achismo, esse é o meu ponto de vista. Não é o ponto de vista do diretor da rádio, nem da dona da rádio, é o meu. Que vai ser uma eleição apertada, decidida na casa dos 75 a 100 mil votos, e a gente só vai saber quem ganha e quem perde lá pelas 19 horas, 18h30 do dia 4 de outubro. A verdade é essa. Polarizadíssima entre Fábio e Valmir.

0: Vem que aquele filho da peste do Sandrinho tava certo. E anotem, porque eu estarei. Até já já, após nosso giro comercial.
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1: 13 horas e 44 minutinhos, voltamos com o programa Foco na Verdade aqui na nossa Rádio Educadora 89.5 FM. E olha só, você beneficiário do Bolsa Família com NIS de final número 5. Hoje é dia de você sacar seu din-din, viu? A Caixa Econômica Federal, no caso, através das lotéricas, porque a Caixa está sem funcionar, apenas a parte dos caixas eletrônicos, mas mesmo assim, como está sem funcionar, eu não sei se eles estão reabastecendo. Realmente eu não tenho noção de como é que está, então vocês vão ter que ir para as casas lotéricas, como costumeiramente vocês fazem, poder sacar o seu dinheirinho. Então vocês cujo final do NIS é o número 5, hoje já é dia de você tirar o seu din-din. Falando em Caixa Econômica, continua ainda a greve, né? Os bancários da Caixa rejeitaram a proposta e mantém a greve aqui no nosso estado de Sergipe. A decisão foi tomada desde a última segunda-feira numa assembleia virtual. De acordo com o Sindicato dos Bancários de Sergipe, a categoria avaliou que, embora a mobilização tenha sido decisiva para forçar o banco a retornar à mesa de negociação e apresentar avanços, as condições oferecidas por Mabu ainda são insuficientes para o encerramento do movimento. E aí, após a apresentação da proposta da Caixa Econômica Federal, 68,84% dos trabalhadores da empresa votaram pela rejeição e pela continuidade da greve, enquanto 30,14% aprovavam a proposta e 1,02% se abstiveram de votar, seja a favor ou contra. Então é isso, né? Continua, portanto, a greve da Caixa Econômica Federal. O Banco do Brasil já retornou às suas atividades, né? Foi encerrada a greve. Então você que é usuário dos serviços do Banco do Brasil podem procurar as agências do BB normalmente. No entanto, vocês da Caixa Econômica, assim como eu, estamos aí reféns da retomada das atividades. Ó, 13 horas e 47 minutinhos. Tem ouvinte interagindo conosco, nosso zap da educadora, que é o 99940-1691. Boa tarde, Sandro. Não fale meu nome, porém, quero que você faça um questionamento ao prefeito Rafael e ao secretário de obras Renato, aqui de Frei Paulo, sobre os carros-pipas do município. Aonde estão os carros pipas do município? Ou a quem estão dando assistência? Porque todos sabemos que as chuvas foram poucas esse início de ano até agora, e o verão tá aí apertando muita gente, e nós que moramos no interior, na zona rural, como ficamos sem ter um caminhão pipa suprindo as necessidades de quem depende dele para ter água nos seus reservatórios? Ou eles acham que um pobre, que precisa às vezes comprar ração para os seus animais, tem condições de pagar R$500 a cada 2 meses para comprar um caminhão pipa de água, para poder dar água para os bichos e para poder fazer coisas da nossa residência? Dê aí um alô sobre essa situação. É um descaso com a população de Frei Paulo. Muito obrigado. Foi o que escreveu uma pessoa aqui no nosso zap da educadora, que é o 99940-1691. Veja, existem carros pipas que funcionam através da Iguá, que aí as pessoas têm que requisitar. No entanto, existem carros pipas que são da prefeitura ou que prestam serviço à prefeitura, que você, pedindo ao prefeito, a um vereador aliado do prefeito, ou a um secretário do prefeito, enfim, algum cacique da administração municipal, este, porventura, deveria direcionar. E aí a pessoa está perguntando aqui: aonde estão os carros pipas que prestam serviço para a prefeitura e a quem eles estão dando assistência? É um questionamento legítimo. Então eu gostaria, e aqui fica uma dica de jornalista para a equipe da assessoria de comunicação da prefeitura, veja, qual é a forma, a modalidade que um morador do município de Frei Paulo pode requisitar um carro-pipa da prefeitura? É procurar o prefeito? É procurar o secretário Renato? É procurar o vice-prefeito? É procurar um dos vereadores da base aliada? Como é que é? É qual setor? Quem é o responsável? Faça uma postagenzinha dizendo: olhe, quem é do município de Frei Paulo e esteja precisando de carro-pipa na zona rural, procurar tal setor, procurar fulano. Para ser didático, afinal de contas, a necessidade de carro-pipa, de água, para um pequeno proprietário rural é completamente diferente da necessidade de uma pessoa que mora na cidade, que precisa de água para banho, para lavar louça, lavar roupa e dar descarga na privada. São realidades sociais diferentes. Então, quanto mais didático o município for na comunicação, menos reclamação do povo vai ter e mais fácil de direcionar as demandas estará. Ou seja, é uma questão de organização.

eleger o Rafael prefeito, que estava à torto e à direito na roça do povo. Estão onde hoje? Fazendo o quê? Nos terrenos de quem? Um outro ponto também. Teve associação aí que recebeu trator através de indicação de liderança política, e presidente da associação tá pedindo voto para outro deputado que não é o deputado que esta pessoa que conseguiu o trator tá apoiando. Mas na hora da dor, vai bater na porta de quem? Valei-me, meu São José! Pois é, e aí é Zé pra lá e é Zé pra cá. Um outro ponto também, que não tem nada a ver, mas eu tô deixando pra ficar com a língua solta na reta final do programa. Todo mundo sabe, e me desculpem a fiura da palavra, todo mundo sabe o significado da pessoa brochar, né? Mas isso nem sempre tem a ver com a questão do órgão sexual. Porque a gente, por exemplo, às vezes brocha profissionalmente. Às vezes a gente fica desanimado, né? E a gente, vixe, não, brochei com aquela amizade, brochei com minha profissão. Não tem nada a ver com sexualidade, com putaria, com pornografia, não. É a linguagem popular que as pessoas utilizam. E olhe, não existe nada mais broxante profissionalmente para um comunicador do que ficar recebendo recado. Quem quiser dizer alguma coisa acerca do meu trabalho, me procure, porque tem meu número. Eu não combato pessoas. Eu combato os erros. Se eu vier, por exemplo, aqui fazer uma crítica a Teco ou a Fernando Barbosa, estou citando um exemplo. Eu não estou combatendo Teco e Fernando Barbosa. Eu estaria combatendo, talvez, algum erro feito por eles dois. Quando eu trago uma reclamação, uma denúncia, um problema aqui para o rádio, eu não estou combatendo a pessoa que ocasionou e provocou o problema. Eu estou combatendo o problema para que quem fez não torne ao fazê-lo e para quem possa resolver, que o resolva logo. Eu ontem teci um comentário aqui acerca de um problema que eu provo. Que eu provo, porque eu não vou trazer denúncia para aqui, dependendo da gravidade, sem ter prova na mão, porque se me botar na justiça eu me lasco. Eu posso até parecer doido, mas não sou doido. Para nego vir querer me dar carteirada, dizendo que eu tô errado, dizendo que eu tô mentindo, ou querendo se valer de amizade, porque na hora de dar o voto não deu a quem você bateu o telefone para reclamar, a quem você bateu o telefone para reclamar do que eu falei aqui ontem, você votou. É engraçado, as pessoas querem consideração na hora que suas feridas são mostradas. Mas na hora de considerar quem pode colocar o remédio na sua ferida, você não considera. É muito egoísmo você querer receber consideração, mas não dar consideração. Até porque o que eu tratei aqui ontem está acontecendo porque tem alguém de influência política fazendo vistas grossas, ou seja, fingindo que não está vendo. E ninguém faz isso de graça. Ninguém faz isso porque acha a pessoa bonito ou bonita.
faz porque tá tendo apoio

política em troca. E aí, meu camarada, tem que torcer muito o bigodão, o bigode aí, e escolher para quem você está acendendo sua vela. Porque a vela, no caso o voto, é só para um. Não tem como você partir no meio igual uma lenha e dividir para dois, não. Viu, caba velho? O que eu falei aqui ontem não é caça às bruxas. É para moralizar. Porque eu não combato, repito, eu não combato pessoas. Eu combato os problemas. Eu combato os erros. Porque muito mais grave do que o silêncio dos maus, lamentavelmente, é o silêncio dos bons. E que triste a gente ver que até os bons aqui em Frei Paulo estão se contaminando com isso. Eu fico por aqui. Gratidão pelo carinho da audiência. Até amanhã, se Deus... Aliás, talvez amanhã não tenha programa. Vai depender o horário que eu terminar de resolver uma situação. Talvez tenha, eu vou deixar Cascudo informado sobre isso. Talvez tenha, talvez não tenha. Vai depender do horário que eu conseguir resolver a minha questão, que não interessa a vocês dizer o que é, obviamente, que é particular. Se chegar a tempo, tem programa. Se não chegar a tempo, não tem programa. É responsabilidade, é necessário, tem que resolver, não tem como esperar, né? Não é para passear, não é para bater perna, não é ressaca, não é nada. Aproveitando o ensejo, eu quero desejar feliz aniversário ao deputado estadual Geórgio Passos. Geórgio Passos, libriano de hoje, 23 de setembro. Vida longa, sabedoria, discernimento e vitória. Tudo de melhor na sua vida, viu, Geórgio? Gratidão pelo reconhecimento que você me deu no último dia 2 de junho, 2/6, coincidentemente meu aniversário, onde eu fui agraciado na Assembleia Legislativa com a medalha Jornalista Barrinhos, que é uma honraria que a Assembleia dá a cada 2 anos para comunicadores de expressão e destaque no nosso estado. Eu tive o privilégio de ser agraciado no plenário da Alesp por indicação do deputado Geórgio. Reitero meu agradecimento ao mesmo tempo que eu desejo que o Sagrado Coração de Jesus derrame bênçãos sobre sua vida e sobre seu trabalho, que é importante e é necessário continuar na Assembleia Legislativa. A vocês, um cheiro no coração, gratidão pelo carinho da audiência, até a próxima oportunidade, se Deus quiser, e com fé nele, ele há de querer.

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Muito bem, confira com a gente, a hora certa agora, 2:10, alô galera. Pois é, olha a gente chegando de novo, hein? Então faz o seguinte, aumente aí o volume.

0: Esse é o programa que tem a sua e a minha cara também. Vamos que vamos, passe a mão no volume, dê um pontapé na sua tristeza, abra seu sorriso e venha se dar bem com a gente. De agora até as 4 da tarde. Hoje, minha gente, dia 23 de setembro de 2026. Direção artística de Oliveira, geral José Arinaldo de Oliveira e do Celina Modesto de Oliveira. Realização da melhor.
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0: 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Está um passo à frente na era da comunicação, a rádio também que é indispensável para o seu dia a dia. Você em casa, você no trabalho, você descansando, você almoçando, você na cidade grande ou pequena, longe ou perto, você no povoado, no rincão, no vilarejo, na chácara, na fazenda, no sítio, você na estrada, no caminhão, na carreta, no carro particular, no táxi, na Topic. Todo mundo ligado e todo mundo ligando a partir de agora.

0: tradição aqui de derrubar o áudio para que todo mundo participe, né? Valeu então, vamos que vamos. 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Ligue 981-5130 998-486-54. 2:14, 2:14. Uma ótima tarde pra você. Vamos por aqui, galera.
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0: E pra começar diferente de tudo e de todos, hoje a gente começa com ela. Banda Calypso. Participação especial de Reginaldo Rossi.

todos bem-vindos a essa noite especial. Aqui a gente vai contar um pouco da nossa história. Músicas que

0: Então aqui na melhor. Juras de amor. Vem com a gente agora, 2 horas 25 minutos, 12 25. Educador FM, a rádio que cresce com você até as 4. Um sucesso atrás do outro, né? Mas calma, porque também tem espaço para matar a saudade, galera. Porque o que toca você, a gente também toca aqui. Vem com a gente, 2 e 25.
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0: Pra matar a saudade, girl. Gregory Abbott. A música Shaking You Down.
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0: E musicão, hein? A saudade também bate aqui. Grigori Amot, Shake You Down. Ainda rolê pra você, safadão, juras de amor. Zé Vaqueiro e Paulo Fernando, Estraidor, música nova. Também Banda Calypso e Reginaldo Ross. Pra começar diferente de tudo e de todos, com a música Não Posso Negar Que Te Amo. Hora do nosso intervalo comercial, galera. 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Aqui em Frei Paulo você confere 2h31.
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11: Confira com a gente agora 2:39, 2:39, já estamos de volta, né? Aqui na Melhor Educadora FM, a rádio que cresce com você. Daqui a pouquinho tem Ana Carla, tô vivo. Muito bem, vamos seguindo, galera, no oferecimento da Madeireira e Material de Construção São Jorge, a casa de material de construção que mais vende em Frei Paulo região. 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Lembrando que patrocina também aqui o nosso Conexão Futebol, né? 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Sempre ligado aí também, claro, com certeza, na nossa programação, né? 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Galera que está nos ouvindo na rua Cedro, aqui em Frei Paulo, boa tarde para vocês aí, viu? Galera da rua Quintino Bocaiúva, galera da rua Itabaiana, da Avenida José da Cunha, Avenida Engenheiro Carlos Reis, rua Barão do Rio Branco, pessoal aí na portelinha. Você que está nos ouvindo também aí no Euclides Góes, no Conjunto João Edinaldo. Todo mundo ligado aqui na nossa programação e a gente agradece de montão, galera.
12: Boa tarde, Fernando Barbosa. Aqui é Toninho da Lagadice, Fernando, tu não escuta o programa, Fernando. Boa tarde, Amado Batista aí, só vermelho. Escutou aqui eu, Johnny, Robertinho e Rael. Estamos aqui no Lagoa Nova trabalhando, escutando o programa. E a Neuzide no... A Neuzide ia ter ele, ia achar um. Valeu, Fernando. Tenha uma boa tarde.
13: Boa tarde, Barbosa. Então, opa, né?
11: Muito bem, confira com a gente, 2h40.
14: Boa tarde, Fernando Barbosa, quem faz uma portelinha. Gostaria que você passasse a música de Uia Pitada, Minha Família Tem Raiva de Mim, oferecendo para a minha irmã Cida, Miminha, Jair, todas as galera da portelinha.
11: Olha, quando o pessoal pede uma música que a gente não encontra, a gente pode substituir por uma outra música do mesmo artista. Tá certo? Então, se eu tocar uma outra e não tocar essa aí, é porque eu não encontrei. Mas vamos lá, fala aí.
15: Pode mandar a música que Maquilão nasceu pra viver na cidade. A fazer é minha prioridade. Cuidado pra cão de terra, cuidado pra cão de gato, roca joia, conteira do mato.
11: Muito bem, vamos seguindo, né? Ruim, às vezes a pessoa canta música assim, a gente não consegue identificar que música é, mas vamos lá.
16: Boa tarde, Fernando Barbosa, Jeane, Nossa Senhora da Glória.
11: Valeu, Jeane, um abraço aí pra você também, ligada também, né? Também aqui na nossa programação. Confira 2h44, 2h44, daqui a pouquinho tem Amado Batista, que inclusive vai pro nosso amigo Tuleca. O meu amigo Ednilson dos Coros, pra Aninha, pra Dona Maria, né, pra Thales, pra todo mundo que tá curtindo aí a nossa programação. Ana Carla, sucesso pra você curtir. Tô vivo!

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1: Pra você que pediu, Carlos Alexandre, não encontrei. Quero encontrar essa aí, lindona demais.
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1: se você fosse por mim. Ainda vou ler pra você, Pablo e Simone Mendes. Sou apingado. Ana Carla, tô vivo. E Amaro Batista, Sol Vermelho.
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1: Hora do break, gente.
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1: Daqui a pouquinho, uma música lindona aqui. Que é a Rosineide, ministra da Eucaristia, lá de Aparecida, tá dedicando aí para o maridão aí, o João da Dezo, né? Dedicando para o netinho Thomas, o homem da casa, né, Rosineide? E também para Andréia e também para Elenils. Aproveita também, manda aí para o Zé Lima, né? Presidente da Câmara de Vereadores, e para todos, todos da família também, com certeza. Valeu, daqui a pouquinho, viu? É, Rosineide, a gente traz uma música legal aí, você dedicando para essa galera massa que está ligada aqui na Melhor. Segura aí.
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Pois é, você confere, né? 3:08, 3:08. Estamos de volta aqui na Melhor, na Educadora FM, na rádio que cresce com você, viu? Daqui a pouquinho, pra matar a saudade, Chitãozinho e Chororó, é assim que te amo. Música que vai pra Rosineide, pra João da 10, o seu esposo, pra Andréia, Elenilson e Thomas, o netinho aí do casal. Pra também o nosso grande amigo aí, né? E toda a família dele também, o Zé Lima, presidente da Câmara de Vereadores lá de Aparecida. Vou aproveitar também e vou mandar aí pra o Zé Derac, presidente da Câmara de Vereadores lá de Carira. Grande Zé, alô, Alfralda, Adel, Adelmo. Terezinha, parabéns aí pelo sucesso absurdo, né? A terceira grande cavalgada das irmãs aí, Alfra e Alda, viu? No povoado Santa Maria no último domingo. Daqui a pouquinho também a música Meu País estão pedindo aqui. Eu vou aproveitar e vou mandar essa música que é lindíssima, tem uma letra extraordinária. Para o meu amigo Daniel, a esposa dele, Fernanda, para a filha Daniele e também para o filhão, né? O Carlos Daniel, lá em Carira. Genivalda em Carira também ligada na gente aqui. Daqui a pouquinho eu trago a sua. Certo? Então, valeu! Tudo bem, vamos seguindo, galera, no oferecimento da Madeireira e Material de Construção São Jorge, a casa de material de construção que mais vende em Frei Paulo e região. 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

E com certeza estão ouvindo aqui o nosso programa também na maior altura. Valeu, galera, retransmitindo o nosso som, valeu. 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

0: Vamos dar uma passadinha aqui pelo WhatsApp da educadora, vamos lá, né? Mais gente aqui interagindo. Você que pediu aqui a música com unha pintada, né? Eu vou tocar daqui a pouco a música Lembrei de Você, tá certo? Então, pra substituir aquela que você pediu que não encontrei. Boa tarde, Fernando, toca aí Zezé de Camargo e Luciano, Meu País, para oferecer Antônio, a doutora Araújo, ao cantor Sérgio Lucas, a doutora Mônica e para todos os buraqueiros, aqui é Clécio Transportes. Falar em Clécio, eu lembro também aqui do meu grande amigo Palitinho, né? Lá em Porto da Folha. Com certeza também ligado aí na nossa programação. Fala, Lisete.
1: Fala, Fernando Barroso. Tá falando aqui é Lisete. Tudo bem, Fernando? Fernando, dê tempo. Você passa uma música pra mim de Zezé de Camargo e Luciano, pro Fer Cervadinho, meu filho, o Chiquinho, pra minhas filhas, pra minhas amigas todas, viu? E minhas filhas, pra minhas amigas, meus amigos, passe bem, viu? Zezé de Camargo e Luciano.
0: Muito bem, valeu, valeu, boa tarde. Olha, deixa eu mandar um alô aqui também pro meu amigo Vadinho Motos, né, na oficina. Rapaz, ele transmite, retransmite lá o nosso som também, lá, numa alturazinha considerada, né? Grande Vadinho, grande mecânico, um abraço aí pra você. Aí é fera na mecânica desses, né, de motos, tá certo? Então, grande Vadinho, competentíssimo mecânico aqui em Frei Paulo, ali na rua Quintino Bocaiúva também, transmitindo aqui o nosso sonsaço da educadora. Muito bem, vamos de música, 3:15, 3:15, tá pintando para você sucesso de unha pintada, para você que pediu Lembrei de Você.

Santana aí, Luísa Sonza, Coração Cigano, Educador FM, a rádio que cresce com você. Pois é, vamos abrir o baú, galera. Hora de abrir o baú, porque o que toca você, é claro.

0: que a gente também toca aqui.
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0: Vou também aproveitar esse ensejo aqui e mandar essa linda canção aqui para o nosso amigo Guial, né? Tá sempre ligado com a gente, nunca mais apareceu. Alô, Guial. Pois é, rapaz, um abraço aí pra você, um abraço aí pra Givalda, pra Christoph e também pro Cauã, vou mandar também pra Ninha, para o esposo dela, pros netos, pros filhos, pra todo mundo da família, também pra Luiz Carlos, pra Rosa, pra Adel, pra Mauro de Rocha e também, né, essa música que eu quero dedicar aí pra Rosineide, ministra da Eucaristia lá em Aparecida, pra João Dadés, o seu esposo, e também pro netinho, claro, né, pra o homem da família, né, João, pra Thomas e vai também pra os pais aí do Thomas, Andréia e também o Elenilson lá da Panificação. Hora de abrir o baú, hora de matar a saudade. Essa música é simplesmente linda. Chitãozinho e Chororó. Perfeita, né? É assim que te amo. 3:28.

0: Confira com a gente. Você curtiu aí primeiro Chitãozinho e Chororó. É assim que te amo. Música linda, né? Fala a verdade. Demais, demais, demais. A JR Atacadista está informando a hora certa agora em Frei Paulo, 3:32, minha gente.
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0: Muito bem. Agora sim, vamos com a última parte do programa 3h42. Parabenizando você hoje, completando mais um ano de vida, muita paz, muita saúde, viu? Que esta data aí se repita por muito tempo. Alô, Gildásio, grande Gildásio. E a esposa, né, ouvindo a gente aí no estreito. Alô, Edinho, alô, Zé das Cabras. Dona Josefa Santana, né, Nia, Maria, Joyce, Mariana, Natália, né, Marquinhos. Um abraço é pra molecada também, né? Pra molecada aí também que curte de montão aí a nossa programação. Já pegaram aqui o nome, né, dos meninos aí, né, dos guris ouvindo a gente, né? Nicolas Natan Ícaro. Alô, Marcones. Alô. Um abraço aí também, já falei no Judas, a esposa dele também tá ligada no programa. Marcones, grande Marcones. Alô, Zé Luiz de Baioco. Boa tarde pra você. Alô, Gobel. Deixa eu mandar um plá aqui legal também pra Dona Nininha, pra Toninho, pra Aline, pra Cassiane, a Cássia e Antônio Carlos aí no bairro Cedro, né? Aqui em Frei Paulo. Alô, Gilberto aí na sua mercearia, na rua Mário Lubão. Alô, Inês, alô, Gustavo e Yasmin também, viu? Boa tarde pra vocês, com certeza. Na Lagoa das Esperas, Micaele, Balaio, Dona Clara, Valdineide, Matheus, Marcelo, Givanilson, Genilson, Luzia, Henrique, Val e Valdeci. Abraçar aqui também, galera, a turma da construção civil, né? E aí, Marquinhos, Peton, Beto, né? Diana Gadis, Chacrinha, Sandro Hiroshi, Valtinho, Cláudio Ginaldo, Cabelote, Mário de Aloysio, George, Roberto Sávio, Wilson da Serra, né? Quem mais aqui, deixa ver, quem mais aqui, Marquinhos do Coco, Ricardinho Trepeça, Chupinha, Carlinhos de Aliette, Tainha, Binho de João Nogueira, Binho de Carlinhos de Tio Germínio, Walter Pedreiro também, né? Jerry, alô Val, cunhado de Sandro Hiroshi, alô Polaco, alô Vaninho, alô Nito, abraçar aqui o Anderson, o Merica, Santinho, Buega, Agenilson, Ezequias, Simplesmente Kia, né? Lá no povoado Mucambo, Luciano, Betinho das Meninas, abraçar aqui também o Carlinhos de Laércio, Bidá, Beto Pintor, Francisco de Juca, Jaque, Bidá, todo mundo ligado aí na nossa programação. Daqui a pouquinho uma música legal aqui pra galera lá do povoado Serra Preta, né? Turma boa aí que tá ligada no programa. Deixa eu ver se eu encontro aqui a anotação aí pra gente falar aqui nessa rapaziada massa que tá sempre curtindo também a nossa programação aí no povoado Serra Preta. Daqui a pouquinho a gente traz um forrozinho aí pra vocês, viu? João, Silas, Galileu, Matheus, Rita, Leide, Walter, Coquito, Wagner, Beatriz e Paula, Júlia, Daiane, Joyce, Clarice, Naldeira, Forrozeira. Quem mais aqui? Mara, Igor, Joel, Isadora, Renato, Titico, Jéssica e Osmário, Elisângela, Joaldo, Lucas, filho de João, né? Abraçar aqui também o Tadeu, né? A Beth Jane, todos aí em Serra Preta, daqui a pouquinho tem um forrozinho gostoso pra vocês aí, viu? Muito bem, o nosso programa vai seguindo, galera, no oferecimento da Madeireira e Material de Construção São Jorge, a casa de material de construção que mais vende em Frei Paulo e região, com madeiras para cobrir a sua casa e para currais também, além de areia, cimento, né? 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Franklin, no povoado Cachoeirinha, né? Alô, Gisélia, lá em Glória, também, Neneca. Alô, Tonho, de Maneca, também na Cachoeirinha. Alô, Camilo, lá em Glória, Luísa, Franciele, Machinho Mototáxi. Tá ligado também com a gente agradece pra valer. Ver se tem gente aqui pelo WhatsApp pra gente trazer mais uma sequência musical aqui no programa. Tem mais gente aqui, cadê aqui? Né? Um abraço aí para o meu amigo Roberto também, que faz parte da Secretaria de Esporte e Lazer aí de Aparecida. Grande Roberto, um abraço aí para você, meu irmão. Vamos lá.
1: Boa tarde, Fernando Barbosa. Estou sempre na escuta. Roberto, estou falando da nossa posto da Folha. Pelo rádio, pega limpo.
0: Beleza, bingo.
1: Todos os dias, escuta.
0: Beleza, pura. A gente agradece aí, viu? Um abraço aí para todos, buraqueiros aí em Porto da Folha. Curtindo de montão também aqui a gente, valeu. Rapidinho aqui, deixa eu mandar um alô também pra galera do WhatsApp, né? Que curte a gente aqui, né? Que manda sempre um alô. Alô, Alda. Alô, Fagundes Gildásio, vereador Peninha, Nia Pedreiro, Guilherme de Zá, aquele abraço. Oswaldo lá em Aracaju. Tem mais aqui, Fred ouvindo a gente também, né? Radialista Márcio Prata, também na capital sangipana, Nicélia, em Itabaiana. Zé Moreno, em Aningas, Glória. Nicolé de Tom Barreto, em Águas, em povoado Água Fria, ou é, acho que é Água Fria, né? Em, como é o nome do lugar ali, rapaz? Em Salgado, né? Jário Produções, em Carira. Alex Motorista, em Pinhão. Da Graça, em Aracaju. Sandro do Leite, no Riachão, Ribeirópolis. Márcio do Porco, aqui em Frei Paulo. Tem mais aqui, Valdo Pedreiro, já falei nele aqui hoje. Abraçar aqui em no povoado aqui em Altos Verdes, a Rosângela Gotardo. Alô, Rosângela, boa tarde pra você também, né? Tá sempre curtindo aí a gente, beleza? Luciano de Bacana, boa tarde, amigo. Quem mais aqui? Adriano lá no Maritá. Zezito, em Pinhão. Abraçar aqui também o nosso amigo Bino Moambas. Genivalda aí em Carira, boa tarde, Genivalda. Elenilson Liné aqui em Frei Paulo. Jorge, né? Jorge Tatu, lá em Santa Catarina, lá em Floripa, boa tarde. Vamos lá, vamos, Renato, rapaz, Renato, nunca mais falei dele, lá em Minas Gerais, ele que é policial penal, né? É frei paulistano, mas mora lá há muito tempo, é policial penal, tá sempre, né? Ouvindo a gente através do aplicativo aqui da Educador FM. Pra galera aí de Serra Preta, tem essa aqui, Zé Vaqueiro e Xande Avião, galera. Que pancada de mulher!

0: Beleza, tá aí então o sucesso que você curtiu aí com Lauana Prado e o Murilo Huff, né? Pra você lembrar de mim. Fala, Neide.
1: Tá, Fernando Barbosa, aqui é Neide do Conjunto União. Passa aí uma música de Amado Batista Folha Seca, oferecendo ao povo de Ribeirope, a meus amigos que tá aqui na minha quitanga. Viu? Pra todos. Tá oferecendo pra Marcelo.
0: Muito bem, vamos de Folha Seca. Boa tarde, Fernando. Ofereço aí toda a programação para o meu compadre Rodrigo, aniversariante do dia, é verdade. Alô, Rodrigo. Ele que faz parte também do grupo Bola de Ouro, né? Tá ligado no programa, tá aniversariando, recebendo os parabéns de toda a família, né? Da esposa, da filhinha, né? E todos nós do grupo Bola de Ouro também. E do compadre aí, o nosso amigo Fábio de Albino. E de toda a família do Fábio também, né? Folha Seca, Amado Batista.

Ainda vou deixar tocando mais uma, mas a gente vai colocando aqui um ponto final em mais um programa. Mais uma vez parabenizando aí o nosso amigo Rodrigo, grande Rodrigo. Padre aí do nosso amigo Fábio, né? Sendo abraçado aí pelo Fábio, pela esposa, pela filhinha do Fábio também, né? Também os parabéns aí de Dó, do Albino, né? Da Alessandra, da Flavinha, da Maria Liz, da esposa, do esposo, né? Da minha amiga Flávia, né? Do esposo também da Alessandra. E todos nós lá do grupo Bola de Ouro, né? Grande Rodrigo. Figuraça, Rodrigo, viu? No programa de hoje, você curtiu também, além de Amado Batista Folha Seca, tivemos Lauana Prado e Murilo Ruf, com a música Pra Você Lembrar de Mim. Zé Vaqueiro e Sandy Avião, Que Pancada de Mulher, Chitãozinho e Chororó Pra Matar a Saudade, É Assim Que Te Amo. Luan Santana e Luísa Sonza. Não é Souza não, é Sonza mesmo, viu? Coração Cigano, Zezé de Camargo e Luciano, Meu País, Unha Pintada, Lembrei de Você, Carlos Alexandre, Se Fosse Por Mim, Se Você Fosse Por Mim, Pablo e Simone Mendes, O Pingado, Ana Carla, Tô Vivo, Amado Batista, Sol Vermelho, Grigori Abut, e a música Chique e o Dal, Pra Matar a Saudade, né? Wesley Safadão, Juras de Amor, Zé Vaqueiro e Paula Fernandes, Música Nova, Traidor, Calypso e Reginaldo Roça, primeira de hoje, para começar diferente de tudo e de todos, com a música Não Posso Negar Que Te Amo. Valeu, galera, a todos um forte abraço, um bom fim de tarde, uma noite maravilhosa, e daqui a pouquinho vai pintar por aí, viu? A gente retorna amanhã, se Deus quiser, ele há de querer. Na sequência, vem aí Leal Júnior e o programa Censura Livre. A todos um forte abraço e até amanhã, se Deus quiser, galera. Hoje me despeço com Matheus e Cauã, nessas horas.

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3: 16 horas, 12 minutos, em todo o Agreste, Médio e Alto Sertão Sergipano. Advogado sergipano morre após desabamento de uma marquise no estado da Bahia. Problema e tumulto durante uma carreata em Lagarto entre Rodrigo Valadares, candidato ao Senado da República, e também o Luizão Donald Trump, candidato a deputado federal, ambos do mesmo partido. Flávio Bolsonaro, candidato à presidência da República, confirma que vai visitar Sergipe no próximo domingo, dia 27. E mais, Polícia Federal cumpre 3 mandatos em Aracaju e na Barra dos Coqueiros. E o impasse, ministro Zanin nega liminar de Alessandro Vieira para abertura de uma CPI no Senado contra o Banco Master. 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
1: Muito bem, 16 horas e 16 minutos, 17 minutos, em todo o Agreste, Médio e Alto Sertão Sergipano. Hoje, estamos

0: estamos chegando para mais uma edição do nosso programa Censura Livre. Dia tarde, evidentemente, de quarta-feira, e 23 de setembro. Estamos aí a 12, gente, a 12 dias do pleito eleitoral. O tempo vai se afunelando e, claro, vai chegando a hora, como diz o, para muitos, o velho ditado, chegando a hora da onça beber água. Quem o povo vai realmente escolher para deputado estadual, federal, para o Senado da República, para o governo de cada estado e para a presidência da República? Dia 4 de outubro está se aproximando, deste domingo a 8. E nós estaremos na cobertura da transmissão de todo o dia da eleição, durante todo o dia, e claro, na contagem dos votos a partir das 5 horas da tarde. Lembrando que as eleições começam, a votação abrem-se as urnas 7 horas da manhã e fecham às 5 horas da tarde. É o que é previsto pela a lei eleitoral. 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Falar em Ribeirópolis, mandar um forte abraço a esses ouvintes, meu amigo Walter, aí da rodoviária antiga de Ribeirópolis, o Guinho, seu filho, toda a família, um forte abraço. E também, claro, mandando um abraço ao nosso amigo aqui, como é o nome dele, Fernando? É Corta Ferro, não, é Rompe Ferro, né? Grande Rompe Ferro, tá sempre aí nos ouvindo. Muito obrigado pelo carinho da audiência, abraçando sua filha, né, o seu genro aí, o netinho lá de Ribeirópolis, né? Um abraço a todos vocês aí, muito obrigado sempre pelo carinho da audiência. Olha, são 16 horas e 22 minutos e neste primeiro bloco eu gostaria de expressar o quanto as coisas acontecem, né, nas nossas vidas. Um advogado sergipano, o doutor Fernando Macedo Souza, de 50 anos, que morava na Barra dos Coqueiros, era casado e deixa aí um filho. O advogado sergipano morreu após um desabamento da marquise de um prédio em São Francisco do Conde, na região metropolitana de Salvador, na Bahia. Marquise caiu na hora que o advogado ia passando com seu veículo. Fernando morava na Barra dos Coqueiros, em Sergipe, né? Ele trabalhava também na Câmara Municipal de São Francisco do Conde, prestava serviço ao município baiano. Em Sergipe, o advogado também integrava a loja maçônica Sergi número 4 em Aracaju. Em razão do seu falecimento, a grande loja maçônica do estado de Sergipe decretou luto oficial de 3 dias. As atividades e reuniões também nos templos maçônicos do estado também foram suspensas no dia de hoje, dia 23. A Prefeitura de São Francisco do Conde também divulgou em nota, lamentando a morte do conceituado advogado sergipano e destacou o seu trabalho desempenhado pelo servidor no município. Após o acidente, o corpo foi encaminhado ao Instituto Médico Legal da região ali da região para a realização da necrópsia. A família aguarda, por enquanto, a liberação para realizar o velório na rua Itapuranga, no centro de Aracaju. A previsão é de que a despedida tenha início na noite de hoje e amanhã pela manhã será feito aí, após o velório, o seu sepultamento, o corpo do advogado será cremado. Tá aí, portanto, né? Ele era maçônico e são as coisas da vida, né? Um raio não cai duas vezes em um lugar só. Então tem situações que a gente procura entender e que não há assim muitas explicações. Já tivemos presenciando quedas de helicóptero aonde teve sobreviventes recentemente, né? Essa semana a queda do helicóptero que vinha com o cantor Rene já não tiveram a mesma felicidade de sobrevivência, né? E o corpo do Rene vai ser velado somente para os familiares e amigos mais próximos. A esposa do cantor também passou mal quando viajava dos Estados Unidos para o Brasil, depois que soube do falecimento do esposo e tudo mais. Ela teve um mal-estar no avião, mas tinha médicos, né? Tinha alguns médicos viajando também no mesmo avião e conseguiram controlar aí esse mal-estar, esse problema. E é inevitável, né? A dor, né? Era sua esposa, evidentemente. E o Rene deixou aí, portanto, um legado para todo o Brasil. Na matéria, não disse o corpo do Rene vai ser cremado, mas que o velatório vai acontecer apenas aí para os familiares e os amigos mais próximos. Lamentavelmente, a gente sabe muito bem, né, que as coisas da vida nós temos que aceitar. Nem toda a vontade de Deus é a nossa. Eu sempre digo isso aqui. A tarde de ontem foi movimentada na cidade de Itabaiana. Digamos que não pelo poder de força de campanha eleitoral, mas pelo poder da força da fama, né? E Natanzinho esteve em Itabaiana durante toda a tarde e noite de ontem, aonde veio trazer o seu apoio ao seu pai. Em entrevista à imprensa itabaianense, ele disse, entre aspas, "Nunca vou deixar de apoiar meu pai", diz Natanzinho Lima durante a carreata em Itabaiana. O cantor Natanzinho participou, né? Ele ama Itabaiana, ele gosta de estar em Itabaiana, né? E participou então da carreata do seu pai, como nós tínhamos dito aqui no dia de ontem. O candidato a deputado federal pelos progressistas, pelo PP, o seu pai Fiote. Durante o ato, Natanzinho conversou com a equipe de várias equipes da imprensa e afirmou que sua presença no evento foi motivada pelo apoio familiar. O cantor lembrou que o pai sempre esteve ao lado dele desde o início da sua carreira. Meu pai nunca se intrometeu na minha carreira, mas ele sempre estava do meu lado apoiando, postando os vídeos nas redes sociais e falando para eu nunca desistir. Então, nunca vou deixar também de apoiar e de ser recíproco ao meu próprio pai. Falou o Natanzinho, que participou aí da carreata, depois, né, foi ver alguns amigos. Natanzinho também disse que não pretende se envolver diretamente com a política e negou estar financiando a campanha do pai. Eu não quero saber de política. Não, não botei um real, não vou botar e não quero saber de política. Eu sou cantor, meu irmão. Gosto de cantar música. Eu amo meu pai. Tô aqui, mas nas minhas veias sanguíneas corre a música. Segundo o artista, a participação dele na carreata foi uma forma apenas de retribuir o apoio recebido do pai ao longo da carreira. A Baiana teve essa mobilização durante a tarde de ontem. E claro, nada mais, nada menos do que hoje um dos maiores nomes da musicalidade brasileira, que é o Natanzinho, o itabaianense Natanzinho Lima, em que já era de se esperar, né, todo aquele alvoroço das pessoas e tudo. Claro, quem é que não quer ver o seu fã, o seu artista, né? Digamos que ele tirou um pouco do foco do próprio pai, que é natural, né? Mas de qualquer forma ele cumpriu com o seu objetivo. Enquanto insistir família, eu sou família. Finalizou aí o cantor Natanzinho Lima, que se fez presente ontem pelas principais ruas do município de Itabaiana. 16:30. Vamos a um rápido intervalo comercial. Já já a gente volta com a continuidade do nosso programa de hoje. 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
2: 16 horas, 40 minutos. Rodrigo Valadares interrompe fala de ilusão Donald Trump em evento político ontem no município de Lagarto. Cecília Marques, candidata a deputada estadual pelo partido do PL, diz ter sido sabotada e sofre perseguição dentro do próprio agrupamento político. Homem morre após carro bater em poste e capotar.

0: homem é procurado após invadir casa e agredir ex em Tobias Barreto. Direto da redação, vamos à primeira manchete do nosso repórter e produtor Fernando Barbosa. Boa tarde.
1: Muito boa tarde, Leal, e ouvintes do programa Censura Livre. A Polícia Civil aqui de Sergipe, por meio da Delegacia de Santa Luzia do Itaim, cumpriu no Espírito Santo mandado de prisão definitiva contra um homem condenado pelo crime de estupro de vulnerável contra quatro crianças. Detalhes daqui a pouco.

ministro do Supremo Tribunal Federal, Zanin, nega liminar pedido por Alessandro Vieira em abrir uma CPI no Senado da República contra o Banco Master.

ciclista preso às ferragens após acidente com um ônibus. Daqui a pouco os detalhes. Senac Sergipe abre 575 vagas em cursos gratuitos.

0: acumula e prêmio vai a 38 milhões de reais na noite de hoje. De volta à nossa redação com Fernando Barbosa.
1: Olha, Leal, daqui a pouco vamos falar também sobre este assunto. Pedra Mole, Frei Paulo, Pinhão e Carira são as quatro cidades nessa região que mais sofrem com a falta d'água por parte da Iguá.
0: Primavera em Sergipe chega com calor acima da média.

Eleições 2026. Em entrevista, Ricardo Marques diz que vai reduzir filas na saúde e ofertar serviço com especialistas.

0: volta à nossa redação com Fernando Barbosa.
1: E o sepultamento do cantor Rick, da dupla Rick e René, será restrito apenas para familiares e amigos mais íntimos.
0: Polícia Civil identifica fraude, incêndio de carro e falsa ocorrência de assalto em Ribeirópolis.

reunião na ONU. Presidente da Argentina, Milei, chama a ONU de inútil e cobra pelas as Malvinas. Ministro Fux dá 10 dias para o Senado explicar acesso de Vocaro e Viviane Moraes.

Polícia Federal, operação contra o cantor Alexandre Pires, mira garimpo em terra do dos Yanomamis. Horas 45 minutos. Vamos pelo Brasil e o mundo. A atriz Paola Oliveira é a nova rainha da Imperatriz Leopoldinense e diz que o carnaval está no meu corpo. CNJ cancela pagamento de 4 bilhões e 700 milhões em precatórios a usinas que venderam crédito ao Master. Presidente da Ucrânia, Zelensky, diz que Putin, presidente da Rússia, quer ampliar a guerra para além da Ucrânia.

0: empresa dele receberam 31 milhões por venda ilegal de minério, diz a Polícia Federal. 16 horas 47 minutos. A partir de agora, vamos a todos os detalhes das nossas manchetes, as opiniões públicas, a ética, a credibilidade se resumem na verdade aqui e agora é no Censura Livre.
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1: Muito bem, 16h50 em todo o nosso agreste, médio e alto sertão sergipano. Começa, né, evidentemente, a redução dos dias para mais uma grande eleição no nosso país. E claro que cada cidadão sergipano tem que estar apto e pronto, né, a exercer a sua função de democracia. E evidentemente eu tô aqui, pessoal, tentando enrolar aqui para ver se eu acho a matéria aqui do sumiu. Essas matérias de vez em quando somem de um jeito que só papai do céu na causa. 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Polícia Civil, amanhã, viu, gente? É bom lembrar, Fernando. Amanhã nós temos um convidado, né? O candidato a deputado federal Neto Batalha, que vai estar conosco amanhã, portanto, no nosso programa Censura Livre. E estamos viabilizando um outro candidato, um outro convidado para a próxima semana, também a deputado federal. Polícia Civil identifica fraude em incêndio de carro e falsa ocorrência de assalto no município de Ribeirópolis. A Polícia Civil identificou, atenção, fala Ribeirópolis, um abraço ao meu amigo Miguel da Loja. Grande amigo Miguel da Loja, um forte abraço, né? Ao vereador Marques de Zé de Toinho, né? O Noquinha, essa turma boa, Pororoca. Vereador, presidente da casa, né? O Fagner de Gidizeca, essa turma boa aí da política de Ribeirópolis, né? E o Miguel da Loja, nosso amigo ouvinte, assíduo do nosso programa, que deve estar naquela adrenalina, porque pense num empresário que gosta de política, é o Miguel da Loja. Mas muito bem, vamos lá. Polícia Civil identificou uma fraude após investigar o incêndio de um veículo registrado em Ribeirópolis. Segundo a investigação, o motorista confessou ter provocado o fogo e inventado a ocorrência de assalto para tentar receber a indenização do seguro. O caso foi divulgado no dia de hoje. A ocorrência foi registrada na tarde de ontem. Inicialmente, o motorista relatou que havia aceitado uma corrida para dois homens e que, durante o trajeto, os supostos passageiros teriam anunciado um assalto, levado o veículo para uma estrada vicinal na saída para o povoado Serraria e ateado fogo no carro. Durante as diligências, evidentemente, a Polícia Civil analisou imagens de câmeras de segurança e constatou que o motorista estava sozinho no veículo momentos antes do incêndio. Confrontado com as imagens, o motorista admitiu que havia mentido. Aí é que eu vou dizer. De acordo com a polícia, ele confessou ter provocado o incêndio do próprio carro e criado uma falsa narrativa de assalto com o objetivo de receber a indenização do seguro, repare. A Polícia Civil informou também que adotará as medidas legais cabíveis em relação aos fatos apurados. Até que ponto chega o desespero de um cidadão? Quer dizer, o carro tinha seguro, Ele, provavelmente precisando de dinheiro, inventou que foi... deu uma de Uber, foi levar dois rapazes que anunciaram o assalto e depois levaram o carro para outro destino e atearam fogo no carro. Quer dizer, não tinha ninguém no carro, só ele. Perdeu o carro, perdeu a razão do seguro e vai ficar sem dinheiro do mesmo jeito. Futurão. Quando a gente precisa chegar a tal ponto de situações como essa, tem que pensar duas vezes, gente. Porque imagina aí, deu tudo errado. Aí ele não esperava que tinha câmeras de segurança no local onde tudo aconteceu. E aí foi descoberto que ele estava sozinho. Quer dizer, tocou fogo no próprio carro. Perdeu o seguro, perdeu todos os direitos, perdeu a razão e vai ter que se virar com a justiça. Porque foi, não passou de uma fraude de assalto e um incêndio que foi colocado pelo próprio dono do veículo e não por pessoas que estariam possivelmente dentro do carro, só que não tinha ninguém. E aí se deu mal. Infelizmente, se deu muito mal aí o cidadão que tentou dar este golpe, né? Na verdade, dar o golpe na empresa do seguro. Do seguro que, evidentemente, se passasse em branco, né? Isso queria dizer, então, que ele ganharia a indenização do seguro, ou seja, em dinheiro, em espécie, do carro, e sairia na boa. Mas, infelizmente, foi tudo ao contrário. A casa acabou caindo, e pessoal aí, né, rapaz, Ribeirópolis, eu vou dizer, viu, só a graça, né? Muito bem, 16 horas, 56 minutos... Em todo o Agreste, hein, Fernando? Você tocaria fogo no seu carro para arriscar ganhar uma indenização do seguro do carro, criar uma situação como se ninguém fosse descobrir, quer dizer, fica sem um carro, perde o seguro, perde a razão, perde o direito e fica quebrado. E fica a pé. Agora não tocou, justamente, não tocou fogo com ele dentro, né? Para ver se recebia o seguro de vida, né? Rapaz, tem coisas que a gente... Só papai de céu na causa. Olha, nosso amigo Léo de Leonídia, lá de Cariri, está realizando aí um projeto, né? De treinamentos para quem quer ser goleiro. O Léo sempre se movimentando aí no esporte do município de Cariri. Eu vi alguns vídeos, né? De alguns atletas que pretendem no futuro serem goleiros. E está pegando aí essa experiência com o Léo. Léo foi goleiro, né, de futsal. E eu me lembro que eu narrei minha primeira narração de um gol de um goleiro que sai das suas dependências da área, cruza toda uma quadra esportiva e faz o gol no goleiro adversário. Isso aconteceu em um campeonato municipal de Carira, na época que Léo atuava como goleiro. Ele saiu da área dele, foi driblando um, foi driblando o outro, foi passando, cruzou a linha divisória. Daqui a pouco o Léo foi parar dentro do gol do adversário. Léo foi um experiente goleiro de futsal, né? E tem toda uma bagagem. E eu vi realmente alguns vídeos, né? Do Léo atuando aí com esse projeto de revelar novos goleiros para o esporte do município de Carira. Grande Léo, forte abraço aí a você, sua mãe, a dona Leonídia, né? Abraço ao Júnior, lembrando que amanhã Neto Batalha, chegando aqui como sempre de surpresa, meu amigo vereador, companheiro, Carlos André, você tá aí, pai? Dê uma boa tarde. Você raramente chega aqui nesse horário. Boa tarde, meu amigo. O que faz aqui a essas horas?
2: Boa tarde, Léo Júnior. Boa tarde, nosso amigo Fernando Barbosa. Boa tarde, essa legião de ouvintes, né? Dessa potência que é Educador FM. E se o programa, né? A gente viajando por aí, por esse sertão e por esse agreste, a gente acompanha e o pessoal fala muito. Hoje mesmo, hoje eu conheci um cidadão que é de Frei Paulo, mas há muitos anos foi morar em São Paulo, retornou agora para Frei Paulo e disse que ontem teve o prazer de lhe conhecer, né?
1: Sim, sim.
2: Isso, na verdade.
1: Na verdade, eu consegui uma carona com
2: Perla.
1: Com Perla, né?
2: Isso, isso.
1: E ele estava no banco da frente, e aí ele disse: rapaz, essa voz é conhecida. Aí
2: Perla
1: revelou e tudo, e aí ele me contou um pouco da história do pai dele. Foi vice-prefeito na época,
2: justamente,
1: do Sonadinho, né, prefeito?
2: Isso, justamente. É uma pessoa que tem um grande amor pela nossa terra. Então, eu estou indo para uma reunião, vim da escola agora do trabalho, tenho uma reunião daqui a pouquinho com algumas pessoas queridas para resolver também sobre essa campanha, né? E que já está, graças a Deus, nos últimos dias, né? Chegando aí os últimos dias da eleição.
1: Verdade.
2: É verdade.
1: Estamos a 12 dias hoje.
2: Isso, onde vamos praticar democracia, cada um vestindo sua camisa, cada um levantando sua bandeira, respeitando um ao outro, porque a democracia é isso. A gente viver a diferença e respeitar as diferenças, né, Léo?
1: É verdade. Isso
2: é verdade, né?
1: Mas tá. As visitas continuam fazendo, né?
2: Ah, sim, eu nunca deixei de visitar, não somente no tempo eleitoral, minhas visitas, quem me conhece muito antes de eu ser vereador, Fernando Barbosa sabe também disso, muito antes de eu estar como vereador, sempre visitei, eu sempre gostei de estar ao lado do povo do interior, as pessoas idosas, mais velhos. Uhum. Eu acho que essa fama que eu peguei, Carlos André, o sertanejo, foi justamente por isso, por estar sempre visitando as pessoas do interior, né? Eu me tornei ministro da Eucaristia por isso, pela ausência que eu percebia de pessoas de fazendas e povoados, aldeias, né, sítios, não tinha, né, alguém para poder celebrar ou levar a Eucaristia. Então foi despertando esse desejo de um dia ser ministro, para estar ao lado do povo do interior. Então é por isso que hoje tem mais de 15 anos que eu moro no interior, não moro aqui dentro da cidade de Frei Paulo. Uhum, meus pais são aqui, mas há 15 anos eu moro aqui na Fazenda Onça, né, uma região chamada Fazenda Onça, porque amo e me identifiquei e gosto daquilo, né? Gosto desse clima gostoso e do povo. Você sabe muito bem que o povo do interior é um povo assim que abraça você sem olhar sua cor e sem olhar seu partido. Então, isso é muito bonito. Por isso que me identifiquei com esse povo.
1: E a atuação política na Câmara de Vereadores de Frei Paulo continua sempre a mil por hora?
2: A mil por hora, a gente cobrando, reivindicando, né? Mas a gente percebe uma grande deficiência na Câmara Municipal de Frei Paulo. A gente vê a situação que se encontra em Frei Paulo. Semana passada eu levei até a tribuna da Câmara a situação do centro de convivência, um ambiente que era proporcionado brincadeiras para as pessoas idosas, um ambiente que era propício para o idoso passar o dia todo ali, juntamente com outras pessoas idosas, brincando, jogando, conversando, e lamentavelmente aquele ambiente está fechado. E mais lamentavelmente, por estar fechado, é que o mato tomou conta. Uhum. E aí existe um grande risco, que eu levei até a tribuna por duas vezes. Vizinho ao centro de convivência, existe uma creche, né, com crianças, então tem um risco de cobras, escorpião e outras coisas mais. Então, assim, por mais que o atual gestor não tenha ideias ou planos ou projetos, segundo eles tem um projeto para ali, mas enquanto o projeto não sai, que pudesse fazer uma limpeza, né? A gente observa que tudo aquilo que os Oliveiras construíram estão sendo fechados, depravados, estão sendo esquecidos. Cito o campo, sinto o centro de convivência, sinto o centro de convenções. Então são realidades e ambientes, prédios públicos que infelizmente estão fechados, que poderia muito bem estar servindo como secretarias, né, aqui para Frei Paulo, mas não. Gastam dinheiro alugando casas, sendo que o município de Frei Paulo tem prédios públicos que estão fechados. Então, lamentamos essa situação. Então, o dever do vereador Carlos André é fiscalizar, cobrar, claro, é, em cima da lei, sem ferir ninguém, mas sempre cobrando, porque esse é o nosso papel, né? É como diz, você conhece muito bem, São Paulo diz, ai de mim se não evangelizar, verdade. E ai do vereador se não cobrar e não fiscalizar, né?
1: É verdade, e a gente, o tempo passou, e assim, passa por despercebido, e reinaugurou o ginásio esportivo. Mas da onde saiu a segunda verba? Se a primeira, o valor de 200 mil sumiu, ninguém sabe para onde foi. Esse dinheiro não retornou e o atual gestor terminou a obra. Mas com que verba? E da onde partiu essa verba, uma vez que a outra empresa alega que realmente não foi pago os 200 mil reais?
2: Ontem tivemos uma triste notícia, rapaz, lá na Câmara, né? Uma triste notícia. Que todos nós flepaustanos achávamos que essa obra aqui da BR-235 ainda estava em construção. Mas infelizmente essa obra já foi finalizada. Desse mesmo jeito que você está aí. Essa obra já foi finalizada. O secretário de obras, ele falou que essa obra já foi finalizada. E aí você pega a planta, o retrato desse projeto que o ex-gestor José Arnaldo Oliveira Filho deixou, que é uma coisa de encher os olhos de qualquer um. Né? Olha os tamanhos dos postes de luz que tem aí, né? Que era para ser outro tamanho.
1: E das entradas da cidade, uma das entradas da cidade bloqueada, fechada.
2: E além de tudo, que a primeira construção,
1: ciclovia,
2: a primeira construção foi uma calçada que fizeram de 1 metro. Depois vieram destruir a calçada de 1 metro, construíram uma calçada com mais meio metro, de 1,5 metro. Então veja só. O projeto, né? Veja quanto dinheiro, quanto tempo se gastou, quanto dinheiro se gastou, quantas verbas foram colocadas aí nessa construção dessa BR-235, nessa obra aqui, e lamentavelmente se conta nesse estado aí. É, você vê. Tem alguma novidade? Não tem nenhuma novidade. Nenhuma novidade.
1: É lamentável.
2: E lamentavelmente ontem, na Câmara, nós somos informados que essa obra já foi finalizada e nós jurávamos que essa obra ainda estava em construção, mas lamentavelmente a gente... Mas estamos aí como vereador cobrando e vamos cobrar, porque o papel do vereador é esse, é cobrar, fiscalizar, independente da situação, independente de que estejamos, né? E vamos que vamos. Aí. Chegando por aqui, um dos responsáveis.
1: Já tem,
2: né?
1: Mais uns 20 anos de vida. Que acabamos de falar dele.
2: Acabamos de falar agora, né? Num grande gestor que foi o José Arnaldo Oliveira Filho, que tem muito o que falar para o povo de Frei Paulo, né? Léo, agradeço, né? Nós não estávamos combinados, foi apenas uma visita.
1: Como sempre, você é sempre surpresa, né?
2: Mas vamos marcar o almoço. Vamos sim, viu? Temos o almoço, sim, vamos marcar logo.
1: Tem que ter
2: logo.
1: A galinha, viu?
2: Tem
1: a galinha.
2: Ter... Ou a galinha ou o capão, né? Um abraço para cada um de vocês ouvintes.
1: Um abraço, viu? Carlos André, tá importante nosso vereador aqui pelo município de Frei Paulo. 17h08. Vamos ao rápido intervalo comercial. Daqui a pouco, Zé Arnaldo Oliveira Filho, né? Ah, o Breno também tá por aqui? Maravilha. Então vamos ao rápido intervalo comercial, já a gente chega.
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1: Muito bem, 17 horas e 20 minutos. Daqui a pouco nós vamos bater um rápido papo, né, com o candidato a deputado estadual, o Breno. Breno, nosso querido amigo Breno Silveira, está fazendo uma visita hoje ao município de Frei Paulo, né? Está aí na adrenalina da campanha política, que é natural, todos os candidatos, faltando 12 dias, né? E queremos também registrar a presença do nosso também patrono, né? Zé Rinaldo de Oliveira Filho. Hoje foi pego de surpresa. Primeiro com o Carlos André, nosso vereador. Depois, de repente, chegou Zé Rinaldo Oliveira Filho. Daqui a pouco chegou o Breno Silveira. Então, o programa passou a ficar recheadíssimo hoje, né? Mas isso é bom, isso é bom. Olha, são 17 horas e 20 minutos em todo o Agreste, Médio e Alto Sertão Sergipano. O Ministério Público, deixa eu só ver aqui agora. Fernando, joga aí o BG, só porque eu tô tendo dificuldade de abrir aqui essa matéria. Às vezes, agora foi. Ministério Público de Sergipe firma um TAC para as obras de infraestrutura e recuperação ambiental no bairro Guajará, em Nossa Senhora do Socorro. O Ministério Público de Sergipe, por meio da 2ª Promotoria de Justiça Distrital de Nossa Senhora do Socorro, firmou o termo de ajustamento de conduta, né, com o município para a execução de obras e infraestrutura urbana e saneamento básico no bairro Guajará. O acordo contempla os loteamentos Guajará, Guajará City Park e Parque Santa Rita. É aí para o desenvolvimento, claro, né? O desenvolvimento, portanto, aí de Nossa Senhora do Socorro. As colocações feitas pelo vereador Carlos André, um dos grandes vereadores hoje atuante na Câmara de Vereadores de Frei Paulo, é impressionante, né? Como as coisas são destruídas no município de Frei Paulo, lamentavelmente. Lamentavelmente, quer dizer, um centro que era para ser um centro de convivência para idosos, aí quer dizer, hoje está de portas fechadas, um mato cobrindo tudo e vizinho a esse centro uma creche. Quer dizer, se o vereador não fiscalizar, se um vereador não cobrar, vereador é para isso. Não tem que estar dando satisfação à justiça, a A, o A, B, o A, C, o A, D, para fiscalizar o seu município. É um direito que assiste a todos. Eu caminho aqui todos os dias no meu retorno para Itabaiana. E, Fernando, o Matagal já está tomando conta dessa calçada aqui, onde era para ser uma obra, né? Quer dizer, a obra mal terminou, ficou pela metade, podemos dizer assim, porque tem uma entrada aqui no município que é fechada, uma entrada fechada, o abandono de um pórtico, né, ali numa empresa do município, praticamente dentro da empresa do município, e não termina e tá lá aparecendo um pau duro e pronto, e acabou. Quer dizer, aí chega a notícia que a obra da BR-235, ela já foi completamente concluída. Rapaz, quer dizer, se o vereador não fiscaliza, se o vereador não usa os meios de comunicações para comunicar a sua população do que está acontecendo de verdade, passa por despercebido. Fizeram uma grande festa na reinauguração do ginásio esportivo, depois de quase 4 anos com as portas fechadas. E aquela primeira verba de quase 200 mil reais, que sumiu o dinheiro, a empresa parou a obra, foi embora porque não recebeu, o dinheiro não voltou para os cofres do município, ninguém sabe para onde foi, saiu andando pelas ruas de Frei Paulo. Mas O atual gestor foi e terminou a reforma e reinaugurou o ginásio. Com que dinheiro? Tirou da onde? Como é que é feito mais uma emenda de um dinheiro que já foi tirado? Agora, não tem funcionários na prefeitura? Tem. Um trabalho de capinagem não tem coragem de fazer, pô. Isso é gestão. Não, mas a preocupação agora é a campanha política. E o município que se dane, o município que se vire aí. Agora, dizer que essa obra da BR-235 já está completamente 100% finalizada, isso é um ato vergonhoso para qualquer que seja o comandante do Poder Executivo do município. Mas sabe o que se acontece lá fora? É a maquiagem. Não, Maria, transformou o Frei Paulo. Tá certo, vereador Carlos André. Tem que cobrar mesmo. Não é só ele não, qualquer outro vereador tem o mesmo direito, em qualquer que seja o município. Em qualquer que seja, porque se o gestor, ele trabalha, se o gestor, ele faz, ele não tem o que temer, não. Não tem o que temer mesmo, porque o vereador pode entrar em qualquer determinada escola municipal, assistir até um pouco das aulas, ver como é que está funcionando aquela escola municipal, como é que está a merenda daquela escola, se a merenda está vindo de qualidade ou não. É o papel do vereador, é fiscalizar e cobrar e passar para a população realmente o que está acontecendo de verdade no seu município. Nunca que eu pensei que essa obra da BR-235 já estava terminada. Como? Se fecharam uma das entradas. Como é o nome da entrada aqui? Tem uma escola aqui, Fernando. Não tem escola aqui na esquina? Martins? Martinho Gacês. Fecharam, bloquearam a entrada. Não terminaram nada. Tá lá tudo largado, jogado. E a obra já tá dada como terminada. Aí é brincadeira. É brincadeira, por isso que quando eu chego em Itabaiana, que eu vou debater com as pessoas, eu digo, rapaz, vocês não conhecem Frei Paulo, não. Tudo é maquiagem. Tudo é maquiagem. Até um chapéu de vaqueiro é maquiagem. É dublê, nunca foi. E o comandante do Poder Executivo, em vez de tomar conta do município, né? Vai puxar... Derrubar boi junto com ele. Se é que derrubam, né? Não sei. Se pega boi no bicho do mato, como é aquela corrida? Pega de boi no mato, né? Assim? Pega corrida de morão. Acho que formam dupla os dois, porque ninguém vê o prefeito. Pode ver aqui, as pessoas que caminham aqui nessa calçada aqui da BR, pode ver o matagal cobrindo tudo. Não pode passar aqueles aparelhos hoje que as secretarias de obras têm para poder capinar, né? Cuidar do verde da entrada da cidade. Não, deixa aí, rapaz. Deixa aí, ponto final, acabou. E isso é administração? Isso é administração? Eu vou até pedir a Carlos André, ao vereador Carlos André, para ver a situação daquele outro pórtico lá, da outra entrada da cidade, lá embaixo, onde também é o posto do nosso amigo, seu Badinho. E tá lá, Fernando, uma barra de ferro, você mora por ali, você passa. Aquilo ali é uma vergonha, rapaz. E nem a justiça resolve, nem ninguém resolve, vai ficar ali a vida toda aquilo ali? A vida toda, e cadê o dinheiro da obra? Claro que não tem mais. Lamentavelmente. Vamos a um rápido intervalo comercial. A gente volta já já. Aguarda aí para o nosso último bloco.
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20: Muito bem, 17 horas e 40 minutos em todo o Agreste, Médio e Alto Sertão Sergipano. Estamos aqui ao lado, nos fazendo uma visita, né? O candidato a deputado estadual, Breno Silveira, e do nosso outro lado, o patrono, um dos patronos, né? O José Arnaldo Oliveira Filho. Grande Breno, e a caminhada como tá, reta final, faltam 12 dias, boa tarde, é sempre uma honra tê-lo conosco.
21: Boa tarde, meu amigo Léo Júnior, satisfação de estar novamente aqui ao seu lado, aqui na Rádio Educadora, e agora, ao lado do nosso amigo ilustre, Zé Agnaldo Filho.
20: Verdade.
21: A caminhada tá boa. Agora faltamos 11 dias, né, pro dia da eleição. Já percorremos todo o estado de Sergipe, levando nossos projetos. As pessoas tiveram a oportunidade de conhecer Breno Silveira, de dizer o que realmente Breno Silveira quer fazer como político, né? E amenizar um pouco a situação e a vida do povo sergipano, né? Porque lá a gente disputa por uma cadeira na Assembleia das 24. Então, nunca cheguei em nenhuma reunião, em nenhum município, para dizer que irei resolver todos os problemas da sociedade. Porque, como eu digo, eu estou na política porque gosto da política, estou na política ao lado dos meus amigos, ao lado dos familiares que estão nos acompanhando. E faltando 11 dias, Léo Júnior, eu vou dizer uma coisa, ser muito sincero. Gratidão a todos os meus amigos que estão confiando. É um número muito maior do que o número de 2018, quando também nós enfrentamos as urnas como deputado estadual. E eu não tenho dúvida, com a fé de Deus e do povo sergipano, no dia 4 de outubro, sairemos vitoriosos. E todo o estado de Sergipe irá ganhar um deputado, não melhor do que o outro, mas um deputado que realmente está disposto a trabalhar, disposto a enfrentar as dificuldades que o estado de Sergipe passa. Então é isso que o povo pede, onde eu passo. Breno Silveira, você eleito deputado com a fé de Deus, não esqueça de toda essa caminhada onde você passou, de tudo que você viu de perto. E eu costumo brincar e dizer, graças a Deus eu estou bem, com muita saúde. Eu não tenho amnésia. Posso até ter, mas ainda não tenho, graças a Deus. E não pretendo ter, enquanto deputado.
20: Nessa sua caminhada por todo o estado de Sergipe, Breno, qual o foco extremo de necessidade que você captou do povo sergipano?
21: Olha, Júnior, o ponto crucial do povo mais carente do estado de Sergipe está na saúde. Saúde. Eu digo isso porque quando a pessoa está com saúde, tudo bem, está tudo bom. Mas quando precisa de saúde é que a pessoa vê realmente a política do estado de Sergipe. E todos sabem aqui que a saúde no estado de Sergipe, no Brasil, ela é politizada. O que é politizada? É porque as pessoas, quando passam uma necessidade, acontece um acidente e vão parar no hospital hoje no Sergipe, o USE, ficam lá largados em cima de uma maca. Se a família não for atrás de um amigo, atrás de uma pessoa lá dentro influente, para poder agilizar, a pessoa fica lá largada. Quem está nos escutando aqui na Rádio Educadora sabe que é verdade isso. Então, é uma das reclamações e das demandas que o povo de Sergipe em todos os 75 municípios me cobra. Agilidade nas consultas, agilidade nas cirurgias, agilidade principalmente depois para adquirir os medicamentos. Porque a pessoa adoece, espera 30, 60 dias para ir para o médico. O médico, quando chega, pede os exames para saber realmente a situação, o que está acontecendo. Mais de 60 dias para fazer os exames. Depois, mal voltar para o médico. E para depois ter acesso aos medicamentos com mais dificuldade. Você imagina esse ciclo de uma pessoa e de uma família que precisa da saúde. Quem precisa de saúde, Léo, não pode esperar. Saúde é prioridade. A saúde no estado de Sergipe, no Brasil, tem que ser prioridade. Porque a gente lida com vidas e não pode esperar. Então é um ponto crucial. Eu irei defender com fé em Deus e o povo lá na Assembleia Legislativa. É a saúde no estado de Sergipe.
20: Qual o número do Breno Silveira?
21: Breno Silveira, fácil. 10-123.
20: Muito bem. Zé Arnaldo Oliveira Filho, é um prazer tê-lo conosco nesse aqui, Zé.
0: Boa noite, Léo Júnior, boa noite, ouvintes da Educadora, boa noite, Breno Silveira, candidato a deputado estadual com número 10123.
20: E aliás, com seu apoio.
0: Com, né? Meu apoio, meu apoio total.
21: Obrigado, Zé, obrigado.
0: Eu inclusive estou aqui pedindo aos amigos que posteriormente, na próxima semana, vamos dar entrevista no seu programa, vamos agendar o dia certinho. Pra gente conversar com os amigos de Frei Paulo e de toda a região, aqui do sertão, de Carira, de Ribeirópolis, de Pedra Mola, Pinhão, Carira, de toda a região, para a gente dizer porque estamos apoiando para governador, estamos apoiando o Valmir de Francisquinho,
20: certo,
0: com o número 10, os senadores Eduardo Amorim com o número 100,
20: sim,
0: Rogério Carvalho 131, estamos apoiando o deputado Ícaro Silveira,
20: Ícaro
0: Costa, né?
20: É.
0: E Breno Silveira para deputado estadual. Porque nos últimos 2018 nós votamos para deputado estadual aqui da região. E em 22 votamos para deputado estadual da região. E nunca fizeram nada para o Frei Paulo. Nem tiveram atenção nenhuma com Zé Rinaldo, com o ex-prefeito Zé Rinaldo. Por isso que nós estamos trazendo Breno Silveira. Porque foi um pedido do ex-senador Almeida Lima e ex-deputado federal, que quando fui prefeito, durante os 8 anos, ele fez muito por Frei Paulo.
20: Verdade.
0: Muitas obras por Frei Paulo, trazidas por Almeida Lima, e eu não poderia deixar de atender um pedido, já que eu não tinha compromisso nenhum com o deputado estadual, porque não é porque é Breno, mas se não fosse Breno, seria outro. E eu optei por Breno, por quê? Porque Almeida Lima fez...
20: Uma forma de gratidão.
0: Gratidão. Almeida fez pro Frei Paulo, e eu posso dizer aos meus amigos de Frei Paulo, quem for o verdadeiro amigo de Zé Rinaldo Filho, vai votar em Breno Silveira para estadual. Vai votar em Breno Silveira para estadual, vai votar em Valmir para governador, em Rogério Carvalho para senador e Eduardo Amorim para senador e Ícaro para federal. Aqueles que dizem que é amigo, mas amigos do poder. Quando Zé Rinaldo Filho estava na prefeitura, e se Zé Rinaldo Filho tivesse em 2024 vencido as eleições para prefeito, estavam todos comigo. Como eu perdi, procuraram outros caminhos e não estão comigo nesse apoio que eu estou fazendo ao Breno Silveira. Mas eu confio em Deus, confio nos meus verdadeiros amigos de Frei Paulo e peço a eles que no dia 4 de outubro, pensem bem, vejam o que Zé Rinaldo Filho já fez por Frei Paulo, já fez e faz pelos seus verdadeiros amigos e até pessoas que não votam comigo. Quando procura Zé Rinaldo Filho na parte da saúde, que eu prometi a Deus de fazer isso, que nunca nenhuma pessoa me procurasse com necessidade na área da saúde, precisando de um procedimento cirúrgico, de exames, precisando do Hospital Cirurgia, do UZI, do Hospital Santa Isabel. Eu não olho a quem votou. Eu sempre atendo sem olhar a quem, seja de um partido, seja de outro, porque eu acho que devemos ajudar quem precisa. Saúde a gente não escolhe.
20: Verdade.
0: Na hora da doença a gente tem que atender a todos. Mas eu peço às pessoas de Frei Paulo, os meus amigos, que reflitam e que votem. Estou pedindo que votem nos candidatos de Zé Rinaldo Filho para as eleições de 4 de outubro.
20: Muito bem, são 17 horas e 48 minutos. Só isso, porque também já estamos. Eu vou ao telefone rapidamente, eu vou dar esse espaço, porque também já estamos aí a 17 horas e 48 minutos. Eu vou ao telefone. Alô, boa tarde.
1: Boa tarde, Fofo Careca. Eu serei muito rápida. É Genilza aqui de Frei Paulo.
20: Ô, Genilza.
1: É, porque eu sei que você tem muitas coisas aí importantes, já tá em cima do horário, então a festa aqui na rua tá um som alto, eu não sei se vocês vão ouvir direito. Mas eu quero parabenizar, eu fico muito feliz quando o José Rinaldo Filho vai aí na rádio da entrevista. Isso fortalece demais o partido e alegra demais as pessoas que seguem ele. Eu não posso, porque vocês falaram tanto aí da saúde, eu gostaria de falar mais, mas em outra oportunidade, quem sabe eu falarei.
20: Ele vai estar aqui a próxima semana.
1: Foi muito importante na saúde de Frei Paulo. Ele até sentar dentro da política, a influência política dele, o respeito que ele tem dentro da política é tão grande, porque muita gente dentro de Frei Paulo hoje, graças a Deus, primeiramente Deus, né? Porque sem Deus a gente não é nada, está com a saúde através de José Rinaldo Filho, que ele ajudou bastante. Até sentar dentro da política, dentro da prefeitura. Veja a influência e a importância desse homem. Então, parabéns, José Rinaldo, que Deus lhe abençoe, lhe ilumine por tudo isso que o senhor faz, porque não era sua obrigação, porque o senhor não está dentro da política diretamente, mas eu sei que a sua influência, o seu respeito é muito grande, e através do seu coração, o senhor ajuda muitas pessoas. Então, que Deus lhe abençoe, lhe ilumine e não esqueça que o senhor realmente tem muitos amigos dentro de Trepal, o povo de Trepal te ama. Essas coisas sempre acontecem, derrotas e vitórias, e o senhor muito respeitado, muito admirado dentro de Frei Paulo. O Grupo Oliveira tem uma história linda dentro de Frei Paulo. E é isso que eu queria dizer, parabenizar você, tudo de bom, e continue vindo mais na rádio, porque eu agradeço também pela Rádio Educadora, porque eu tenho a felicidade de dizer que na minha cidade, Frei Paulo, que eu amo de verdade, eu sei que tem uma de verdade, tem uma rádio onde tantas lugares mais desenvolvidos não tem uma rádio. Obrigada, viu, pela oportunidade.
0: Obrigado, Genilza. Deus abençoe sua vida. E você sabe que pode contar sempre com o seu amigo Zé Rinaldo Filho. Um grande abraço e fique com Deus.
20: Breno, que Deus lhe abençoe. Não vou lhe desejar boa sorte, porque quem tem fé não precisa de sorte. E você tem muita fé. Então, desde que o povo sergipano decida, que veja o que é melhor, e os planos de Deus também pode ser nossos planos. Então, que seja feita a vontade de Deus.
21: Eu sempre, quando resolvi novamente disputar as eleições, consultei minha família e pedi forças a Deus. E ele vem me guiando até hoje, me amparando onde eu passo. E como eu digo, onde eu chego, eu tenho muita fé, que o povo de Sergipe, e aqui exclusivamente de Frei Paulo, vai confiar em Breno Silveira, que é o que eu peço, confiança e oportunidade em mim, para que eu possa realmente mostrar o meu trabalho lá na Assembleia em prol do povo sergipano. Pode ter certeza, Léo, estou pronto, preparado para trabalhar pelo povo.
20: Muito bem, 17h52, Zé, muito obrigado pela visita, viu? Não é toda hora que a gente recebe um dos patronos na porta, como dizem.
0: Obrigado, Léo Júnior. Obrigado, Fernando Barbosa. A todos os ouvintes da Rádio Educadora, quero também estar presente aqui meu irmão Joãozinho, o vereador Carlos André e o nosso amigo Rivaldo, lá do povoado Alagadiço. Agradecer a todos, desejar uma boa noite e que Deus abençoe a todo o povo frei paulistano e a todo o povo da região. E obrigado, Léo. Que Deus abençoe e que continue lhe dando sua saúde, sabedoria, inteligência e muita audiência nos microfones da Rádio Educadora.
20: Muito bem. Fim de papo. Voltamos amanhã, na última edição da semana, né? Amanhã, que tarde de quinta-feira. Continuamos juntos, fazendo a vida valer a pena, porque sempre é madrugada. Para quem quer buscar o sol, como é o nome do amigo, Breno?
2: Bruno.
20: Bruno. É dupla sertaneja. Bruno. É o assessor de comunicação do nosso amigo Breno. Sempre gosto de ressaltar, porque são companheiros de trabalho. Um abraço a todos, um cheiro do fofo careca e até amanhã. Boa noite, Frei Paulo. Boa noite, Sergipe. Boa noite, Brasil. Tchau, tchau.
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1: Em nome do Pai, do Filho e do Espírito Santo. Amém. O anjo do Senhor anunciou a Maria e ela concebeu do Espírito Santo. Ave Maria, cheia de graça, o Senhor é convosco. Bendita sois vós entre as mulheres e bendito é o fruto do vosso ventre, Jesus. Santa Maria, Mãe de Deus, rogai por nós, pecadores, agora e na hora da nossa morte. Amém. Eis aqui a serva do Senhor, faça-se em mim segundo a vossa palavra. Ave Maria, cheia de graça, o Senhor é convosco. Bendita sois vós entre as mulheres e bendito é o fruto do vosso ventre, Jesus. Santa Maria, Mãe de Deus, rogai por nós, pecadores, agora e na hora da nossa morte. Amém. E a palavra se fez carne e habitou entre nós. Ave Maria, cheia de graça, o Senhor é convosco. Bendita sois vós entre as mulheres e bendito é o fruto do vosso ventre, Jesus. Santa Maria, Mãe de Deus, rogai por nós, pecadores, agora e na hora da nossa morte. Amém. Rogai por nós, Santa Mãe de Deus, para que sejamos dignos das promessas de Cristo. Oremos. Infundi, Senhor, em nossos corações a vossa graça, para que, conhecendo pela anunciação do anjo a encarnação do vosso Filho, Jesus Cristo, Senhor nosso, cheguemos por sua paixão e morte de cruz à glória da ressurreição. Por Cristo nosso Senhor. Glória ao Pai, ao Filho e ao Espírito Santo, como era num princípio, agora e sempre. Amém. Ó Maria concebida sem pecado, rogai por nós que recorremos a vós.
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2: Olá, caros ouvintes, povo de Deus, que bom que estamos aqui nesta programação Líder Audiência, nessa rádio que evangeliza, não é verdade? Hoje, quarta-feira, 23 de setembro, da 25ª semana do Tempo Comum, hoje estamos celebrando a memória de um grande santo da Igreja, São Pio de Pietrelcina. Intercedei a Deus por nós, São Pio, por todas as nossas necessidades. O evangelho para nossa meditação hoje é o de Lucas, capítulo 9, versículos do 1 ao 6, acompanhe comigo agora. O Senhor esteja convosco, Ele está no meio de nós. Proclamação do Evangelho de Jesus Cristo segundo Lucas. Glória a vós, Senhor. Tendo convocado os 12, deu-lhes poder e autoridade sobre todos os demônios e para curar enfermidades, e enviou-os para proclamar o reino de Deus e restituir a saúde aos doentes. E disse-lhes: não tomeis nada para o caminho, nem cajado, nem bolsa, nem pão, nem prata, nem duas túnicas. Em qualquer casa em que entrardes, ali permanecei até partides dali. E quanto àqueles que não vos acolherem, ao sairdes daquela cidade, sacudi a poeira dos vossos pés como testemunho contra eles. Eles partiram e foram pelos povoados anunciando o evangelho e curando por toda parte. Palavra da salvação, glória a vós, Senhor. Queridos ouvintes, olha, missionários da alegria que partem para animar o povo são aqueles bem-vindos. A prática pastoral dos apóstolos continua sendo nossa prática diária e é o encontro das pessoas onde quer que se encontrem. Visitar os doentes e rezar com eles, transmitir alegria e esperança, levar esperança para todos, não é verdade? A ausência de recursos se justifica pela convicção de fé que anima o discípulo missionário entregue à providência. Devemos confiar sempre na providência divina. Desça agora sobre você, a sua casa, a sua família, a bênção do Deus Todo-Poderoso, em nome do Pai, do Filho e do Espírito Santo. Fica com Deus. Amanhã, nesse horário, a gente se encontra aqui, meditando a palavra do Senhor. Até lá.

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Irmãos, irmãs em Cristo, boa noite. Estamos iniciando mais um Momento Cristão, levando mensagens ao seu coração. 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

0: é único, para que possamos nos sintonizarmos com energias positivas, vamos ouvir uma mensagem de paz. Logo depois, ouviremos uma belíssima canção. Daqui a pouco estaremos de volta para a segunda parte do programa Momento Cristão, levando mensagens ao seu coração.
1: O bem mais precioso. Conta o folclore europeu que há muitos anos atrás um rapaz e uma moça apaixonados resolveram se casar. Dinheiro eles quase não tinham, mas nenhum deles ligava para isso. A confiança mútua era a esperança de um belo futuro, desde que tivessem um ao outro. Assim, marcaram a data para se unirem corpo e alma. Antes do casamento, porém, a moça fez um pedido ao noivo. Não posso nem imaginar que um dia possamos nos separar, mas pode ser que, com o tempo, um se canse do outro, ou que você se aborreça e me mande de volta para meus pais. Quero que você me prometa que, se algum dia isso acontecer, me deixará levar o bem mais precioso que eu tiver então. O noivo riu, achando bobagem o que ela dizia. Mas a moça não ficou satisfeita enquanto ele não fez a promessa por escrito e a assinou. Casaram-se. Decididos a melhorar de vida, ambos trabalharam muito e foram recompensados. Cada novo sucesso os fazia mais determinados a sair da pobreza e trabalhavam ainda mais. O tempo passou e o casal prosperou. Ambos conquistaram uma situação estável e cada vez mais confortável, e finalmente ficaram ricos. Mudaram-se para uma ampla casa, fizeram novos amigos e se cercaram dos prazeres da riqueza. Mas, dedicados em tempo integral aos negócios e aos compromissos sociais, pensavam mais nas coisas do que um no outro. Discutiam sobre o que comprar, quanto gastar, como aumentar o patrimônio, mas estavam cada vez mais distanciados entre si. Certo dia, enquanto preparavam uma festa para amigos importantes, discutiram sobre uma bobagem qualquer e começaram a levantar a voz, a gritar, e chegaram às inevitáveis acusações. Você não liga para mim, gritou o marido. Só pensa em você, em roupas e joias. Pegue o que achar mais precioso, como prometi, e volte para a casa dos seus pais. Não há motivo para continuarmos juntos. A mulher empalideceu e encarou-o com um olhar magoado, como se acabasse de descobrir uma coisa nunca suspeitada. Muito bem, disse ela baixinho. Quero mesmo ir embora. Mas vamos ficar juntos esta noite para receber os amigos que já foram convidados. Ele concordou. A noite chegou. Começou a festa com todo o luxo e a fartura que a riqueza permitia. Alta madrugada, o marido adormeceu exausto. Ela então fez com que o levassem com cuidado para a casa dos pais dela e o pusessem na cama. Quando ele acordou na manhã seguinte, não entendeu o que tinha acontecido. Não sabia onde estava. E quando sentou-se na cama para olhar em volta, a mulher aproximou-se e lhe disse com carinho: querido marido, você prometeu que se algum dia me mandasse embora, eu poderia levar comigo o bem mais precioso que tivesse no momento. Pois bem, você é e sempre será o meu bem mais precioso. Quero você mais que tudo na vida, e nem a morte poderá nos separar. Envolveram-se num abraço de ternura e voltaram para casa mais apaixonados do que nunca. O egoísmo muitas vezes nos turva a visão e nos faz ver as coisas de forma distorcida. Faz-nos esquecer os verdadeiros valores da vida e buscar coisas que têm valor relativo e passageiro. Importante que no dia a dia façamos uma análise e coloquemos na balança os nossos bens mais preciosos e passemos a dar-lhes o devido valor.

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1: Queremos abraçar aos nossos estimados ouvintes em Itabaiana, Etinho de Tuxal e sua esposa Maria do Carmo, Zé do Boteco e Dona Wanda, Lula e Simone, Boinho e Família, Aguinaldo Sapateiro, Esquerdinha do Mercadão,

0: todos os demais familiares, Lurdinha, Helena, do sindicato e toda a família Ângelo, Fátima, Vânia, Neguinho do Café e todos os demais familiares, tia José Fabinho, Zá e seu filho Guilherme, o Gui namorador, Zé da Gata e sua esposa Creuza, Jabá e família. Em nome destes, nós abraçamos a toda a comunidade Frei Paulistana. Em Alagadiço, abraçamos ao seu Antônio Pembe, Dona Marlene, Zezito dos Porcos, Salsicha da Topic, Tiago do Terço dos Homens e todos que fazem esse segmento, estendidos aos familiares, seu Messias e família, Vicente das Bananas, também extensivos à família, em nome de toda a comunidade do Alagadiço, no Catuabe, Chiquinho Aboiador e Lisete, no Barro Branco, Sanja e seus familiares. Abraçamos também na comunidade de Pinhão ao nosso querido companheiro, o Samuel da Topic, e também o nosso querido amigo Eduardo Marques. Em nome destes, nós abraçamos a todos os familiares extensivos a toda a comunidade do Pinhão. Em Carira, nós abraçamos Abel, Cício, JR, o Raimundo, Gilberto de Marotinha, nosso querido companheiro Wilson Cunha, o 51, como é bastante conhecido, além do Preguinho, eletricista, Toninho Carteiro e todos os demais familiares. Alô, Dona Maria Dória, Valmir, da Topic e todos os seus familiares. Por falar em Topic, eu abraço a todos os nossos irmãos topiqueiros, em nome do Paixão, Paixão da Topic, também sinta-se abraçados na cidade de Carira. Família Machado, Bosco, Margarida, Diogo, Diego e Felipe, ainda abraçamos a todos, a Peninha, a Ailton, enfim, todos os nossos colegas, alô Pedro do Banco, a todos os nossos colegas aí da região do Carira. Abraçamos ainda a família do saudoso Jaconias, que também é nosso ouvinte. Carlinhos taxista, em nome de todos os demais taxistas, sintam-se também abraçados. Queremos abraçar ainda na comunidade do assentamento Santo Antônio, seu Gessília e Dona Creuza, seu Augusto e Dona Nilra e também Dona Santinha, a mãe do seu João, extensivos a todos os familiares. Alô Branco do Trator, Fernando, essa galera aí do ponto legal do Mamãozinho.
1: Queremos abraçar em Pedra Mole ao Aloísio e todos os seus familiares, e também ao André, a sua mãe, e a todos os demais familiares em Pedra Mole. Sintam-se todos abraçados, a comunidade pedramolense, em nome do citado.
2: Ainda em Carira, abraçamos ao Célio, Célio da Arena, esse espetáculo belíssimo que Carira tem para os seus jovens, também ao Galego do Bar e o nosso querido amigo João de Gadé. Em nome destes também abraçamos a todos os carirenses.
3: Ainda em Frei Paulo da Serra Redonda, queremos abraçar o casal amigo Bacana e sua esposa Maria, em nome de toda a comunidade da Serra Redonda. Ainda em Itabaiana, abraçamos fraterno e carinhosamente a família do saudoso Tonho de Preta. Em nome da Eliana, da Suzete, de todos os demais, nós abraçamos essa família maravilhosa, desse homem de bem que nos deixou na nossa ótica prematuramente, mas que Deus tudo sabe. Em Pedra Mole, ainda queremos abraçar ao Isaqueu, filho do Zé Augusto de Loló, e a todos os seus familiares. Alô, Zé Augusto, muita paz para todos os seus munícipes. Em Pinhão, queremos abraçar também ao nosso querido secretário Bonfim e toda a sua família e a comunidade pinhoense. Em Carira, ao novo ponte, o ponte do encontro dos amigos, aí

na farmácia do Aurélio. Nós queremos abraçar a todos que compõem essa turma de amigos, ao seu Joãozinho, enfim, em nome do seu Joãozinho, a todos que compõem o P.

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1: Amados irmãos e irmãs em Cristo, estamos de volta do programa Momento Cristão, levando mensagens ao seu coração, para que possamos nos sintonizarmos com o alto, sempre em nome da Madeireira São José, onde você encontra caibros, ripas, portas, caixões, tudo para a sua construção em telhas e madeiras. 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
1: Amados irmãos e irmãs, estamos de volta para agradecer a todos pela honrosa audiência. Lembrando que amanhã, às 18 horas, estaremos de volta para mais um Momento Cristão, levando mensagens ao seu coração. 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

0: combustível.
1: Transporte aéreo.
2: Mais de 88 milhões de passageiros viajaram em voos domésticos e internacionais de janeiro a agosto.
1: Número é 4,7% superior ao registrado no mesmo período do ano passado.
2: E novas regras ampliam os direitos à informação dos passageiros. Thaís de Araújo.
3: O consumidor deverá ser informado já na compra da passagem de que o voo pode sofrer alterações por condições meteorológicas, requisitos de segurança ou outros fatores.
1: Hoje, na apresentação da Voz do Brasil, eu, Mariana Jungmann e Luciano Seixas.
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1: Foi sancionada a lei que aumenta penas para furto e roubo de combustíveis.
2: Além de endurecer penas contra ilícitos já existentes, o dispositivo também tipifica novos crimes.
1: E para saber os detalhes, nós conversamos agora ao vivo com a repórter Luana Karen, que apurou tudo. Boa noite, Luana.
4: Boa noite, Mariana, Luciano. Boa noite também aos ouvintes da Voz do Brasil. A nova lei alcança crimes cometidos desde os locais de produção e armazenamento até o transporte de combustível furtado ou roubado, incluindo o transporte por dutos, terminais e veículos de qualquer espécie. A norma cria pena específica de reclusão de 4 a 10 anos e multa para o furto de petróleo e derivados, gás natural, álcool etílico hidratado, biocombustíveis e óleos lubrificantes.
2: E de acordo com esse novo dispositivo, a venda de combustível proveniente de crime é considerada crime também, né, Luana?
4: É isso aí, Luciano. Quando o agente tiver conhecimento da origem criminosa do insumo, a pena pode chegar a 8 anos de reclusão e multa. A norma também prevê a interdição do estabelecimento, a alienação antecipada de bens apreendidos e, após a condenação, a perda do cargo, função ou emprego público. O secretário nacional de segurança pública, Chico Lucas, explica que a nova legislação, além de penalizar um crime contra a ordem econômica, combate um problema que pode até afetar a saúde pública.
5: Quando nós aumentamos uma pena como essa, a gente está enfrentando sobre todos os eixos, né? Esses combustíveis que eram furtados ou roubados, a comercialização deles, por vezes, era feita de maneira fracionada em lugares com pouca segurança. Isso trazia um risco para a vizinhança e também um risco ambiental, né? Porque combustível pode pegar fogo, destruir uma casa, uma comunidade. Então, esse aspecto também tem que ser levado em consideração no que diz respeito ao aumento da pena.
1: Agora, Luana, essa semana também a Secretaria Nacional do Consumidor se reuniu com 140 representantes, né, de PROCONs para alinhar uma ação de fiscalização do mercado de combustíveis. Como é que vai funcionar esse trabalho?
4: Olha, Mariana, o encontro marcou o início da Operação Carga Pesada, de âmbito nacional, que tem como foco a apuração de possíveis aumentos abusivos na comercialização de combustíveis líquidos. Os PROCONs poderão compartilhar informações, documentos e resultados das fiscalizações, além de organizar ações conjuntas. A reunião foi convocada após a Agência Nacional de Petróleo, Gás Natural e Biocombustíveis ter recebido cerca de 330 denúncias relacionadas a aumentos abusivos de preços. De acordo com o secretário nacional do Consumidor, Ricardo Morishita, já foram instaurados 70 processos administrativos contra postos de combustíveis. Morishita explica que o problema está no aumento da margem de lucro desses estabelecimentos.
6: Qual é o problema? É num momento de guerra em que o governo tem programas de subvenção, quer dizer, ele faz pagamento direto para auxiliar a compra desse combustível. Tem a desoneração de impostos, ou seja, a sociedade brasileira contribui com esse processo e absolutamente no momento tão delicado do cenário global, com o aumento do preço do petróleo, não é o momento para o aumento da margem de lucro desses postos. E isso configura uma prática abusiva prevista no Código de Defesa do Consumidor.
4: Os estabelecimentos têm 20 dias para apresentar defesa e os processos seguirão os procedimentos administrativos previstos na legislação.
2: Luana, você mencionou agora há pouco sobre denúncias recebidas pela ANP. Como é que está sendo a atuação da agência?
4: Luciano, a ANP tem aplicado multas a essas distribuidoras que já superam os 200 milhões de reais. As penalidades resultam de decisões em primeira instância e as empresas ainda podem recorrer. Em algum dos casos julgados, a agência apurou que as margens brutas das distribuidoras aumentaram mais de 1.350%.
1: Nossa, e tem algo que os consumidores possam fazer, Luana, para ajudar nesse controle do aumento abusivo do preço dos combustíveis?
4: Com certeza, Mariana. Além de registrar a queixa aos PROCONs estaduais e municipais, o contato sobre possíveis irregularidades no mercado de combustíveis pode ser feito diretamente com a ANP, tanto pelos canais digitais da agência quanto por telefone. O número é 0800 970 0267. Luciane e Mariana.
2: Obrigado, Luana Karen, pelas informações ao vivo aqui na Voz do Brasil.
1: Aumentou o número de brasileiros com CNPJ, o Cadastro Nacional de Pessoas Jurídicas.
2: Segundo o IBGE, esse percentual aumentou 11% de 2012 a 2025, alcançando 35%.
1: E as mulheres estão buscando mais a formalização para tocar seus negócios.
0: O aumento na formalização entre as pessoas que trabalham por conta própria foi apontado pelo IBGE em dados divulgados nesta quarta-feira. Em 2025, o contingente de empregadores e trabalhadores por conta própria no Brasil somou quase 31 milhões de pessoas. O percentual de formalização com CNPJ, o Cadastro Nacional da Pessoa Jurídica, chegou a 35%, frente a 24% em 2012. De acordo com o analista do IBGE, William Kratochiwil, a formalização está associada ao nível de escolaridade.
7: Percebe-se claramente um aumento da formalização juntamente com o aumento da escolaridade desses trabalhadores. Por exemplo, os trabalhadores com ensino superior que trabalham por conta própria, mais da metade deles tem o seu registro no Cadastro Nacional de Pessoa Jurídica. Ao passo que quando observamos os empregadores, ou seja, aqueles que têm um trabalho, uma empresa mais robusta, eles possuem um nível de formalização muito superior já para aqueles com um nível de instrução mais baixo.
0: Ainda segundo os dados do IBGE, as mulheres têm índice de formalização maior, com cerca de 37% para elas, contra pouco mais de 34% dos homens. A Roseli Ferreira, que é microempreendedora individual, faz parte desta estatística. Ela trabalha na produção de biojoias sustentáveis em Brasília e fala sobre os benefícios da formalização.
8: Muitas pessoas acham que é só gasto? Não. Há benefícios, e muito benefícios, né, em ser um MEI, né, em relação a você estar precisando de um empréstimo, você pode contar para várias portas, várias.
0: O regime de MEI, microempreendedor individual, permite que trabalhadores autônomos tenham um registro de CNPJ, emitam notas fiscais e assegurem direitos previdenciários, como aposentadoria, auxílio-doença e licença-maternidade. A contrapartida é o pagamento de uma guia mensal unificada de tributos. O presidente do SEBRAE, Rodrigo Soares, diz que a formalização aumenta os lucros de quem empreende.
9: Ele tem a possibilidade de triplicar o seu faturamento. Por quê? Porque, primeiro, ele vai ter acesso ao crédito e possibilidade de escalar e ampliar as suas vendas, o seu pequeno negócio. Segundo, abre-se para ele a possibilidade também de vender para grandes empresas, para outras empresas, porque elas exigem a nota fiscal.
0: A região sul liderou a formalização e atingiu índice de 47% em 2025, seguida pelo centro-oeste e pelo sudeste. Reportagem Gabriela Noronha.
2: O transporte aéreo brasileiro registra crescimento nos primeiros 8 meses do ano.
1: De janeiro a agosto, quase 89 milhões de passageiros voaram dentro e fora do país, uma alta de 4,7% em relação ao mesmo período do ano passado.
10: De janeiro a agosto deste ano, 88 milhões e 600 mil passageiros foram transportados em voos domésticos e internacionais. As viagens por dentro do país, ou seja, o mercado doméstico, concentrou parte dessa movimentação, com 68 milhões de pessoas. Só em agosto foram 11 milhões e meio de passageiros. sendo 8 milhões e 900 mil em voos internos. O ministro de Portos e Aeroportos, Tomé Franca, detalha o que significam esses números.
11: E o que esses números mostram para a gente? Que a aviação brasileira está crescendo, que mais gente está viajando de avião e, claro, que precisamos continuar investindo para que esta curva de crescimento continue avançando nos próximos anos.
10: O transporte de cargas acompanhou o ritmo de expansão do setor. Em agosto, foram transportadas 121.500 toneladas de mercadorias. De janeiro a agosto, o transporte aéreo acumulou 922.500 toneladas de cargas. Os dados fazem parte do relatório de demanda da oferta da Agência Nacional de Aviação Civil, ANAC, divulgado todo mês. O levantamento reúne informações sobre a movimentação de passageiros e cargas e sobre a demanda e a oferta dos mercados domésticos e internacional. Reportagem Cleide Lopes.
2: E quem vai viajar de avião nos próximos meses precisa ficar atento às novas regras para casos de atraso, cancelamento ou interrupção de voos.
1: A ANAC, Agência Nacional de Aviação Civil, atualizou as informações que as companhias aéreas devem fornecer aos passageiros.
3: A Agência Nacional de Aviação Civil atualizou as regras para transporte aéreo de passageiros. Com a mudança, o consumidor deverá ser informado já na compra da passagem de que o voo pode sofrer alterações por condições meteorológicas, requisitos de segurança ou outros fatores. Em caso de imprevisto, a empresa deverá comunicar o passageiro por canais digitais, informar a previsão de partida, as opções de reacomodação e como acessar a assistência material. Os direitos à alimentação, hospedagem e transporte continuam valendo. Depois de 2 horas de espera, a companhia deve oferecer alimentação. Se a espera ultrapassar 4 horas e houver necessidade de pernoite, também devem ser oferecidos hospedagem e transporte de ida e volta. Em situações excepcionais, quando a empresa não conseguir fornecer diretamente a assistência, o passageiro poderá ter despesas necessárias e razoáveis reembolsadas, mediante comprovação dos gastos. O pagamento deve ser feito em até 7 dias. As novas regras passam a valer em até 30 dias e, em caso de problema, o passageiro deve procurar primeiro a companhia aérea. Se não resolver, pode registrar reclamação na plataforma ANAC Passageiro, no endereço gov.br/ANAC. Com locução de Thaís de Araújo, reportagem Pablo Mundim.
2: A publicidade em ambiente digital ganha novas regras para proteger o consumidor de conteúdos publicitários enganosos, abusivos ou fraudulentos.
1: É o que prevê portaria publicada hoje pelo Ministério da Justiça e Segurança Pública, em conjunto com a Secretaria de Comunicação Social da Presidência da República.
2: A portaria estabelece regras para anúncios impulsionados, ou seja, aqueles que são patrocinados e veiculados por redes sociais.

0: ou até de ajuda financeira.
1: Por isso, é importante ficar de olho e desconfiar de situações suspeitas.
0: Hoje, 23 de setembro, é o Dia Internacional contra a Exploração Sexual e o Tráfico de Mulheres e Crianças. Data para reforçar a prevenção e lembrar que qualquer pessoa pode ajudar denunciando.
2: O tráfico humano é um crime que viola os direitos humanos e afeta a dignidade das pessoas, atingindo de forma desproporcional mulheres e meninas, em especial para fins de exploração sexual e trabalho análogo à escravidão. Esse crime tem se tornado uma ameaça global, já que as redes criminosas estão cada vez mais sofisticadas com o uso da internet e ferramentas tecnológicas, estruturas que ultrapassam fronteiras, como explica Anita Cunha Monteiro, coordenadora-geral de prevenção à violência contra as mulheres do Ministério das Mulheres.
3: Quando chegam naquela situação de total vulnerabilidade, não conseguem sair facilmente para nem perceber que, de fato, estão numa situação que é considerada crime.
2: No último ano, a Unidade Nacional de Enfrentamento do Tráfico Internacional de Pessoas e do Contrabando de Migrantes atuou em mais de 1.100 processos judiciais. 216 pessoas foram denunciadas à justiça. Desse total, 79 pessoas respondem por tráfico internacional de seres humanos e em casos que envolvem quase 300 vítimas identificadas. A coordenadora-geral de enfrentamento ao tráfico de pessoas e contrabando de migrantes do Ministério da Justiça e Segurança Pública, Marina Bernardes, faz um alerta para que as pessoas não sejam vítimas.
4: A principal ferramenta é a informação. É receber uma proposta que parece muito boa para ser verdade, que você não tem muita informação ali das condições do trabalho, ou que oferecem pagar tudo, as passagens, hospedagem, buscar, checar as fontes, desconfiar se essas promessas vêm, principalmente por redes sociais, que hoje é o principal meio, né?
2: O dia 23 de setembro foi instituído pela Organização das Nações Unidas como o Dia Internacional contra a Exploração Sexual e o Tráfico de Mulheres e Crianças. A porta de entrada para denunciar o crime são os disques 100 e 180. Com locução de Edinaldo Júnior, reportagem Cleide Lopes.
1: Vítimas de violência passam a contar com um protocolo integrado de atendimento entre as áreas de segurança pública e saúde.
0: A medida, sancionada hoje, vale para mulheres, crianças, adolescentes e pessoas em situação de vulnerabilidade.
1: Pela nova lei, o primeiro atendimento deve ser feito por um profissional de segurança pública, que deve garantir o encaminhamento imediato da vítima para uma unidade pública de saúde e o registro da ocorrência.
0: Os profissionais de saúde e segurança deverão receber treinamento específico e periódico para oferecer um atendimento que evite a chamada revitimização, ou seja, que a pessoa tenha que passar novamente por situações de sofrimento ao relatar o que aconteceu.
1: O protocolo prevê ainda atendimento médico imediato e informações à vítima sobre direitos e acesso a serviços especializados.
0: Para muita gente, a Libras, Língua Brasileira de Sinais, é a principal forma de se comunicar, estudar, trabalhar e ter acesso a serviços e direitos.
1: Por isso, garantir o uso da Libras também é garantir inclusão e autonomia para as pessoas surdas.
0: Atualmente, existem mais de 300 línguas de sinais em todo o mundo, utilizadas por cerca de 70 milhões de pessoas.
1: Hoje é o Dia Internacional das Línguas de Sinais, uma data que reforça a importância de uma comunicação que seja acessível a todos.
5: Você que está acompanhando A Voz do Brasil está entendendo tudo o que eu falo porque compartilhamos o mesmo idioma. Agora imagine uma comunidade inteira que se comunica com a mesma riqueza de detalhes, sentimentos e agilidade, mas usando o olhar, as mãos e as expressões do rosto em vez da voz. Isso é a Libras, a língua brasileira de sinais. Ela é reconhecida por lei e tem uma gramática própria, com regras de frases e estruturas tão complexas quanto o português. Mas você sabia que nem sempre esse tipo de linguagem foi aceita? Quem explica é Neide Lins, que trabalha como intérprete da língua brasileira de sinais aqui na Empresa Brasil de Comunicação.
6: Os surdos, eles foram durante muitos anos obrigados a oralizar, que é a falar mesmo sem estar escutando, né? Inclusive teve o Congresso de Milão em 1880, onde alguns estudiosos se reuniram para discutir a língua de sinais, e nesse congresso foi definido que a sinalização não deveria ser feita, deveria ser feita a oralização. E foi um retrocesso muito grande, né, para a comunidade surda, onde ela foi proibida de sinalizar. Inclusive, em vários casos, era utilizado, inclusive, amarrar as mãos dos surdos

0: para que eles não sinalizassem durante o ensino.
1: Atualmente, existe a Política Nacional de Educação Bilíngue de Surdos, que busca promover a qualificação das redes de ensino em todo o país. O objetivo é garantir o direito de todos, como disse Marisa Dias Lima, coordenadora-geral bilíngue da Educação Básica e Educação Superior no Ministério da Educação. Como ela é surda, vamos ouvi-la pela voz da intérprete Luciane Bresciani.
2: Essa política tem como objetivo qualificar e assegurar a oferta e também da educação bilíngue de surdos, garantindo o acesso à educação, pensando também a permanência dos indivíduos e uma educação de qualidade.
1: Segundo o Censo Escolar de 2024, há cerca de 60 mil matrículas de surdos na educação básica no país. Eles podem estudar em colégios bilíngues ou inclusivos. Nos bilíngues, os estudantes aprendem Libras como a língua principal. Já nas escolas inclusivas, o professor dá a aula e o intérprete faz a interpretação para o aluno surdo. Foi em uma unidade como essa que Alexandre Mastroianni estudou. Apesar das dificuldades, ele conta que a experiência foi interessante para ter contato com outros alunos. Vamos ouvir a entrevista de Alexandre na voz do repórter Edinaldo Júnior.
3: Lá dentro da escola pública tinham intérpretes e eu percebi que às vezes era complicado, mas era muito bom ter intérprete. Era positivo, mas o problema principal para mim era o professor, porque o professor não dava muita atenção para os alunos com deficiência de forma geral. O professor era direto na fala, fala o tempo todo. Então, quem é ouvinte consegue, e às vezes o tradutor não conseguia acompanhar tudo.
1: A Política Nacional de Educação Bilíngue de Surdos prevê também ações de formação inicial e continuada para profissionais da educação, em articulação com as instituições federais de ensino e colaboração entre os entes federados. Reportagem, Márcia Fernandes.
4: Em 2026, o Disque 100 registrou mais de 12 mil violações de direitos humanos contra pessoas com deficiência auditiva e surdez.
5: O Disque 100 oferece atendimento em Libras por videochamada.
4: E para facilitar a perícia médica, o INSS vai garantir a presença de intérpretes de Libras, a língua brasileira de sinais, para pessoas com deficiência auditiva que precisarem desse apoio.
6: Pessoas com deficiência que precisam passar por perícia médica do INSS agora têm direito à participação de intérpretes de língua brasileira de sinais, a Libras, quando esse recurso for necessário para garantir a comunicação. A medida está prevista em portaria do Ministério da Previdência Social, publicada nesta quarta-feira, dia 23 de setembro. O intérprete poderá acompanhar o atendimento presencialmente ou participar por videoconferência e outros recursos tecnológicos. Mesmo quando o segurado e o perito estiverem na mesma agência da Previdência Social, a interpretação poderá ocorrer à distância. De acordo com o INSS, a função do profissional é facilitar a comunicação entre a pessoa com deficiência e o perito, sem substituir a autonomia técnica do médico na avaliação. A recusa injustificada ao recurso, quando necessário, poderá resultar na apuração de responsabilidade administrativa. A nova norma entrou em vigor na data de sua publicação e substitui uma portaria de 2022.
7: Claudimário Carvalho, para a Voz do Brasil.
5: E essas foram as notícias do governo federal.
4: Uma realização da Secretaria de Comunicação Social da Presidência da República.
5: Com produção da empresa Brasil de Comunicação.
4: Fique agora com o Minuto do TCU. Em seguida, as notícias do Poder Judiciário e do Congresso Nacional. Boa noite.
5: Boa noite para você. Até amanhã.
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9: 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Você vai ouvir agora notícias do Poder Judiciário.
5: Supremo decide que mães biológicas ou adotantes terão direito à licença maternidade remunerada.
11: STJ define que homem poderá voltar a conviver com animal de estimação após fim do relacionamento com a ex-companheira.
5: Justiça Eleitoral confirma punição por impulsionamento de propaganda eleitoral.
11: Boa noite, eu sou o Arthur Filho.
5: E eu sou Walter Lima.
11: Supremo Tribunal Federal assegura todas as mães biológicas ou adotantes licença maternidade remunerada de 120 dias, prorrogável por mais 60, independentemente da natureza do vínculo trabalhista ou funcional.
5: A licença maternidade é um direito trabalhista que assegura às mulheres grávidas ou após o parto, ou ainda após a efetiva adoção, um período de afastamento do trabalho destinado para que elas se dediquem aos cuidados com o recém-nascido, à recuperação pós-parto e à formação e ao fortalecimento dos vínculos familiares com a criança adotada.
11: Homem poderá voltar a conviver com cadela de estimação após fim de relacionamento com ex-companheira.
5: Mas o Superior Tribunal de Justiça, o STJ, afastou a guarda compartilhada do PET. Fátima Uchoa.
12: Ao reformar decisão do Tribunal de Justiça do Distrito Federal que havia determinado a reintegração da posse do animal à tutora, o STJ reconheceu a posse conjunta e a divisão de despesas com o animal durante a relação e mesmo após o fim dela. Apesar de considerar possível estabelecer um sistema de custódia compartilhada do pet entre o ex-casal, o STJ afastou a aplicação da guarda compartilhada por entender que os animais são considerados bens, ainda que de natureza especial, como seres vivos e, portanto, não poderiam ser enquadrados nas regras do direito de família. O relator foi o desembargador convocado Luiz Carlos Gamboge.
11: Justiça determina a comprovação da origem de cassiterita ligada a garimpo na terra indígena Yanomami, em Roraima.
5: A decisão é fruto da ação ajuizada pelo Ministério Público Federal, Lucas Lopes.
13: Na liminar, a justiça determinou que a empresa White Solder Metalurgia e Mineração Limitada e a Cooperativa de Produtores de Estanho do Brasil deixem de comprar, receber, registrar ou vender cassiterita sem documentos que comprovem a origem legal do minério. Além disso, ambas as empresas deverão apresentar à justiça, em até 30 dias, uma relação completa das compras do minério realizadas desde 2021. Em caso de descumprimento, será aplicada multa diária de R$50 mil para cada ré, além de multa diária de R$20 mil por atraso na entrega dos relatórios e periódicos, que deverão ser entregues a cada 3 meses à Justiça e ao MPF.
11: O Tribunal Superior Eleitoral confirmou uma punição por impulsionamento de propaganda eleitoral negativa contra adversários políticos.
5: Nessa terça-feira, os ministros confirmaram decisão do Tribunal Regional Eleitoral do Rio Grande do Norte, que aplicou multa aos candidatos a prefeito e vice-prefeito de São Gonçalo do Amarante, Vitor Struck.
14: A decisão confirma a aplicação da multa de R$10 mil a Jaime Calado Pereira dos Santos e Flávio Henrique de Oliveira, eleitos em 2024, aos cargos de prefeito e vice-prefeito de São Gonçalo do Amarante. Por maioria, o TSE reiterou o entendimento já consolidado da corte de que a propaganda eleitoral negativa na internet é proibida, tanto na pré-campanha quanto no período eleitoral, e que o impulsionamento de conteúdos com caráter negativo em plataformas como Facebook e Instagram gera a aplicação de multa.
11: A Justiça do Trabalho do Pará determinou o fim do assédio eleitoral a terceirizados em Santarém.
5: Eles tinham de apoiar nas próprias redes sociais um candidato a deputado estadual, Samanta Flor.
15: O Ministério Público do Trabalho denunciou uma servidora da Secretaria de Turismo do Pará, responsável pelos terceirizados que atuam no Centro de Convenções Sebastião Tapajós. Segundo o MPT, o apoio ao candidato teria sido associado à manutenção dos empregos. A Justiça do Trabalho do Pará proibiu a prática e a servidora foi afastada. O Estado foi multado em R$10 mil, além de R$5 mil por trabalhador prejudicado.
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11: A você uma boa noite.
16: Boa noite e até amanhã.
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1: Eu sou o Thiago Medeiros e esses são os destaques de hoje do Jornal do Senado, que começa agora. Senado lança pesquisa sobre violência contra a mulher com deficiência. Comissão analisa a criação de política de incentivos à fabricação de motores. Jaime Bagatoli propõe auditoria e audiência pública sobre edital de concessão na BR-364. Boa noite. Uma pesquisa inédita sobre a violência contra a mulher com deficiência foi apresentada na Comissão de Direitos Humanos. Repórter Patrícia Oliveira.
2: Os resultados da pesquisa do Data Senado mostram que 60% das brasileiras com deficiência sofreram alguma agressão antes dos 30 anos. Em 65% dos casos, o agressor é o marido ou companheiro. Quase a metade das mulheres com deficiência estão mais vulneráveis à violência patrimonial e 39% sofreram violência sexual, seguida de agressões físicas, morais e psicológicas. A senadora Mara Gabrilli, do PSD de São Paulo, apresentou proposta para garantir prioridade para mulheres com deficiência vítimas de violência nas contratações públicas de serviços. A ideia é oferecer mais autonomia para essas mulheres que são muito dependentes do agressor. E 83% delas não denunciam a agressão.
3: A independência econômica, as redes de apoio e relações sociais das mulheres com deficiência ficam gravemente comprometidas. Isso faz com que meninas e mulheres com deficiência estejam expostas a maiores riscos de sofrer violência.
2: A pesquisa também revelou que apenas 31% das vítimas com deficiência buscaram uma delegacia especializada e 19% delas tiveram a medida protetiva descumprida pelo agressor.
1: O projeto que cria a política de incentivo à fabricação de motores pode ser votado na Comissão de Infraestrutura. O objetivo é a substituição de importações e estímulos para o desenvolvimento de tecnologias sustentáveis no país. Repórter César Mendes.
4: A proposta prevê linhas de crédito específicas e condições favoráveis para empresas que fabricam motores e seus componentes. O objetivo é fortalecer a indústria nacional, reduzir a dependência de produtos importados e estimular a inovação tecnológica voltada a motores de veículos elétricos, híbridos e movidos a biocombustíveis. Relator, o senador Laércio Oliveira, do Progressistas de Sergipe, elogiou a previsão de estímulos para a instalação de unidades produtivas em regiões menos industrializadas do país.
5: Merece destaque a preocupação da proposição com o desenvolvimento regional e com a desconcentração econômica.
4: O texto estabelece também ações de capacitação profissional em áreas como engenharia, manufatura avançada e gestão da produção industrial.
1: O edital de concessão na BR-364 pode ser tema de auditoria e audiência pública. São 887 quilômetros entre as cidades de Cuiabá, capital matogrossense, e Vilhena, em Rondônia. Repórter Pedro Pincer.
6: O senador Jaime Bagatoli, do PL de Rondônia, apresentou um requerimento que solicita uma audiência pública para discutir os termos técnicos e regulatórios, além da viabilidade econômico-financeira de um edital de concessão da Rota AgroCentral. O edital, aprovado pela Agência Nacional de Transportes Terrestres no último dia 3, prevê um leilão em 17 de dezembro. A concessão abrange 887 quilômetros de trechos das rodovias entre as cidades de Cuiabá, capital matogrossense, e Vilhena, em Rondônia. O requerimento questiona a proporção entre as tarifas e as melhorias previstas.
7: Uma região tão distante, tão longe dos grandes centros consumidores. Vamos barrar essa concessão. Não podemos deixar que esse custo seja árduo sobre a população do norte do Brasil, sendo uma única rodovia federal saindo de Cuiabá até o Rio Branco do Acre.
6: O senador também apresentou um requerimento que solicita ao Tribunal de Contas da União uma auditoria sobre o processo licitatório do edital de concessão.
1: Uma nova ligação entre Brasil e Paraguai faz parte do caminho que pretende aproximar o centro-oeste brasileiro dos portos do Oceano Pacífico. A ponte entre Porto Murtinho, em Mato Grosso do Sul, e Carmelo Peralta, no Paraguai, agora tem nome oficial. A estrutura integra a Rota Bioceânica, corredor que pretende reduzir tempo e custos no transporte de mercadorias até a Ásia. Repórter Henrique Nascimento.
8: Uma nova ligação entre o Brasil e o Paraguai passa a levar o nome de um dos defensores da integração entre os dois países. A ponte Heitor Miranda dos Santos liga Porto Murtinho, em Mato Grosso do Sul, a Carmelo Peralta, no Paraguai, e integra a Rota Bioceânica. O projeto, que deu origem à lei, foi relatado no Senado por Nelsinho Trade, do PSD de Mato Grosso do Sul. Ele destacou que a Rota Bioceânica pode diminuir a distância percorrida pelas exportações destinadas ao mercado asiático.
9: Você vai economizar 14 dias de viagem, 8 mil quilômetros marítimos a menos, redução de até 40% no frete. Dos produtos que sairão desses países, Brasil, Paraguai, Argentina e Chile, para ir até o continente asiático.
8: A ponte está em fase final de construção e a previsão é que seja inaugurada até o próximo ano.
1: Nova lei publicada hoje determina que órgãos de saúde e de segurança devem contar com protocolo integrado para atender vítimas de estupro e outras formas de violência física contra mulheres, crianças, adolescentes e pessoas em situação de vulnerabilidade. O texto estabelece regras para o acolhimento, atendimento médico, preservação de provas e realização de perícias, além de medidas para evitar a revitimização quando a vítima é exposta a novo sofrimento ou constrangimento ao buscar ajuda na saúde, polícia ou justiça. O relator do projeto que deu origem à lei foi o senador Jaime Campos, do União de Mato Grosso. Ele argumenta que as regras unificadas contribuem para um atendimento mais humanizado e tornam mais efetivo o dever do Estado de proteger pessoas em situação de vulnerabilidade.
10: A integração entre os diversos órgãos envolvidos favorece maior celeridade e eficiência na atuação estatal, com reflexos positivos na prevenção da impunidade e na proteção das vítimas.
1: Também foi publicada no Diário Oficial da União a lei que concede o título de capital nacional do basquete ao município de Franca, em São Paulo. A proposta que originou a lei foi relatada pelo senador astronauta Marcos Pontes, do PL de São Paulo. Ele observou que Franca é reconhecida pela relação histórica com o basquete, desde a década de 1940, quando a modalidade passou a fazer parte da identidade local. O parlamentar acrescentou ainda que o basquete não se limita apenas ao esporte, mas mobiliza a cultura, a economia e até a geração de empregos locais.
11: Mais do que tradição esportiva, o basquete de Franca configura verdadeiro patrimônio cultural e econômico. O esporte mobiliza escolas, projetos nacionais, categorias de base, academias, estabelecimentos de comércio, gerando empregos diretos e indiretos e fomentando o turismo esportivo.
12: Eleições 2026.
1: Eleitor que não puder votar no dia da eleição pode justificar a ausência para evitar punições da Justiça Eleitoral. Essa justificativa pode ser feita presencialmente ou pelo celular no aplicativo e-título. Repórter Márcio Maturana.
13: Como muitos brasileiros, a militar do Exército Andréia Pereira Cerdeira não vai estar perto da sua sessão eleitoral no dia 4 de outubro. Isso já aconteceu outras vezes, mas neste ano Andréia acredita que vai ser mais simples justificar a ausência.
14: Nas vezes anteriores eu tive que ir até uma sessão para fazer a justificativa, mas agora está um pouquinho mais fácil, a gente consegue fazer isso pelo aplicativo, então evita que a gente tenha que se locomover, né, sair no dia da eleição, procurar um lugar que possa fazer a justificativa.
13: Quem preferir justificar presencialmente pode levar um documento com foto até uma mesa receptora de justificativa em locais divulgados pelos cartórios eleitorais. A punição por faltar e não justificar é multa de até R$3,51. Enquanto ela não for paga, o cidadão fica impedido de emitir passaporte, carteira de identidade e inscrever-se em concurso público.
1: Contra trabalhos técnicos de Eliseu Caires, o Jornal do Senado fica por aqui. Acompanhe agora as notícias da Câmara dos Deputados. Boa noite.